vive na indiferença e no endurecimento. A respeito de tais questões, conta-se que em tempos antigos existia um grande artista que se especializou na harpa. Tamanha era a perfeição com que executava as peças musicais que pessoas importantes vinham de longe para ouvi-lo. Senhores de terras estranhas vinham até sua moradia em caravanas, somente para escutar as suas sublimes execuções. Graças a isso, o mestre da harpa fez fama e fortuna. Comentava-se que não havia ninguém na terra que o pudesse igualar na expressão musical. Esse músico possuía um escravo para seu serviço pessoal. Era ele quem servia água, frutas e doces aos convidados. Com uma aparência um tanto tola, nunca conversava. A harpa do seu amo, contudo, o atraía. E por vezes, ele olhava fascinado para as mãos do artista, dedilhando o instrumento em quase adoração. Certa noite, o artista voltou para casa bem mais cedo do que se esperava. Ao adentrar nos jardins, percebeu que uma melodia celeste estava no ar. Alguém tocava de forma magistral na casa solitária. O artista se comoveu. Quem seria o estrangeiro que lhe tomara o lugar? Ou quem sabe, seria um anjo exilado na terra que assim expressava sua grandeza através das notas musicais? Sensibilizado por pressentir a existência de alguém com ideal artístico muito superior ao seu, avançou devagar para não ser percebido. Qual não foi a sua surpresa ao verificar que o harpista maravilhoso era o seu velho escravo tolo? Usando os minutos que lhe pertenciam por direito, sem incomodar ninguém, ele exercitava as lições do seu senhor há muito tempo. O artista generoso e famoso decidiu libertar o escravo, conferindo-lhe posição ao seu lado nas apresentações musicais dali por diante.

A aquisição de qualidades nobres se dá pelo esforço, da mesma forma que pelo exercício se adquire maestria em uma arte. Toda criatura que utilizar as horas que dispõe na harpa da vida com sabedoria, depressa absorverá a grandeza e a sublimidade de que falam os evangelhos e se tornará um representante dos céus perante os seus irmãos na terra. O tesouro das horas é distribuído de forma generosa a todos. Cada um faz dele o que bem entende. Quem trabalha somente pela paga que recebe, quem não aproveita a oportunidade das horas para crescimento pessoal, de verdade, nada terá além do salário do mundo. Investir em si mesmo, na sua reforma pessoal, interessar-se pelos outros e se doar, é condição que todos podemos desfrutar.

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0: E aí, parceiro, como é que tá o coração?
1: Rapaz, tá batendo muito forte, mas eu tô preparado.
0: Será que tá tudo pronto?
1: Tá tudo pronto, tá tudo lindo. Pra galera ver o nosso sonho se realizar.
0: Chegamos, hein?
1: Isso é o Gator.

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5: Esse coração é teimoso demais, rapaz.

0: Matheus e Cauã.
1: Coisa boa.
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O quê? Eu acho. O cara não se garante, a culpa é nossa. Nunca.

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0: Sempre que você quiser falar de amor, sintonize Catarinense FM. Hoje vamos ficando por aqui. Amanhã tem mais um programa Dona da Noite pra você. Bons sonhos e boa noite.
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0: Meia-noite e sete.

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2: Meia-noite e 38.

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4: 1 e 4.

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3: 1:33.

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4: 2 e 3.

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2: 2:34.
3: É?

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3: 3 horas.

0: 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Obrigado.
1: Cacholion.

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3: 3:33.

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6: 4 e 3.

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1: Quem transporta cargas por milhares de quilômetros também carrega desafios que muita gente não vê. Tem a distância da família, a pressão do dia a dia e a solidão das estradas, que pode impactar a saúde mental dos profissionais do volante. E sobre esse tema, eu conversei com uma craque no assunto, a doutora Suelen. Ela é neuropsicóloga.
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3: Como é que tá a saúde mental dos caminhoneiros hoje, Suelen?
4: Pois é, na verdade a gente precisa cuidar do bem mais precioso, que é do ser humano por trás disso, né? Hoje eles têm uma carga de trabalho excessiva, muita fadiga mental, estresse crônico e muitas das vezes não consegue ter um sono reparador para recuperar realmente toda essa efetividade do cérebro. Então a gente acaba cuidando da carga, acaba cuidando de toda a parte mecânica, mas esquece do bem mais precioso, que é o caminhoneiro, o ser humano por trás de tudo isso.
3: Turma, a Suelen atualmente, ela tá trabalhando como uma das grandes representantes na área de psicologia aqui no estado do São Paulo, né? Que é justamente uma entidade que tá lá no Rio Grande do Sul e que tá voltada justamente a essa questão da saúde emocional de todos os motoristas, aí a gente inclui principalmente, né? Você que é caminhoneiro e até a turma, né? Que faz o transporte de passageiros, né? A turma das 40 janelinhas, né, Suelen? O que que pode ser feito? O que que a turma pode fazer no dia a dia para tentar dar uma aliviada um pouco na pressão, que a gente sabe que problemas todo mundo tem.
4: Com toda certeza, e principalmente pensar em prevenção, não só de cuidarmos de quando já aconteceu um transtorno, mas de olhar esse ser humano, de saber que ele tem que prevenir todo esse desgaste mental, seja com sono mais reparador, seja com uma alimentação adequada, também com técnicas para que tenha uma regulação, principalmente do sistema nervoso simpático, que coloque ele no estado de alerta, de foco, de atenção, e para que a gente, inclusive, consiga reduzir os sinistros e também preservar a vida desse bem precioso, que são os nossos caminhoneiros e os motoristas que transportam tantas vidas por essas estradas afora.
3: E turma, um bate-papo nos bastidores com os especialistas e que eles mandaram direto e reto para você é o seguinte: se você perceber qualquer dificuldade, gente, perceber que a saúde mental não tá bacana, procure um especialista. Isso não é sinal de fraqueza, mas é sinal de você valorizar a tua saúde e valorizar cada vez mais, ó, o dia a dia da turma que divide o espaço na tua casa contigo, sem falar nos colegas de trabalho e também na turma que tá no tapete preto com você. Vamos se cuidar, gente, vamos se cuidar.
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0: É, todo estradeiro tá careca de saber. Faltam pontos de paradas nas estradas brasileiras. E o Francisco Garonce, o nosso repórter especial, foi pro trecho ouvir os parceiros da estrada. Ele conversou com o estradeiro Paulo César Vieira, que estava viajando com a esposa, a dona Simone. Vamos ouvir.
6: Qual é a percepção de vocês em relação aos pontos de parada e descanso que vocês têm encontrado por aí?
7: É, que estão deixando muito a desejar, né? A estrutura é pequena e quando se encontra ainda cobra.
6: O que que você acha que mais falta para apoiar o caminhoneiro nesse esforço por onde vocês têm passado?
8: É, sanitários, né? Mais limpos, estacionamento, né? Que não tem, é muito apertado, tem posto que não tem onde parar.
6: Essa situação, ela sempre foi assim? Ela tem mudado para melhor, para pior? Qual é a sua visão?
7: É, tá ficando pior, né? pior, a parte de segurança, essa parte de acolhimento ao caminhoneiro, determinada rede de posto, da segurança e determinada rede é tratado como um zé ninguém.
9: E nós estamos aqui às margens da BR-060 e o Nilson é o gerente desse posto onde nós estamos, que a gente vê que a estrutura é muito boa, né, Nilson? Agora, esse investimento vale a pena?
10: Vale sim, vale a pena. Tudo que você faz é uma coisa que você depois você recebe um retorno, porque hoje em dia não é fácil para você manter um estabelecimento desse funcionando 100%, entendeu? A gente tenta manter sempre limpo assim, igual vocês estão vendo aqui, para receber o caminhoneiro. O caminhoneiro sair satisfeito pelo estabelecimento, pela recepção que ele teve aqui.
9: Nilson, para isso aqui funcionar tem que ter regras, né? Como é que funciona isso aqui?
10: Tem uma reforma agora recente nos banheiros, dedicado exclusivo para os caminhoneiros. E o banheiro funciona da seguinte maneira: o cliente chegou aqui, abasteceu. Se ele abastecer aqui, ele tem 15 minutos grátis, que é 5 minutos de tolerância, mais 10, 0,800, não paga nada, entendeu? Não tem estacionamento, é pago, a gente não cobra um centavo de estacionamento, então entra e sai à vontade. Já a gente cobra uma taxinha extra, 5 minutos de tolerância, a partir de 5 minutos tem uma taxinha de R$1 por minuto para clientes que chegam que não abastecem no posto com a gente, entendeu?
9: Como é que vocês enxergam essas regras? Isso daí atrapalha, ajuda, como é que é?
7: Em muitas situações ajuda, né? Porque a gente sabe que manter uma estrutura não é barato. E agora, e por outro lado, a gente vê que muitos cobram, mas deixa ao desejar.
9: É isso aí, turma! Ter condições dignas de trabalho é direito de todos. E quando se trata da categoria profissional dos caminhoneiros, que desempenha um papel tão importante na economia nacional, isso se torna ainda mais importante. E essa conversa não termina aqui. A gente continua junto nas redes sociais.
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0: E agora tem música. Gustavo Lima. Você tá nos

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1: Turma, Brasil Caminhoneiro tá cada vez mais digital. Ó, tem Brasil Caminhoneiro no Facebook, no Instagram e no nosso canal do YouTube. 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
1: Bom, turma, a competitividade e a exigência fazem parte do cenário do mercado atual. E em meio a esse clima desafiador, torna-se cada vez mais difícil para os colaboradores de uma empresa realizar as suas funções com excelência, quando não há perspectiva nem a motivação necessária. E é justamente pensando nisso que as empresas vêm percebendo as vantagens dos benefícios para os funcionários. E para os caminhoneiros, não é diferente. Eu fui para a estrada conversar com os parceiros sobre esse assunto. Roda a reportagem aí, Paulinho.
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1: Quem olha o QR à madruga trabalhando desse jeito no pesado, acha que essa lida toda é no próprio caminhão. Engano seu. O possante é do patrão. O camarada é responsável, comprometido, mas não economiza nas palavras na hora de exigir a sua contrapartida.
3: Depende da empresa, vale a pena você colocar. Depende da empresa, é melhor você continuar com autônomo ou com outros que não paguem isso aí. Eu vou atrás de um salário, uma ferramenta que presta para mim trabalhar, e encarregado que entenda você lá fora. Porque tem muitas empresas que dão todos os benefícios que você falou. Mas o seu chefe é uma curva de rio. Então, pode ficar pra lá com a vaguinha deles, que eu não vou lá, não.
1: Você recebe esse tipo de benefício aí, um plano de saúde, um vale-refeição, vale-alimentação?
3: Não, a gente ganha o salário, ganha mais uma ajuda por fora, que é uma ajuda de custo, que é uma alimentação, né? O salário aqui vale a pena ficar aqui. Pra mim, vale a pena. Tem uns aí que vivem reclamando, mas o problema é daquela raça que reclama, mas não larga.
1: É, eu bati um papo também com o caminhoneiro José Roberto. Vamos ouvir. O que, que eles te ofereceram de benefício que você, opa, regalou o zoião lá e logo agarrou a oportunidade?
4: Salário de acordo com a categoria.
1: Certo.
4: As diárias de acordo com o sindicato. E os horários, e não tem aquele patrão chato, insuportável, que muitas transportadoras têm, porque existe o respeito com a categoria, e eles não, tem alguns que não têm respeito. Eles acham que muitos motoristas estão ali porque estão passando necessidade, não é.
1: Agora, aqueles benefícios, por exemplo, um plano de saúde, um vale refeição, alimentação, isso aí você recebe em dia, tudo certinho?
4: Tudo certo, daí a empresa que eu trabalho, graças a Deus, nunca teve problema nenhum.
1: Aí um convênio, por exemplo, ele contempla você, a esposa, os filhos ou não?
4: Não, por enquanto é só eu, porque primeiro que eu não tenho filho menor mais, e a minha esposa ainda não entrou, mas em breve eu vou colocar ela sim.
1: E mesmo quem trabalha por contrato, acaba recebendo benefício, de um jeito ou de outro. É o caso do Leonildo. Tem carteira assinada ou não?
5: Não tem não.
1: Agora, benefício. Você recebe alguma coisa lá do patrão ou não?
5: Só as diariazinhas mesmo, e às vezes dá uma coisinha a mais, né? Quando a viagem, as viagens é boa, né? Ele sempre nos ajuda.
1: É, quem também conversou comigo foi o parceiro Adriano.
3: Rapaz, é melhor ver você fazer um cartãozinho de saúde, paga por fora aí, tem uns planozinhos aí que dá pro cara encarar, do que ir correr atrás de empresa que só dá o plano de saúde, dá uma assistênciazinha aqui pra você e pro resto da família, não. Do resto, filho, é só botar na mão de Deus.
1: É, turma, cada vez mais a caminhoneirada escolhe fazer parte de empresas com iniciativas que promovam benefícios voltados à saúde, ao bem-estar e, consequentemente, qualidade de vida, dentro e fora da boleia. Por isso, é importante que as empresas desenvolvam um olhar muito atento às necessidades de toda a turma do trecho.
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1: Tem música na boleia. Murilo Rufi.
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0: 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Fala pra mim, vai.
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3: Horas e horas atrás do volante, pouca movimentação e jornadas puxadas. Um problema silencioso pode estar afetando muitos profissionais das estradas, viu, gente? Tô falando das varizes. E para falar desse assunto, eu conversei com o Dr. Marcelo. Dr. Marcelo é cirurgião vascular. Dr. Marcelo, muita gente acha que varizes são um problema só de mulheres, mas isso é um mito, não é verdade?
4: Sim, sim. Né? As estatísticas mostram que um em cada 15 homens chega a desenvolver as varizes, né? E não é uma doença exclusivamente feminina, não. A única diferença é que a mulher tem um hormônio, que é a progesterona, e tem a gravidez, que facilita aparecer nela a doença. Mas os homens também têm outras causas muito peculiares, como, por exemplo, o motorista. Fica muito tempo sentado, sem movimentar os membros inferiores, e acaba desenvolvendo as varizes.
3: Agora, o motorista, na sua tocada no dia a dia, tem como agir de alguma forma para evitar que elas apareçam?
4: Sim, sim. No máximo a cada 4 horas, parar o caminhão, andar, caminhar cerca de 10 a 20 minutos, em volta do caminhão mesmo, suficiente. Isso daí vai facilitar a circulação, né? O retorno do sangue para o coração. Só que isso daí tem que ser algo contínuo, não pode ser um dia, para-se dois, um, para-se dois. Também evitar o calor da cabine, que também ajuda a aparecer as varizes, e vibração, microtraumas, pancadas, que isso daí também ajuda. Bem como doenças, né? Doenças como obesidade, diabetes, essas doenças aí todas predispõem ao aparecimento das varizes.
3: Aqueles pequenos vasinhos que às vezes se formam ali na perna da gente, que às vezes a gente nem enxerga por causa dos pelos, isso daí já é um sinal de que vai surgir varizes ali ou não?
4: Sim, sim, são microvarizes, isso daí já é a doença em si. A única diferença é que dificilmente dá dor, dá coceira, dá queimação, dá cansaço. Mas se não for cuidado rapidamente, vai virar varizes realmente e aí vai ter que tratar, quer queira, quer não.
3: O caminhoneiro que não trata, a pessoa que não procura tratar disso daí, o que pode causar no futuro?
4: A pessoa pode até ficar sem andar, né? Até ter alguma amputação, porque ela pode ter uma úlcera varicosa, ela pode ter a trombose venosa profunda, pode ter flebite. E são doenças incapacitantes, no mínimo alguns dias de molho ele vai ficar, e é óbvio que ninguém gostaria de ficar sem conseguir andar por aí e trabalhar, né?
3: Você ouviu o doutor, hein? Sempre que possível, pare alguns minutos, ande um pouquinho, porque caminhar, gente, ajuda o sangue a circular melhor nas pernas. Mexa os pés mesmo sentado durante a tocada, faça movimentos simples, levantar, abaixar a ponta dos pés, isso é legal. Girar os tornozelos, contrair e relaxar a panturrilha. A panturrilha, só para vocês terem uma ideia, ela é chamada de segundo coração, porque ajuda a empurrar o sangue de volta.
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2: Vamos ouvir mais modão?

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2: É, me tornei caminhoneiro por causa da profissão, né? Eu precisava muito também, né? Na cidade, né? Autônomo, trabalho por conta, né? Eu comecei com caminhão pequeno, né? Hoje eu tenho uma carreta, né? Mas comecei bem baixo, caminhão Mercedes, né? E hoje eu tô com a carreta, banco carreta, né? Quando eu tinha meus 20 e poucos anos, eu fui gerente de loja. Aí eu entrei nessa profissão. É uma profissão muito cansativa, sabe? Você trabalha mesmo porque precisa, na realidade, né? Você precisa, porque tem despesa, né? Mas a verdade, não tá ganhando nada. Ah, já foi melhor, viu? Pra trás já é melhor, viu? Pra trás, o cara que tinha um caminhão, sustentava a sua família bem. Ele conseguia comprar outro caminhão. Hoje não consegue, não. Já rodei o Brasil todo com outro caminhãozinho, velho. Quanto mais velho, rodei bastante. Essa carreta já não dá, porque a despesa é maior. Porque a carreta, ela dá muita despesa que um caminhão. Tá? Isso aí é no sangue, né? É paixão, né? É igual paixão, né? Primeira vista, né? Só o caminhoneiro é paixão à primeira vista. Aí ele bate a boa no caminhão, na verdade essa molecada novo gosta, né? Ele vai ficando mais velho, né? Só que é paixão, é no sangue, né? Tem igual da estrada, gosta de caminhão, igual criança nova, né? Tem aquele caminhãozinho, né?
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1: Tempo que passa ligeiro, rapaz. Tá chegando ao fim mais um Brasil Caminhoneiro. Sempre na companhia de quem move o Brasil aí pelas estradas. Parceiro, eu fico por aqui, viu? Mas eu torço por demais que a sua viagem seja segura, produtiva, abençoada e cheia de boas histórias pra contar. Tá legal? Fica triste, não, porque amanhã tem mais. Porque aqui, parceiro, aqui a parceria é firme e forte, meu irmão. Brasil Caminhoneiro é uma produção da Cobran, Companhia Brasileira de Marketing. Um reco-reco nas costelas aí a todos vocês, bons quilômetros e até amanhã!

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2: Bom dia, turma. Bom dia, quinta-feira. Bom dia, Rádio Catarinense. Bom dia pra você, meu irmão. Alô, galera. Oi, minha maninha, tudo bem? Bom dia. Fala, meu papai. Alô, mamãe. Oi, vovô. Oi, vovó. Alô, você ouvinte da Rádio Catarinense. A partir de agora, tem as emoções do Bom Dia Trabalhador na Catarinense FM. Aquele programa destinado para quem gosta de uma boa prosa, de um chimarrão bem cevado, de um cafezinho bem coado e um dia maravilhoso sem aborrecimento. Bom dia, turma! 5 horas em ponto. É um prazer estar chegando no seu trabalho, chegando até você. Dá licença. Quero proporcionar uma companhia gostosa, né, produção? É o que a gente deseja. Todos os dias a gente vai fazendo o nosso cafezinho, vamos preparando o nosso mate aqui na Catarinense, debatendo sobre o programa, né, produção? E o mais importante é que, sem sombras de dúvidas, nosso intuito é fazer uma manhã gostosa, uma boa companhia, para você curtir a Rádio Catarinense como deve ser. Na boa, na paz, na tranquilidade. Uma quinta-feira linda pra você. 5 horas, bom dia. Ô, Treibão! No ar e bem alto. Tá se preparando já pra uma jornada de serviço? Tá se preparando pra escola? Aliás, última semana, né? Tá chegando as férias. Ei, coisa boa! É verdade, produção. Piazada já tá faceira. Alguns vão passear, outros vão ficar por casa. Quem fica feliz é o papai e a mamãe com a piazada em casa, né? Verdade, produção. Para com isso. Ah, pelo amor de Deus, é companhia, né? A casa fica cheia de vida, meu Deus do céu. Ai, de bagunça também, né? Isso é normal também, né? Vamos combinar. Participa com a gente aí. Libera, produção. Já acionou tudo? Ah, pelo amor de Deus, parece a Kombi, tem que ligar e deixar esquentar. Parece caminhão, ônibus daqueles modelos mais antigos que precisa ficar fazendo ar. Liberou aí, meu irmão. Tô louco pra anunciar o WhatsApp da Rádio Catarinense pra galera mandar beijo, abraço, sorriso e amasso. 984377982. A produção liberou, piazada medonha. Liberou o WhatsApp da Catarinense. 984377982. Tá na hora, né?

Jair do Maicá e o Bolicho. Que baita moda, né? Ô, rapaz. Modão desse, não, tem que aplaudir, né, produção? Tem que aplaudir, que isso. Tá girando por aonde? Conta pra gente, aliás, como é que tá sendo amanhecer aí no interior? Fala pra gente da Rádio Catarinense através do WhatsApp, conta aí, conta aí. O que você vai fazer? O que você tá inventando? Já voltou a bicharada aí? Já levou trato pros bichos? Ah, tá na hora, né, piazada? Que a galera aí não entende, né, que é 24 horas... Enquanto o trabalhador, a trabalhadora rural estiver acordado, tem serviço pra fazer, né? Mas daí não é só ir deitar, né? Não, mas tem amanhã, aí amanhã acumula o serviço, né, produção? Mas pelo amor de Deus, umas coisas que eu tenho que explicar aqui, que é barbaridade. Pega a cuia aí, rapaz, antes que eu derrame por tudo aí. Aliás, você já foi conversar com o Eduardo e você andou derramando os trem aí na rádio? Por isso que eles proíbem as coisas, vocês não sabem. Vocês não sabem tomar as coisas certinho, né? Por isso que é aquele velho ditado, né, produção? É os bons pagando pelos maus, né? Só quero ver. E eu falar que o Eduardo é bicho brabo, meu irmão. O cara sai com sequela, né? 5-6, meu povão! Tá na hora, tá na hora, tá na hora, tá na hora, meu povo!

0: Moreno e Moreninho. Alô, galera do Rio Grande Amado, as previsões eram de muita chuva, né? Aliás, as previsões são de muita chuva para hoje e amanhã no estado do Rio Grande do Sul, em parte aí do oeste de Santa Catarina, o Paraná também. Como é que vocês amanheceram aí no estadão do Rio Grande Amado? Manda pra gente, por favor, no 984377982. Aqui nessa região, o código é 49, tá? 499-8437-7982. Rapaz! 5:10. Tomando aquele belo e gostoso mate ao som da Rádio Catarinense. Não dá mais de nada no WhatsApp, né? O Ivo tá ligado com a gente, né? Ivo, bom dia, meu irmão. Eu falei pro Rodrigo, né? Eu falei pro Rodrigo Oliveira. E as capivaras dominam ali a região, né, meu irmão? Na Avenida Caetano Natal Branco, Azul, Galê, Urso. Não, tem que começar a tratar elas, viu? Ô, Rodrigo. Trata elas pra você ver. Aí se muda pra dentro da sua casa. Não, e não são poucas, né? Esses dias eu contei, deu 29 capivaras. Verdade, rapaz, mas era um bolo de capivara. Pelo amor de Deus, abraço, meu irmão. Já já tem o Brasil Caboclo. Pessoal aí do KM16, alô, Claudecir. Já tá na lida com as mimosas aí, mas oi, Galê, Claudecir. Obrigado, meu irmão, bom dia. Bom dia. E ele é companheira de vida dele, já estão na lida, né? Curtindo a Rádio Catarinense. Quer mandar um abraço e um forte, longo e caloroso abraço pra minha esposa, bicha, a dona Andréia. Completando mais um aninho de vida. No dia de hoje, cadê as palmas aí pro aniversariante, produção? Aí, meu filho, é mais aplausos, meu povo velho. Boa! Chama, chama na buzina. Aniversariante tem que chamar na buzina, tem que chamar na buzina. Não adianta. Alô, dona Andréia, felicidade, saúde, sabedoria. Prosperidade, né, guria?
1: Bicho, você é bujujuado demais, hein? Toca Deus. Música pra nós, para de falar essa conversa fiada aí, ui.
0: Tô lendo os avisos aqui, os WhatsApp aí, Tiburcio. Não, é pelo amor de Deus, né, meu irmão? Não, aí você me rebenta, né, Tiburcio? Pelo amor de Deus.
1: Eu gosto de escutar música caipira.
0: Tá bom, meu irmão, já tem mais música caipira aí na Rádio Catarinense pra alegrar essa manhã gostosa, danada de linda, viu, Tiburcio? Pelo amor de Deus.
1: Eu tô bom, eu tô aqui na fazenda, tô aqui, eu perdido.
0: Ah, então tá bom, viu, Tiburcio? Fica com a gente, tá bom, querido? Bom dia, bom dia, bom dia, Tiburcio. É brincadeira, né, produção? Tem dias que ele não fala absolutamente nada, né?
1: É, o meu amigo bicha aí, eu tô falando aqui no celular aqui, eu tô falando com o amigo bicha.
0: Desliga o microfone, produção, pelo amor de Deus, eu não vou conseguir atender a turma aí. Mas você não me ajuda também, né? Alô, Dadá! Bom dia, Dadá, como é que tá, meu irmão? Dadá tomando aquele velho e saboroso mate. Um abraço, meu irmão. Tudo de bom. Tá pedindo o velho casarão, Azoi Galê, Dadá. Um abraço, meu querido. Fica na boa, fica na paz, fica na Catarinense, Dadá. Como é que tá o tempo aí no Rio Grande Amado, na cidade de Montenegro? Conta pra nós aí, Dadá. Pode contar, fica à vontade. Manda ver, produção. Dá mais uma chamada na buzina aí. Pesada tá dispersa, né? Tá prolixo, né? Tá longe, a gurizada tá longe, meu Deus do céu. Hã? Chama na buzina, produção! Rasga a buzina, meu irmão! Vamos acordar, turma! Vamos acordar! Aliás, vocês viram ontem a Argentina, né? E aí, vamos torcer pra Argentina ou vamos torcer pra Espanha? Não, mas é uma pergunta que eu tô fazendo pra audiência aí, produção, não é? Na verdade, quem torce pra Argentina, bom brasileiro, não é? Aquele papo. E eu quero saber da galera, se vamos com fé e força na América Latina, na Argentina, ou vamos torcer para os espanholes. Fala comigo, bebê!
1: Ô, bicho, deixa, toca o botão.
0: Pelo amor de Deus, não, é brincadeira mesmo, né? Brincadeira, velho.

0: aí o velho casarão na manhã, no bom dia. Vambora, meu povo. E trembão. Fala, Sirineu, tudo bem aí, meu irmão? Um abraço. Homem chamando aí, Mano Lima. O amigo Eloy Toigo, curtindo a Rádio Catarinense. Amanhã tira leite das mimosas, né? Sempre curtindo a Rádio Catarinense, né? Valeu, Delosmar, valeu, Água Doce, valeu, meu amigo Eloy. Aquele forte abraço pra essa galera curtindo amanhã show do Rádio Brasileiro. Tá na hora de acordar, viu? Não é que eu queira ser uma pessoa pra estragar aí o seu bem-estar, mas tá na hora de acordar. Na verdade, né, produção? A galera tem que pular cedo, eu tenho que ser a pessoa realista nesse relacionamento, né? Não, mas pelo amor de Deus. Né, produção? A galera tá louco. Quantos graus aí, produção? Só pra gente... Que é isso? 13 graus? Previsão de chuva hoje, não? Ô, rapaz. Ó, o Dadá falou que em Montenegro o tempo tá fechando. Tá se armando. Um abraço, viu, Dadá? Fica na boa, né, meu irmão?
1: Você tá doido.
0: Fica à vontade. 4998437-7982. Aguardando o seu alô, seu beijo, seu abraço, o seu sorriso e o seu amasso. Bom, já que estamos falando de tempo, de chuva, vamos acionar o Zé Mulato e Cassiano. A previsão do tempo. Bom dia, são 5h20.

É a previsão do tempo do Zé Mulato e o Cassiano. 5h22. Cadê o som daquele relojão antiguíssimo, produção? Você separou pra nós aí? Esse aí. 5h23. 13 graus na Avenida 15 de Novembro. Bom dia.

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0: maravilhosa sintonia da Rádio Catarinense através do Bom Dia. Alô, meninos e meninas de toda a grande e imensa região. Manda ver no 984377982. Tá bem à vontade, né? Estamos no ar e bem alto. Nessa madruga catarinense. Um beijo pra você.
1: Você tá doido?
0: Vamos pegar, turma. Vamos pegar que tá na hora. Vamos pegar que tá na hora, pelo amor de Deus. Aumenta e gruda e chama. Tem que chamar, não adianta. Sabe o que eu tava lembrando, produção? Uma vez um cidadão entrou no... num boteco. Botequinho, raiz, né? Todo de madeira. Entrou lá e disse, ó, eu quero uma pinga, mas uma pinga daquelas boas, preparada, temperada. Aqui era de sair cuspindo fogo. Ele serviu uma lá, não agradou. Não, não, essa aqui, Serviu uma outra, também não. O bodegueiro já tava nervoso com a situação. Brabo. Nada agradava aquele cidadão. Foi lá dentro e misturou. Parece que água sanitária. Não é verdade? Um pouquinho de cachaça. Drag. Pitu. Sabão em pó. Ele veio essa mistureba lá, viu, produção? Até duas colheradas daquele diabo feio ele botou dentro, pra você ter ideia. Ele botou pra derreter. E ainda largou uma bala de 38 dentro e deu pro índio velho. E o índio velho largou nos peitos aquele gole. Opa, essa é das boas, rapaz. Essa aí deve arrepiar o fio da coluna. E saiu. No outro dia voltou. E aí, índio velho, como é que foi? Eu quero a mesma quantia de cachaça. Aquele preparado que você me fez ontem. Só tira a bala de revólver, que ontem na saída aqui eu fui dar um peido e acabei matando o meu cavalo. Oh, meu Deus do céu. Alô, Osmir, obrigado, meu irmão. Bom dia, bom dia. Já tá na lida com as mimosas, né, querido? Um abraço pra você, bom serviço e uma gostosa madrugada. Vamos pegar

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0: É madrugada, piazada medonha. Bom dia, bom dia, bom dia. Tá girando a som da Rádio Catarinense aí? Chama no WhatsApp, pode chamar. No 49-98437-7982. Tô junto contigo e não abro mão disso. Na lida, grande Osmir, valeu garoto. Já já tem um perfil gaúcho. Na manhã, catarinense. Pode ficar à vontade. É beijo, é abraço, é sorriso. É amasso pra quem se achar melhor e necessário. Quer ligar? A produção já liberou, né? O 3551-2410. Ou 3551-2411. Aquele forte, longo e caloroso. Tonico e Tinoco.
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0: Monique Tinoco. 5h34 na madruga.
1: Bom dia, Misha. Tudo bom tranquilo? Dia. Uma ótima quinta-feira aí.
0: Obrigado.
1: É, toca pra nós aí fazendo um favor, o matinê do Porca Véia lá.
0: Boa, boa.
1: Beleza? Grande abraço e uma ótima quinta-feira pra todo mundo que tá na escuta da Catarinense aí.
0: Valeu, mano velho. Bom dia, meu queridão.
1: Ô, Misha, falando em futebol aí, Argentina, você viu que o Messi falou ontem, né?
0: Não vi.
1: Que diz que de tanta gente secando a Argentina, diz que eles nem suavam pra jogar, me correram o jogo inteiro, nem suaram. Diz que barbaridade, né?
0: Ah, pode abandonar, né, meu irmão? Ah, pelo amor de Deus. Alô, Aline, bom dia, tá na hora, viu? Tá indo pro serviço, curtindo a Rádio Catarinense, um abraço, Aline, bom dia de trabalho. Tudo de bom, tudo de bom.

bem chacoalhadinha, né? Hã? Ô, moda linda! É o matiné. Boca véia, bom dia, bom dia. Que o dia seja maravilhoso. Atraca mais uma, produção, mais uma, mais uma, mais uma, mais uma. Não perde o embalo. Ótima manhã, galera da rodagem aí, curtida a Rádio Catarinense. Já tem a veterinária e o peão do Portal Gaúcho.

Perfil Gaúcho, 5h43. Na madrugada catarinense, chama na buzina outra vez, chama! Pode chamar, pode chamar! A veterinária e o peão do Portal Gaúcho. Só as baguadas da música caldeira também, né? Credo, né, vó? Vamos!

0: Portal do Gaúcho, o peão e a veterinária na manhã mais show do rádio. Começa com Bom Dia Trabalhador no modo ao vivo, né, produção? Bom dia. Tá na hora. Acorda.
1: Olha aí, ó.
0: Vamos. Te ajeita aí.
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0: Ótimo dia pra gente, um bom amanhecer pra todo mundo. Ô, seu Nelson, tava falando contigo no telefone, não tá fácil não, né? Pelo menos não, eu não entendi o que ele falava, cortava...
5: Cê tá doido.
0: Fala, Lagoa, tudo na santa paz de Deus, né, meu irmão? Um ótimo dia, meu querido. Bom dia de serviço pra você, pra toda a família. Um dia maravilhoso, viu, mano velho?
6: Bom dia, Michel.
0: Oi, bom dia.
6: É um cidinho aqui da Vargem Bonita, viu? Eu queria aí, pedir uma música pra ele no sinal com o Renato aí. Senta pra minha esposa,
0: que é
6: aqui da
0: Vargem
6: Bonita, viu?
0: Valeu,
6: tá, meu irmão.
0: Um abraço, meu querido.
6: Beleza poderosa. Quintou, né, pessoal?
0: Quintou bonito, né, mano velho? Pelo amor de Deus, como é que tá o dia aí, meu querido? Hein? Tá amanhecendo bem? Alô, Lago, tá amanhecendo bem aí também, tá, meu irmão? Ô, rapaz. Tô me chamando a velha porteira com Paulo Siqueira. Um abraço, viu? Tudo de bom, meu queridão. Grande Ademir na sintonia da Catarinense. Bom dia, bom dia.
7: Bom dia, bom dia, bom dia. Meu amigo. Me chama as vozes, Messê. Já tá cedo na pegada.
0: Na hora, né, meu irmão?
7: É isso aí. Vamos se mexer, vamos agitar, sem dó desse corpo.
0: Não adianta, né?
7: Um forte, caloroso abraço pro amigo aí.
0: Valeu,
7: na
0: queridão.
7: Paz. Deus é mais, tamo junto, Micha.
0: Amém, meu irmão, amém.
7: Aquele estrucunaço.
0: Ô, rapaz, um abraço, querido, grati mille. Quem mais, quem mais, quem mais, produção? Libera o áudio, bebê.
8: Bom dia, Micha, tudo
0: bom
8: certo?
0: Bom dia.
8: Tio Dallagnol do Tangará aqui em busca do...
0: E aí, bebê?
8: Sendo o Tangará em busca do Concorde Chanchirê, fazer a entrega do papelzinho ali da... Da embrulhação.
0: Aí sim.
8: E tamo, né, indo aí, um abraço aí. Mandei um abraço aí pra todo o pessoal da estrada aí. Que... E eu queria ouvir aí a Bugre do Mato com o Grupo Cordiano, se for possível aí. Atender todo o pessoal da rodagem aí.
0: Valeu, meu
8: irmão. E mete a buzina no povo, mete a buzina no povo aí.
0: Não dá pra afrouxar, né, mano, velho? 10 só dobrar 6.

O Bugre do Mato, do Grupo Cordiona, 5 minutos separam a gente das 6 da madruga. Paulo Siqueira. Ah, rapaz, isso é uma atrás da outra. Que nem teto de porco, né? Que nem palanque de cerca. Acordo a... Bom dia.

O Paulo Siqueira na Catarinense dando recado, velho, na porteira. Bom dia, galera. Dia maravilhoso. Através do 984377982, você tá mandando seu beijo, abraço, sorriso e amasso pra geral, né? É o WhatsApp da Catarinense, tá direto no estúdio. Não, nem vou divulgar o telefone que tá com problema, né? Esse aí tá com BO, produção. João Mulato, Douradinho.

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3: Uma boa manhã, bom dia. Já é quinta-feira, né? Puxa vida, os dias estão passando cada vez mais rápido pela gente, né? Parece que as horas, então, meu chapéu, voando mesmo. Bom dia para os amigos, um bom dia para as amigas que estão amanhecendo o dia ao som da Rádio Catarinense. É um prazer estar junto contigo. Ontem eu fui buscar a Lívia na aula do coral ali no Teatro Alfredo Siegwald. Estávamos eu mais algumas mães por ali. Um silêncio ensurdecedor na sala de espera. Vendo o hall de entrada do teatro. De repente, quando veio as crianças, a primeira que já chegou conversando, brincando, correndo, e as outras já vieram do mesmo pique. E o que antes era silêncio se transformou em agitação, em energia, se transformou em vida. E aonde que nós perdemos? Em que parte do momento que a gente perde essa vontade de viver que as crianças têm? A vontade de brincar, de se divertir, de ser feliz, de viver a vida. Porque para elas a vida é isso. É se divertir. É fazer novas amizades. É fazer novos amigos. Eu queria entender, não sei se eu vou ter que estudar psicologia, psiquiatria, para procurar entender mais. Em que momento da nossa caminhada de adultos que nós perdemos o sorriso, que nós deixamos para trás a inocência de crianças que todos nós temos, todos nós carregamos junto. Onde que a gente perdeu? Onde que extraviamos? Quem que nos tirou? Ah, Misha, mas é muita tribulação que os adultos, em especiais pais e mães de família, sofrem. Eu sei, meu irmão. Mas nada te custa de ser um pouquinho mais simpático, um pouquinho mais empático com as pessoas. Um exemplo, chega uma pessoa nova no serviço da gente. A gente já vai tirando conclusões precipitadas sem nunca ter falado com essa pessoa. E quando nós vamos falando, vamos conhecendo, às vezes aquelas primeiras impressões vão caindo por terra, não é mesmo? Quando encontramos uma pessoa totalmente diferente da gente na rua, os comentários já vêm logo, de imediato. Só porque ele é diferente, só porque ela é diferente. Se veste de uma outra maneira, caminha de um jeito diferente do nosso. As crianças, elas não estão nem aí para isso. Percebam a criança. Eu vou instigar você, pai, você, mãe, hoje é quinta-feira. Tira um tempinho hoje. Ou no final de semana, se você não consegue durante a semana. Mas ao final de semana, tira um tempinho. E pega a criança e leva, por exemplo, num parque. Aí na sua cidade, se você está ouvindo a gente de Joaçaba, leva a sua criança num parque central, por exemplo, que ali é cheio de crianças. E instiga ela a brincar com as outras crianças. Às vezes nem precisa muito, não é?

elas se transformaram em melhores amigas, em melhores amigos. E nem pediu o nome. Às vezes, muitas vezes, nem pede o nome do outro coleguinha. Elas só querem saber de brincar e se divertir. Mas nós vamos crescendo, as obrigações vão aumentando. E parece que, conforme a idade vai chegando pra gente, nós vamos perdendo essa leveza de criança, de enxergar o mundo, de enxergar as outras pessoas como pessoas iguais a gente, como enxergar as outras pessoas que podem brincar conosco. Ó, na Copa, quando começou essa história de alma de Copa, a Lívia e um amiguinho dela, a Lívia e o Bento, se combinaram de fazer um álbum em parceria. Então, uma semana fica na casa de um, uma semana fica na casa do outro. Tu acha que deu briga? Tu acha que deu discussão? Muito pelo contrário. Ambos estão trabalhando juntos para conseguir concluir o álbum. Ambos estão fazendo um monte de... A Lívia está vendendo chaveiro para comprar figurinha, ganhando o vô e da vó um troquinho. O que eu quero dizer com isso? Quero essa leveza de criança. Quando ela veio com essa ideia de fazer um álbum em conjunto, eu disse, sim, filha, não vai dar certo. A hora que você querer o álbum, não vai estar na tua mão. Às vezes pode dar problema. Diz ela, aí, pai, não tem problema. Eu espero. É todo santo dia a gente recebe uma lição diferente dos nossos filhos, das nossas filhas. Mas só que nem nós, nem todos de nós, tem um certo cuidado, um certo tempo para perceber essas pequenas manifestações que acontecem dentro da casa da gente. Eu estava vindo para a rádio hoje e lembrando de tudo isso, de lembrando das crianças. E a gente mesmo, né? Já fecha a cara para uma coisa nova, já torce o olhar para uma outra pessoa que não conhece. Se vê uma pessoa mais extravagante na nossa direção, a gente já vai não querendo ter muito contato. Parece que nós perdemos a essência de criança. Parece que os dias acabaram com essa essência, com essa pureza dentro de nós. Parece que todo mundo vem para fazer mal, para tirar proveito da gente. Parece que as pessoas se aproximam só para tirar coisas de nós, só para sondar a nossa vida. Que possamos observar mais as crianças, possamos entender que elas são seres humanos igual a gente, que elas têm vontades, desejos, que elas podem opinar, que elas podem ajudar nas decisões da casa. A gente acaba não incluindo elas em tudo que acontece na nossa vida. É claro que tem coisas que elas não têm ainda a capacidade mental, cognitiva, para resolver junto com a gente ou opinar junto com nós, mas é de suprema importância que ela participe de todos os processos aí na construção do lar e que nós possamos aprender muito, em especial, a tratar as outras pessoas, em especial a tratar o outro colega, o outro amigo ou outro desconhecido, que aí é mais difícil ainda, né? Possamos observar mais os nossos pequenos, as nossas pequenas em casa. Possamos aprender com eles a viver uma vida sem preconceitos, sem julgamentos, de estender a mão, de ajudar, de viver uma vida realmente em comunidade. Eu sei, produção, já passou do horário, né? Mas eu preciso levar esse alerta para as pessoas, em especial para os papais que estão ouvindo a gente. A gente acha que como homem, que como pai de família, que brincar não é tão importante, que cobrar, que ser aquele pai meio sisudo é mais importante do que você, às vezes, simplesmente ouvir e observar e deixar a criança ser livre. Deixar a criança viver
uma vida mais tranquila, viver a infância. Porque às vezes muitos de nós, adultos, não tivemos a oportunidade de brincar na infância. Que às vezes nós, adultos, tivemos que trabalhar desde os 9, 10 anos de idade para ajudar o sustento da casa. Que tenhamos um dia maravilhoso e que ficamos com essa provocação para o dia de hoje. Um ótimo amanhecer para você. São 6h14. Um bom dia. Goiano e Paranaense.

0: se existe
1: algo. Goiano e Paranaense, 6h17.
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0: Uma boa manhã!
1: Bom dia, Michel.
0: Bom dia.
1: Palmeiro por aqui.
0: Tudo bem, meu irmãozão?
1: Gostaria de ouvir aí a música do Alma Serena, Roda Morena.
0: Eita!
1: Agradecer pra todo mundo que tá na labuta já, levantou cedo aí.
0: Boa, meu irmão.
1: E tá fazendo a roda da economia girar aí. Beleza?
0: Beleza, meu irmãozão.
1: Cristal, que tá com o cafezinho pronto aí, daqui a pouco estamos em casa aí pra tomar um café. Um abraço.
0: Valeu, meu querido. Bom dia, bom dia.
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0: Alma Serrana, na manhã, catarinenses. O quê? Tudo isso? 6:22, turma. Perde teu horário, não. Bom dia, bom dia, bom dia.
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2: Você sabe como funciona o Sistema CNA, FAESC, Senar, Sindicatos Rurais? Em âmbito nacional, a CNA é a voz institucional do setor agropecuário, com atuação junto aos poderes públicos, na defesa de políticas para o campo e na elaboração de propostas voltadas ao desenvolvimento do agronegócio. Em Santa Catarina, a FAESC representa os interesses dos produtores e articula ações estratégicas para o setor produtivo. O Senar atua na formação profissional, na promoção social, na assistência técnica e gerencial, entre outras ações. Já os sindicatos rurais formam a base do sistema nos municípios, mantendo contato direto com os produtores, identificando demandas locais e mobilizando o setor. Juntas, essas entidades trabalham para fortalecer o agronegócio. 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
0: Pra essa galera toda, o nosso bom dia vai no ar e bem alto até você. Um ótimo dia, já dou mais uma girada no WhatsApp da Rádio Catarinense, 6:25. Para o Poço Michelos, curtindo a Rádio Catarinense. Valeu, Poço Michelos. Alto Posto Joaçaba, ouvindo a galera do Mustang ligados. Olá, turma aí do Maxul, tradição. Alô, turma do Amigão. Bom dia, bom dia. 6:25.

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0: Uma gostosa manhã de quinta-feira na tua vida. Trazendo a informação do tempo para hoje. A máxima hoje é para chegar a 24 graus. A mínima não é para baixar muito dos 10 graus à noite. Bastante nevoeiro na noite de hoje. A sexta-feira indicará sol, máximas de 27, mínimas de 15. O sábado, máximas de 28, mínimas de 17. E o domingo, máximas de 27, mínimas de 16. Na segunda-feira, tem máximas de 28 graus, com mínimas de 17. Chuva prevista para a próxima terça-feira, 30 milímetros de chuva na terça. Na quarta-feira, 71 milímetros de chuva para a região de Joaçaba. E na quinta-feira, 10 milímetros. E na sexta-feira da semana que vem, 50 milímetros de chuva. Teremos tempo firme até terça. E a partir de terça-feira, chuva durante todo o santo dia, até o próximo final de semana. Então vamos aproveitar esses dias de tempo mais estável para fazer as atividades, as funções que precisamos desempenhar ao ar livre. Dia do comerciante, nesse dia 16. O nosso forte, longo e caloroso abraço a todos os comerciantes curtindo a Rádio Catarinense. Um dia incrível. O Jaime Moreira tá ligado na Rádio Catarinense, né, Jaime? Obrigado, meu querido Aldamir do Pilares. Um abraço, né, meu querido? Fica na boa, fica na paz. Continua aí na Rádio Catarinense, mano velho. Forte, longo e caloroso, mas caloroso abraço. O Buda também tá ligado, o Marco Velho tá tomando aquele mate gostoso. Ô, Mincha, manda pro próximo aí para o pessoal do Calderoli. Popular Baca de Burra. Ou Boca de Burra, é isso? Ei, meu Deus do céu. Valeu, Sandrinho. Pesada se puxa, né? Oi, Rose, tudo bem, guria? Na cantina do Colégio Marista Frei Rogério, curtindo a Rádio Catarinense, um dia maravilhoso pra você, pra todo mundo aí, Rosê, obrigado, bom dia.
1: Bom dia, Michael, tudo
0: bom
1: bem?
0: Bom dia,
1: pai
0: tudo.
1: De Deus, meu irmão.
0: Amém,
1: é o Ed,
0: querido.
1: De Catanduvas, da
0: e
1: Americana.
0: Aí, tio Ed?
1: Vou mandar um modão aí, ó. Mateando sozinho.
0: Boa.
1: Vou mandar pro Aldérico, o Vaizinho, o nosso amigo Buda. O meu sobrinho, o Chacal,
0: uhum.
1: O Nicão aí do Xere, e as minhas irmãs aí do Joaçaba, do Valdo Oeste, pra vocês da rádio e pra todos os nossos amigos aqui de Catanduva, e todos os motora, né? E sempre manda um modão aí pra nós. Pelê, tudo de bom. Tenha uma boa quinta-feira.
0: Valeu,
1: até
0: mano velho.
1: De tarde.
0: Um abraço.
1: De
0: tarde, vamos!
1: Gostei das mensagens que você manda sempre aí, ó.
0: É mesmo, irmão? Eu
1: vou cedo pra escutar essas mensagens.
0: Ah, que bom, que
1: Beijo
0: bom.
1: Na paz de Deus, meu irmão.
0: Amém, fica com Deus, mano, velho. Bateando solito. Porca véia.

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5: Uma boa manhã pra gente, boa madrugada pra você. Cadê o sinal do relógio? Cadê? Cadê? Cadê? Aonde? Aonde? Eu não tô ouvindo. Vamos! 6h37. Forte, longo e caloroso. Abraço, girando o WhatsApp da Rádio Catarinense. Alô, bom dia.
6: Bom dia, Misha.
5: Tudo bom, meu irmão?
6: Tudo dominado por aí?
5: Graças a Deus.
6: Misha, querido, manda um abraço pro Marco Velho, pra nós, pra ver se ele lembra de nós. Tá devendo um churrasco e até agora nada.
5: Nem Misha. Bola, pelo amor de
6: vê
5: Deus.
6: Vê se ele acorda aí, vê se ele lembra de nós.
5: Vamos, homem.
6: Vê se puder aí, toca uma do Mano Lima pra nós. Um tá abração aí, sucesso, meu amigo.
5: Valeu, queridão. Grande presença. Esse é o Ivan, gente boa pra caramba. Alô, Penteado. Alô, Nova Beleza. Alô, Piratuba. Tudo bem, Edson? Obrigado pela companhia. Bom dia, bebê.
7: Bom dia, Misha. Ótima quinta-feira, né?
5: E aí, meu irmão?
7: Manda lá uma música pra toda nossa turminha aí. GC, Paquela, Bocão, Diego, Cássio, Pazinato, meu pai, o cachorrão, o chorãozinho lá, né, nosso do grupo. Todo grupo do GTP lá, o alemão do GTP, pro pessoal do GES.
5: Tô avisando.
7: O clube de rádio amadores, manda pra todo mundo hoje, Michel, mas não esqueça nenhum, manda pra todos.
5: Valeu, meu irmão.
7: Vamos que vamos, show tank daquela compra, nós precisamos ver, né? Não venha de confusão, vamos junto.
5: Não faz assim. Vamos,
7: chama.
5: Vocês fazem muita bagunça lá. Faz muita bagunça, meu irmão, pelo amor de Deus, né? Eu não vou junto. Chama! 20 faltam para as 7. Oi.
8: Bom dia, bom dia.
5: Bom dia.
8: Tudo certo, tudo tranquilo.
5: Tudo bom, mano velho?
8: Deus abençoe a todos.
5: Amém.
8: Principalmente a minha esposa, Sônia, que tá de aniversário hoje.
5: Opa!
8: Dizer que eu a amo muito. Beleza?
5: Valeu, mano velho.
8: Tudo de bom.
5: Positivo, tudo de bom, meu querido. Um dia maravilhoso. Fica na boa, né, meu irmão? Fica na paz. Continua aí na Rádio Catarinense, no 984-37-7982. Manda o seu beijo, abraço, sorriso e amasso pra quem tu achar melhor e necessário, tá?
9: Cê tá doido.
5: Credo, vó. Só as melhores também, né? Vamos combinar? Hã? Só as melhores da música Gaudéria. Credo, vó. Deu volume, curtiu a Rádio Catarinense? Aumenta a produção, mas aumenta, deixa no alto, para despertar geral ao som da Catarinense FM na manhã dessa quinta-feira, dia 16. Aquele abraço!

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0: chama na buzina, chama!
1: Bom dia, bom dia, bom,
0: bom dia,
1: dia. Oh, lindas palavras que tu falou, hein?
0: Ô, meu irmão, eu obrigado.
1: Tenho quatro filhas também. É, hoje a geração tá bem diferente.
0: Totalmente fora,
1: então,
0: nossa, né, irmão?
1: Fico a semana inteira fora aí, viajando e coisas. Quando chego em casa, eu aproveito esse momento, porque a geração de hoje é uma geração muito esperta. É uma geração que, nossa, frente, avançou. Né? Comparando nós, antigamente, hoje... Mas, como eu disse, são as joias raras em nossas vidas, né?
0: Verdade,
1: então a gente tem que cuidar com carinho, fazer... Eu hoje não bate cabeça por causa dessas joias raras que eu tenho em casa. Quatro princesinhas. Então, é isso daí, ó, as palavras aí que tu falou.
0: Valeu, meu mano velho.
1: E hoje, nossa, meu Deus, totalmente diferente. Toca aí, Michel, uma música aí, um modão aí pra nós aí. Pode
0: já
1: ser
0: comigo.
1: Do Gustavo Lima aí.
0: Tá bom, meu irmão. Um
1: beijo, nadão.
0: Mas,
1: fica teu critério aí.
0: Valeu, mano, velho.
1: Vamos que vamos, dele que dele, né?
0: Vamos. Então,
1: indo ali pro tal do Floripa ali, é o que liga.
0: É logo ali, né, irmão?
1: Começar ali em Tijucas e descer o Arreia, né?
0: Ei.
1: Descer o Arreia porque aqui nós não para, né? Quem tá falando aqui é o que é real, negão.
0: Valeu, negão. Pose, meu mano, velho. Vai na boa, vai na paz.
1: Um
0: vai na catarinense, negão.
2: Já, bicha.
0: E aí?
2: O Valdemir aí de Catandu, fizemos o carrego aí na Copérdia. O que liga agora é o Arroio Trinta.
0: Né? Positivo.
2: Eles te chatearam ontem que te encontraram ontem. Vocês que não enxergaram a moto. Passei ele uma Kombi igual o Michel. Hoje não quis ir de moto pra não ter que enxergar a moto. Ele veio de Kombi hoje.
0: Ah, quero ver, não vou enxergar hoje.
2: Valeu, Michel, abraço.
0: Valeu,
2: bom,
0: meu irmão.
2: Da grota, que tá na...
0: Ah, piazada fala porque tem boca também, né, meu irmão? Ah, pelo amor de Deus. Fala, Micha, Craveiro e Cavinho, cadeira de balanço. É o Jair Rambo de Tangará. Valeu, Jair. Obrigado pela companhia, meu irmão. Aliás, essa moda tava na ponta da agulha.
3: Bom
0: já,
3: dia,
0: né?
3: Meu amigo. É o Kleber Toriscato. Só passando para desejar um abençoado dia aí para todos.
0: Tá bom, mano, velho.
3: Que estão na lida.
0: Beleza,
3: todo
0: bicho,
3: o pessoal
0: véio
3: lá de Água Doce, Serra do Facão, Paiol de Telha.
0: Beleza, minha velha.
3: Todo aqui de Luzerna, da Triton. Então, tudo na escuta catarinense.
0: Aí sim, né, bebê?
3: Que o dia seja muito gratificante para todos nós.
0: Valeu, meu maninho.
3: Um bom dia a todos. Amém. Fiquem com Deus.
0: Amém, amém, amém, meu irmão. Craveiro, Cravinho. 6h49. Programação espetacular da catarinense. Bom dia.

0: Craveiro, cravinho e a cadeira de balanço na Catarinense. Bom dia. Ô, povo abençoado. Dia lindo pra gente. A Isabel tá ligada com a Rádio Catarinense, né, Isabel? Bom dia, bom dia. Libera o áudio.
1: Bom dia, Micha. Tudo certo? Tudo tranquilo?
0: Tudo bom, meu mano.
1: André por aqui.
0: Fala de onde?
1: Saindo aí da Pedreira Triângulo agora. Em direção do tal do Curitiba.
0: Rapaz, é logo
1: buscar
0: ali,
1: mais dois punhadinhos de cimento aí.
0: Tá bom, né, filho?
1: Manda um buzinaço aí, um abraço a todos os motores aí, quem tá na rodagem. A galera aí da Pedreira Triângulo. Tá bom, Michel?
0: Valeu, mano velho.
1: Um abraço a todos aí.
0: Vai ali com Deus.
1: Que Deus nos abençoe e nos proteja.
0: Na ida e na volta, meu irmão. Proteção divina, o que a gente pede, deseja para cada um, para cada uma. Curtindo a emoção do rádio brasileiro, através da Catarinense. Um bom dia, trabalhador, para todos os trabalhadores e trabalhadoras. No Arimegal, tô junto contigo e não abro mão disso, bebê. Aumenta e gruda, gruda e aumenta. Aqui, Catarinense, só desejo de uma quinta-feira bem maravilhosa. Chama na buzina, então, produção, chama! Credo, vó! Vamos saber o que o Jornal Primeira Hora traz em seus destaques na manhã de hoje. Aprovada a PEC da aposentadoria especial de agentes de saúde, agora segue para promulgação. Comissão aprova autorização para pessoa com deficiência visual usar óculos biópticos para obter a CNH. A Justiça Eleitoral adiciona funcionalidades do e-título e orienta eleitores a baixar o aplicativo antes do pleito. Secretário de Infraestrutura de Joaçaba fala das ações preventivas diante a iminência do El Niño. O município de Luzerna inicia ação de desassoreamento do rio Limeira. O UFC Luzerna sedia a etapa regional da Olimpíada Brasileira de Robótica. Essas e outras inúmeras informações compõem o Jornal Primeira Hora, edição desta quinta, 16 de julho, 6h54. Pode deixar a trilha. Um abraço para Isabel, curtindo a Rádio Catarinense. Um abraço para Fátima Moreira, ao som da Catarinense. O Gabinão também tá ligado com a gente. Bom dia, bom dia, bom dia. Que o dia seja maravilhoso. E amanhã, inúmeras realizações. Tudo que há de melhor nesse mundão de meu Deus. Você tá merecendo demais, demais. Uma boa quinta pra gente. Vem aí, 5 minutos com Jesus. E a gente se reencontra logo em seguida com as principais notícias no Jornal Primeira Hora.
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5: Bom dia, prezados ouvintes. Este é o programa 5 Minutos com Jesus, oferecido pela Igreja Evangélica Luterana do Brasil, Congregação Santíssima Trindade de Joaçaba, em parceria com as paróquias de Catanduvas e Luzerna, com o apoio do Colégio Luterano Santíssima Trindade, Educar para a Vida. Na narração deste programa, o pastor capelão Christian Pribe. O Senhor Deus anulou a sentença que havia contra vocês e afastou todos os inimigos do seu povo. Sofonias, capítulo 3, versículo 15. Vamos meditar no tema Deus protege e encoraja. Hoje é quinta-feira e a vida segue o seu curso. Para alguns tudo está bem, para outros nem tanto. As circunstâncias da vida podem ser surpreendentes e nos colocar diante de situações difíceis. Doenças, desemprego, conflitos familiares, todas essas são causas de sofrimento intenso. Às vezes, esses desafios nos deixam paralisados, enraizados no medo e na vergonha. Para enfrentar tais momentos, as palavras do profeta Sofonias são um bálsamo reconfortante. Seu próprio nome, que significa "o Senhor protege", revela a intenção por trás de suas palavras. Sofonias desejava o melhor para o seu povo. Depois de anunciar os pecados e a ira divina, o profeta apresenta um futuro bom e promissor. Naquele tempo, vocês não vão mais sentir vergonha por causa das vezes que se revoltaram contra mim. E convidava o povo a louvar ao Senhor de coração, porque o Senhor anulou a sentença que havia contra vocês. Vocês não precisam mais ter medo. Não desanimem, nem percam a coragem. O Senhor, seu Deus, está com vocês. No Novo Testamento, Jesus cumpre essa promessa e nos traz perdão, anulando a sentença que havia contra nós por causa dos nossos pecados. Além disso, nos diz palavras de encorajamento e superação. No mundo vocês vão sofrer, mas tenham coragem. Eu venci o mundo. Em outras palavras, Jesus nos protege, mesmo em meio às tribulações, nos convidando sempre a confiarmos na sua graça e no seu amor. Que essas palavras sejam uma fonte de ânimo e força para todos nós, hoje e sempre. Amém. Vamos falar com Deus em oração. Querido Pai Celestial, agradeço-te por nunca nos deixares sozinhos e sem esperança. Fortalece-nos para que possamos seguir adiante. Em nome de Jesus Cristo. Amém.

A graça do nosso Senhor Jesus Cristo acompanhe você e a sua família hoje e sempre. Amém.

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1: Olá, bom dia. Hoje é quinta-feira, 16 de julho. A temperatura marca 13 graus, Avenida 15 de Novembro, no centro, em Joaçaba. A partir desse momento, você acompanha as principais notícias de hoje.
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1: Aprovada, PEC da Aposentadoria Especial de Agentes de Saúde segue para promulgação. Comissão aprova autorização para pessoa com deficiência visual usar óculos biópticos para obter CNH. Justiça Eleitoral aciona funcionalidades do e-título e orienta eleitores a baixar o aplicativo antes do pleito. Secretário de Infraestrutura de Joaçaba relata ações preventivas diante da iminência do El Niño. Município de Luzerna inicia desassoreamento do Rio Limeira. IFC Luzerna sedia etapa regional da

0: A configuração do jato de baixos níveis, fluxo de ar quente que vem lá da Bolívia e vai fazer a temperatura disparar em grande parte do estado. Além disso, esse jato de baixos níveis vai intensificar aquela ventania seca, pelo menos até sábado. Em alguns municípios, especialmente do oeste catarinense, as rajadas de vento podem passar dos 100 km por hora. Tem previsão de mudança de tempo com a volta da chuva a partir da próxima semana. Por enquanto, toda a instabilidade vai seguir restrita lá no Rio Grande do Sul. E aqui sobre nós, volta a fazer calor, acredite, até o final desta semana. A temperatura máxima hoje prevista é de 26 graus, mínima na próxima madrugada de 15 graus, em Ipumirim, Irani, Jaborá, Lacerdópolis, Lindoé do Sul e Joaçaba. Daniel Pado Bianco, da agência PD Radar, com exclusividade para catarinense.
1: O Senado Federal aprovou, em dois turnos, a proposta de emenda à Constituição que cria aposentadoria especial diferenciada aos agentes comunitários de saúde e aos agentes de endemias. Para que estes federativos consigam cumprir as novas regras, a União prestará assistência financeira. O repórter Douglas Castilhos informa a gente.
2: O Senado aprovou em dois turnos proposta de emenda à Constituição que estabelece o direito à aposentadoria diferenciada aos agentes comunitários de saúde e aos agentes de combate às endemias. O texto regulamenta também o vínculo funcional da categoria. A medida estabelece como idade mínima de aposentadoria 57 anos para as mulheres e 60 anos para os homens, condicionada à comprovação de 25 anos de tempo de contribuição e de efetivo exercício profissional. Regras de transição que terminam no ano de 2041 atenderão os que já ingressaram no serviço público ou na atividade antes da entrada em vigor da emenda. O texto também assegura a estabilidade a esses trabalhadores, vedando sua contratação temporária ou terceirizada, salvo na hipótese de emergências em saúde pública. O relator da proposta, senador Irajá, do PSD do Tocantins, ressaltou a importância da iniciativa e destacou a atuação dos agentes na prática da saúde preventiva das famílias, com visitas às casas dos cidadãos, mesmo em lugares distantes.
3: Merecem, assim como existe a aposentadoria especial dos nossos valorosos professores, assim como já foi também instituída a aposentadoria especial para os policiais, é merecida também a essa categoria. São soldados dos nossos SUS, do Sistema Único de Saúde Brasileiro. Aliás, se tem o SUS de carne e osso, eles se chamam agentes de saúde e de combate a endemias.
2: A proposta determina ainda que a União prestará assistência financeira aos estados e municípios para compensar o aumento das despesas com essas aposentadorias. A matéria vai à promulgação. Da Rádio Senado, Douglas Castilho.
1: Escritora e educadora Cassiane Schwingel lançará livro nesta quinta-feira em Joaçaba, às 19 horas, na Biblioteca Pública Municipal. O livro A Menina Entalada, voltado especialmente para crianças de 8 a 10 anos, uma obra propõe uma reflexão sobre o direito fundamental da infância, o direito de ser ouvida. Mais do que contar história, o livro busca sensibilizar pais e mães, educadores e toda a comunidade sobre a importância da escuta qualificada, mostrando como a correria do cotidiano faz com que muitas crianças não encontrem espaço para expressar os seus sentimentos, dúvidas e opinião. A autora explica que a expressão menina entalada representa tudo aquilo que a criança gostaria de dizer, mas acaba guardando por não encontrar um tempo ou abertura para falar. Cassiane destaca, muitas vezes, os adultos interrompem as crianças antes mesmo que elas consigam concluir um pensamento. O lançamento acontece hoje, às 19 horas, na Biblioteca Pública Municipal de Joaçaba, na Rua Getúlio Vargas, no centro. E a participação sua é gratuita e o evento contará com acessibilidade física e intérprete de Libras também. Uma comissão aprova autorização para pessoa com deficiência visual usar um óculos bioóptico para obter a Carteira Nacional de Habilitação. A repórter Paula Bittar nos conta como funciona esse aparelho.
4: A Comissão de Constituição e Justiça da Câmara aprovou uma proposta que autoriza pessoas com deficiência visual a utilizarem tecnologias assistivas, como óculos biópticos com lentes telescópicas, no processo de obtenção da Carteira Nacional de Habilitação, a CNH. Os sistemas biópticos combinam os óculos normais com um pequeno sistema telescópico. Enquanto a lente dos óculos fornece à pessoa a visão geral do ambiente, o telescópio a auxilia na rápida localização de detalhes. O dispositivo pode ser fabricado para um ou para ambos os olhos.

0: O texto estabelece que o Conselho Nacional de Trânsito, CONTRAN, deverá regulamentar o uso desses equipamentos no processo de habilitação de candidatos. O relator na CCJ, deputado Alfredo Gaspar, do PL de Alagoas, ressaltou que o projeto se harmoniza com o sistema constitucional de proteção e promoção dos direitos das pessoas com deficiência. Ele também disse que a proposta está de acordo com a Convenção Internacional sobre os Direitos das Pessoas com Deficiência e seu protocolo facultativo, que integram o ordenamento brasileiro com hierarquia equivalente à de emenda constitucional.
1: Isso é uma harmonização de convenção com a Constituição e o Estatuto da Pessoa com Deficiência, dando garantias e direitos para que elas possam acessar meios de transporte e terem direito a conduzir esses meios de transporte mediante o uso desse óculos bioóptico, que nada mais é do que uma lente especial que tem uma profundidade maior. É tipo um binóculo olhando para determinado aspecto do óculos para que possa ter uma acuidade maior visual.
0: O projeto que autoriza pessoas com deficiência visual a utilizarem tecnologias como óculos biópticos com lentes telescópicas no processo de obtenção da carteira de motorista já pode seguir para análise do Senado, a menos que haja recurso para votação antes pelo plenário da Câmara. Da Rádio Câmara, de Brasília, Paula Bittar.
2: 7:10. Diante da expectativa da comunidade, da necessidade de melhorar a segurança e a mobilidade no entroncamento das ruas, José Firmo Bernardi, 7 de setembro, Guilherme Luz Islândia, no bairro Flor da Serra, o vereador Leandro Sarto apresentou um pedido de informação à prefeitura. A proposição já foi aprovada pela Câmara de Vereadores. Por meio do pedido, o parlamentar solicita o esclarecimento sobre os andamentos do projeto para a implantação de uma rotatória no local. Entre os questionamentos, pede que o executivo informe qual a situação jurídica do processo de desapropriação do imóvel localizado no entroncamento, em que estágio encontra os projetos técnicos da obra, quais são os prazos estimados para a conclusão da desapropriação para o início da construção dessa rotatória. O vereador também requer um encaminhamento de cópias de documentação relacionada ao projeto, especialmente do memorial descritivo e também do projeto executivo da futura rotatória. Segundo Leandro, cruzamento dos pontos mais críticos da região, concentrando frequentemente problemas de fluidez, oferecendo risco à segurança de motoristas, motociclistas e também de transeuntes. A situação, conforme destaca, se agrava nos horários de maior movimento, especialmente em início e término de aulas da UNOESC, quando o fluxo de veículos aumenta significativamente. Mais detalhes sobre essa informação você acessa radiocatarinense.com.br. 7:12. 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
4: A Justiça Eleitoral adiciona funcionalidades ao e-título e orienta eleitores a baixar o aplicativo antes do pleito. O aplicativo foi atualizado com acréscimo de opções e serviços, como validação da autenticidade de documentos e pagamento de multas eleitorais via Pix. Os detalhes é com Cadu Reis.
5: O Tribunal Superior Eleitoral atualizou o aplicativo e-Título, ferramenta oficial disponibilizada para acesso a serviços pelos eleitores via telefone celular. Entre as novas funcionalidades adicionadas estão o acompanhamento do requerimento de títulos, emissão de certidão de filiação partidária, geração de códigos de autenticação para validação de identidade e sincronização ativa de dados biográficos e biométricos. A inovação ainda possibilita a verificação da autenticidade de documentos emitidos pela Justiça Eleitoral por meio da leitura de QR Code com a câmera do celular, além de permitir a inscrição para atuar como mesário voluntário no pleito, bem como o descadastramento em caso de desistência. Também fica disponível o pagamento de multas eleitorais via Pix ou cartão de crédito com regularização imediata. O aplicativo, lançado em 2017, pode ser utilizado pelos eleitores como documento de identificação para acesso à cabine de votação nas eleições. O coordenador de gestão do Cadastro Eleitoral do Tribunal Regional Eleitoral de Santa Catarina, Carlos Gerber, orienta.
6: Sugerimos fortemente que as pessoas, se tiver disponibilidade, baixem o aplicativo e-título, que ele é o título virtual. Esse aplicativo, ele é suficiente para a pessoa que já tem biometria, tiver a foto, ela pode apresentar apenas esse e-título no dia da votação, que ela vai poder votar com agilidade.
5: Por meio do aplicativo e-título, o eleitor pode consultar sua situação eleitoral e acompanhar solicitações feitas à Justiça Eleitoral, além de verificar débitos e emitir guias para pagamento. A lista de opções também inclui a emissão de certidões de quitação eleitoral ou de ausência de condenações criminais eleitorais, bem como a geração de arquivo para impressão do título. Uma das funcionalidades mais utilizadas é a consulta de informações normalmente requisitadas para o dia das eleições. Como ressalta o coordenador de gestão do Cadastro Eleitoral do Tribunal Regional Eleitoral de Santa Catarina, Carlos Gerber.
6: O aplicativo também indica qual a sessão, que é a maior dúvida das pessoas no dia do pleito. É importante antecipar e a pessoa já baixa o e-título hoje, procure saber qual é a sua sessão eleitoral, qual é o local e a sala onde está a sua urna. É importante antecipar, orientamos fortemente que as pessoas consultem o quanto antes e, em caso de dúvidas, ligue para o nosso serviço 0800-647-3888 ou consulte nosso site.
5: O aplicativo e-título é totalmente gratuito. A solução está disponível nas lojas virtuais dos principais sistemas de smartphones. Ao baixar, verifique se você escolheu a opção oficial fornecida pela Justiça Eleitoral Brasileira. Caso possua a ferramenta instalada, cheque antes das eleições se a aplicação está ativa e atualize caso necessário para acessar as novas funcionalidades. De Florianópolis, da Rede de Notícias Acaerte, Cadu Reis.
4: A Prefeitura de Catanduvas divulgou uma nota oficial esclarecendo informações relacionadas à investigação da empresa pública Tecnologia Limitada, alvo da Operação Gaiola Digital, conduzida pelo Ministério Público de Santa Catarina. No comunicado, a administração municipal afirma que o processo licitatório que resultou na contratação da empresa foi realizado integralmente pela gestão anterior 2021-2024. Segundo a Prefeitura, o prego eletrônico número 0037-2024 foi ajudiciado em 26 de dezembro de 2024, antes do início da atual administração. A nota ressalta que a gestão 2025-2028 não participou da elaboração, condução, julgamento, ajudiação ou dos atos decisórios que culminaram na contratação da empresa investigada. A prefeitura também informa a implantação dos novos sistemas de gestão pública provocou dificuldades na migração de dados e instabilidades operacionais, afetando temporariamente a prestação de alguns serviços públicos. Conforme o comunicado, medidas vêm sendo adotadas para minimizar esses problemas. Por fim, a administração municipal destaca que está colaborando integralmente com o Ministério Público e demais órgãos de controles, disponibilizando todas as informações e documentos solicitados e reafirma o compromisso com a legalidade, transparência, correta aplicação dos recursos públicos. 7:19.
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4: Olá, Carlos, bom dia, seja bem-vindo, meu amigo.
9: Bom dia, Michel Oliveira, que você e os nossos ouvintes tenham uma excelente quinta-feira. 16 de julho é o dia do comerciante, praça toda a categoria, e não esqueçam de se reinventarem, até porque a concorrência das vendas online tem sido cruel e é real. O município de Luzerna e suas lições de bons hábitos. Agora mesmo, numa iniciativa importante, Luzerna está oferecendo aos seus munícipes a oportunidade desses participarem de uma força-tarefa diante de situações emergenciais. Nesse caso, o fenômeno El Niño, que vem por aí. Luzerna colocou nas redes sociais um modelo de ficha de inscrição para que qualquer cidadão ou cidadã possa fazer a sua inserção nesse cadastro de voluntários para situações de emergência. É uma tomada de posição interessante diante daquilo que a gente não sabe nem quando e como virá. Mas se precaver é preciso. A decisão que Luzerna toma é no mínimo inteligente. Só espero que os luzernenses abracem a causa e participem de fato. E é bom que cada rua tenha um ou mais voluntários e não serve só para esse segundo semestre, quando, segundo os meteorologistas, chega o fenômeno climático. Que fique para sempre, que se dê a cada um, a cada uma espécie de carteirinha de voluntário. Isso integra, só faz bem. E nessa pegada poderiam vir as outras cidades da região, que se crie esses grupos o quanto antes. Não são apenas voluntários, é uma mão de obra fundamental e gratuita, sendo adicional e importante. O voluntário tem ao natural espírito de comunidade. Geralmente são pessoas prestativas e isso faz a diferença. Essa iniciativa de Luzerna tomara replique em todas as cidades da região. É simples e, por certo, será eficiente. Outro detalhe é o fato de que o próprio voluntário se julgará importante, se sentirá protagonista e, por isso, será ainda mais útil. No caso de alguém se interessar, que entre em contato com a Prefeitura de Luzerna e busque as coordenadas para implantar o mesmo programa em suas cidades. Todos nós catarinenses, uns mais que outros, evidentemente, temos dentro de nós esse sentimento solidário. Nós gostamos de ajudar. Nos sentimos úteis fazendo algo pelos outros. Então, não me parece difícil imaginar que cada município cria sua força-tarefa a fim de socorrer pessoas em situação de risco, vítimas do El Niño, que se pronuncia será o mais perigoso da história. Tomara que não, mas se precaver é preciso. Tenham todos um bom dia e até amanhã.
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4: Começamos com a Loto Fácil e o concurso 3.736. 15 acertos, não houve ganhador. 449 apostas, fizeram os 14 acertos e faturam R$ 2.007. Há prêmios menores para 13, 12 e 11 acertos. A estimativa de premiação para o próximo sorteio hoje é de R$ 10 milhões. Quina, concurso 7.066. Números sorteados: 12, 14, 30, 47 e 76. Com 5 acertos, não houve ganhador. 40 apostas fizeram 4 acertos e estão embolsando R$ 9.971. Abrimos menores para 3 e 2 acertos. A estimativa de prêmio para o próximo sorteio hoje é de R$ 7 milhões. Dupla Sena, concurso 2.983. Primeiro sorteio da dupla: 1, 4, 13, 29. 40 e 46. Com 6 acertos, não houve ganhador. 7 apostas, fizeram 5 acertos e faturam R$ 5.986. Segundo sorteio da dupla Sena: 6, 21, 28, 33, 42, 46. Com 6 acertos, não houve ganhador. 8 apostas, fizeram 5 acertos e faturam R$ 4.713. A premiação para menores prêmios: 4 e 3 acertos. A estimativa de prêmio para o próximo sorteio amanhã é de R$ 1.200.000. Loteria Federal, extração 6.083. No quinto prêmio, 28.016. Quarto prêmio, 54.824. Terceiro prêmio, 9.773. Segundo prêmio, 93.600. No primeiro prêmio, 39.184. Dia de sorte, concurso 1.246, números sorteados: 1, 8, 9, 17, 19, 21 e 22. O mês da sorte é o mês de outubro. Nos 7 acertos não houve ganhador. 25 acertos para, melhor, 25 pessoas fizeram 6 acertos e faturam R$ 4.615. Há prêmios menores para 5 e 4 acertos. A estimativa de prêmio para o próximo sorteio hoje é de R$ 2 milhões. Super 7, concurso 873. Coluna 1, resultado 0. Coluna 2, resultado 9. Coluna 3, resultado 5. Coluna 4, resultado 5. Coluna 5, resultado 4. Coluna 6, resultado 0. Coluna 7, resultado 2. Com 7 acertos, não houve ganhador. 2 apostas fizeram 6 acertos, estão embolsando R$ 17.951. Há prêmios menores para 5 e 4 acertos. E a estimativa de prêmio para o próximo concurso amanhã é de R$ 3.500.000. Mais milionária, concurso 372. Números sorteados: 3, 13, 14, 28, 30 e 49. Trevos sorteados 1 e 5. Não houve ganhador nas combinações principais. Com 5 acertos, 2 trevos, houve 2 apostas. Uma de Vitória, Espírito Santo, outra de Ururara, Pará, que estão recebendo R$ 178.823. A prêmios menores nas demais combinações. E a estimativa de sorteio, gente, para sábado é de R$ 74 milhões. São 7 horas e 28 minutos. 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
9: Os municípios da região estão mobilizados e adotando medidas preventivas diante do prognóstico de condições climáticas severas em decorrência do El Niño. Em Joaçaba, a Coordenadoria Municipal de Proteção e Defesa Civil realizou um encontro na última semana para apresentar uma estrutura de funcionamento e ações previstas. O secretário da Infraestrutura do município, Marcelo Mantovani, aborda quais os serviços serão executados e como está o monitoramento, em especial dos rios.
10: Essa é uma preocupação do nosso prefeito Wilson Fattori, né? De, por causa do El Niño, da questão das enchentes, das enxurradas, né? A Defesa Civil também é uma preocupação muito grande. E esse é o estudo inicial, né? Do nosso plano de macro drenagem do município de Joaçaba. Então, desde o final do ano passado, nós trabalhamos junto com o setor do meio ambiente, né? Preocupados em fazer o melhor atendimento à população e em fazer esse plano de macro drenagem da maneira mais eficiente e mais correta nas questões, envolvendo as questões urbanísticas, né? E também da questão dos rios, né?
11: Perfeito, Marcelo. Nos rios, eu estava acompanhando aqui, os principais, o Rio do Tigre, Rio do Peixe, né? Lajeado Antinha, enfim, os seus afluentes. É esse trabalho que vai ser feito? Na prática, como é que vai ser realizado isso?
10: Na prática, a empresa contratada, ela vai fazer agora a batimetria dos rios, né? Vendo a seção que passa, que tem como passar o volume de água, né? Em vários, nesses rios já citados pelo senhor, né? E isso vai embasar o plano de máquina de drenagem, né? Daí a nossa intenção é contratar até o final do ano, até o metade do ano que vem, uma empresa especializada para fazer o plano de macro drenagem. E nisso também nós vamos trabalhar para a contratação do levantamento da micro drenagem, que seria as tubulações abaixo de 80 centímetros de diâmetro.
11: Esse levantamento agora tem um custo, né, que essa empresa contratada vai receber, enfim, para fazer esse levantamento, né?
10: Isso, o custo dessa primeira etapa é R$90 mil, né, que já foi contratado, né, e assinado a ordem de serviço na semana passada, né, que é a empresa de Joaçaba que ganhou, né, empresas Água Assessorias aí que vai efetuar o serviço.
11: Ô Marcelo, até na prática, de forma bem objetiva, com esse estudo vai ser possível identificar aí, digamos que a área de maior risco de inundação, isso?
10: Esse primeiro estudo vai levantar praticamente as seções do rio, né? E quanto volume vai passar nas cotas existentes, né? Esse é um pré-estudo, né? Eu não sei falar a parte técnica, né? Porque é muito específico da topografia, né? Mas ele é um estudo inicial que vai embasar os futuros estudos de máquina de drenagem.
11: Perfeito. Esse levantamento vai demorar quanto tempo?
10: Está previsto em 2 meses fazer esse levantamento, né? Porque ele é bem específico nos cursos de água, né? Então a empresa vai fazer nos próximos 70 dias.
9: Em Luziânia, a administração municipal também deliberou várias ações no que se refere à prevenção diante as adversidades climáticas. Ontem, inclusive, foi dado início ao serviço de desassoreamento do Rio Limeira, como informa Lucas Leverzens, responsável da defesa civil do município de Luziânia.
8: Então a máquina começou o serviço de limpeza, né? É um desassoreamento, né? Uma retirada de materiais que se acumulam no leito do rio. Então ela vai ser feita na parte onde a gente tem um acesso, a gente vai fazer a retirada desse material. E onde a gente não tem acesso, a gente vai ter que fazer uma contenção nas casas que estão próximas ao rio, né? Que já tem uma situação crítica, que os pilares aqui já estão aparecendo. Então as pedras maiores, de portes maiores, a gente vai fazer uma contenção nas casas. E o resto a gente vai tirar, vai levar embora esse material. É uma máquina de 24 toneladas, é uma máquina grande, sabe? Então vai dar uma boa limpeza no rio aí. Vai afundar um pouquinho, vamos canalizar ele um pouquinho mais.
12: Ele garante a circulação do rio, né? Circulação mais tranquila.
8: Isso, a vazão dele vai aumentar, né? Porque a gente vai afundar e alguns trechos a gente vai tirar um pouco de material do lado, mas não árvores, nada. Material que foi trazido com o próprio tempo. Então ele vai ter uma vazão maior, né?
12: A gente sabe que alguns anos atrás foi feito já um trabalho semelhante a esse, né? Mas o rio ele vai trazendo novamente e chama atenção a quantidade de lixo também que infelizmente é encontrado nesse momento.
8: É, tem bastante material aí que o descarte, né, irregular de lixo mesmo tem bastante, tá? O material volta para a beira do rio e não só volta daqui como traz mais das dependências de cima do rio, né? A chuva forte, a enxurrada vai trazer um material para dentro do rio, né? Então só que a gente pede que a população tenha um pouco aí de cuidado, carinho. Porque a questão de lixo tem bastante na beira do rio, tá? Não é só pedras e galhos, não. Tem bastante lixo comum dentro do rio.
12: Perfeito. Nesse exato momento aqui a máquina tá tirando do meio do rio uma espécie de afundando, né? Vai ser feita a retirada total dessas
8: essa
12: pedras.
8: Essa parte vai ser feita a retirada total dessas pedras. Uhum. Aqui a gente tem um acesso, então a caçamba vai conseguir chegar aqui, a gente vai fazer o carregamento e levar embora. Tem pontos mais para cima daqui que já a gente não consegue, por causa são casas, né? Não tem por onde entrar uma caçamba, mas a gente vai empilhar aqui os dois lados aonde dá e vamos tirar fora.
12: A gente sabe que vocês já fizeram um trabalho no interior, a troca de tubulação em alguns lugares que são os pontos mais críticos. Além dessa área aqui do Paineiras, a máquina vai fazer mais algum trabalho, mais alguma região?
8: Sim, ela tem um serviço na ponte do Martendal ainda, que vai ser colocada uma tubulação também, auxiliar para na vazão d'água. Como é uma máquina maior, então a gente vai levar essa máquina daqui para lá. E se der certo, de repente atrás do posto do Chico ali, a gente também vai fazer um serviço ali atrás do estacionamento do Proner ali, tem um ponto bem crítico ali, a gente vai fazer uma limpeza ali também.
12: Isso já é um trabalho, né? Uma união da Defesa Civil, Secretaria de Obras, inclusive a Secretaria de Agricultura parceira em alguns momentos também, para a preparação desse momento crítico que é previsto.
8: É, tipo assim, a gente tem que agradecer muito a Secretaria de Obras e Agricultura, porque enquanto a máquina não veio, quem estava fazendo o serviço era a Secretaria de Agricultura e a Secretaria de Obras. Então deixaram de repente de atender propriedades que a Secretaria de Agricultura tem, né? Tem que fazer o serviço para ajudar nesse momento da Defesa Civil aí, que a gente não sabe a previsão certa que estava para vir, né, Cidinho? Mas é melhor a gente fazer e não precisar, não foi ocupado, em méritos falando, mas a gente está fazendo aí o melhor possível para todo mundo.
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9: O Instituto Federal Catarinense, UFC Campos de Luciana, sediará amanhã a etapa regional oeste da Olimpíada Brasileira de Robótica, um dos principais eventos nacionais voltados à promoção da educação científica e tecnológica. A competição acontece das 8h30 às 16 horas e reunirá escolas públicas privadas da região oeste de Santa Catarina. Coordenador da etapa, Marcelo Cedron, faz o convite.
13: O Instituto Federal Catarinense, Campus Luzerna, convida toda a comunidade para prestigiar a etapa regional oeste da Olimpíada Brasileira de Robótica, que acontece nesta sexta-feira, dia 17 de julho, das 8h30 até às 16 horas, no ginásio do campus. O evento reunirá mais de 35 equipes e 120 estudantes, além de pais, professores, mentores, diretores de escolas públicas e privadas de toda a região oeste de Santa Catarina, desde Lages até São Miguel. Durante o evento, os participantes irão programar os seus robôs para duas modalidades. A modalidade resgate, os alunos vão programar os robôs para que de forma autônoma eles realizem um percurso cheio de desafios, ganha quem fizer a maior parte desse percurso. Já na modalidade artística, os estudantes apresentam projetos de robóticas com criatividade, onde eles têm que colocar robótica para expressão cultural. A Olimpíada Brasileira de Robótica é um dos maiores eventos de robótica do mundo e do Brasil. E esse ano, então, essa etapa regional aqui vai classificar os alunos para a etapa estadual que vai acontecer em Chapecó. O UFC tem orgulho de sediar esse evento, já que já em outros anos passados foi sediado o evento estadual aqui na nossa região. E esse ano nós faremos então a etapa regional. A entrada é gratuita, toda a comunidade está convidada a conhecer. Eu incentivo, eu gostaria muito da participação de todos para vocês verem os jovens talentos que nós temos aqui na nossa região como um todo. Então, convido a todos, novamente lembrando, dia 17 de julho, das 8h30 até às 16 horas, no Instituto Federal Catarinense, Campus Luzerna. Venha torcer pelas nossas equipes aqui e venha também, então, apreciar um pouquinho da inovação que os alunos estão desenvolvendo. Um grande abraço.
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9: O jogo que abriu a 13ª rodada da Liga Nacional de Futsal Gol de Tubarão e Joinville empataram em 4-4. Os jogos continuam amanhã às 18h30. O Minas vai receber o Marreco às 19h e tem São José contra o Corinthians. Os demais jogos da rodada acontecem no final de semana. Já na Liga Nacional de Futsal Silver tem 3 jogos na noite de ontem. O Concórdia venceu o Dracena por 5-2. Outro mandante que venceu foi o América de Rio Grande do Norte. Bateu o Blumenau por 4-3. Já o confronto entre Apodi e São Lourenço terminou empatado em 1-1. Hoje, às 18h, tem São Caetano enfrentando o Camaquã. 19h30, Sport contra o Vasco. A 18ª rodada da Série B começa hoje às 20h com o CRB Náutico. Amanhã, às 19h, Avaí

O staff do jogador, no entanto, garante que as negociações não devem evoluir. O principal entrave está no modelo de negócio apresentado pelo Nacional. Os uruguaios estariam interessados em um empréstimo, formato que não agrada o Grêmio, principalmente pelos baixos valores envolvidos na negociação. Outro obstáculo é a oposição do Bahia. O clube baiano não pretende liberar o Kike antes do término do contrato de empréstimo, que se encerra no final da atual temporada, e prevê uma opção de compra ainda no final do vínculo. Christian Oliveira tem um contrato com o Grêmio até dezembro de 2027. Contratado em fevereiro de 2025, o atacante custou 3,5 milhões de dólares aos cofres do clube. Copa do Mundo, uma virada que saiu da alma da Argentina, de Messi e de um time com um repertório de respeito. Com autoridade, Scaloneta venceu a Inglaterra por 2-1 e vai fazer a final contra a Espanha no domingo em New Jersey às 16 horas. Os argentinos chegam à sétima final e vão em busca do tetra. O roteiro de um jogo tenso foi de desesperar qualquer inglês e enlouquecer os argentinos por todo o planeta. No início do segundo tempo, Gordon colocou a Inglaterra na frente, mas os ingleses recuaram, a Argentina sufocou até virar. Teve bolas na trave, dois lindos gols, primeiro com Enzo Fernandes e depois com Lautaro Martinez. Virada em 6 minutos, aos 40 e a 46 minutos. E entra para a história do duelo das Copas. A grande final da Copa do Mundo entre Espanha e Argentina tem transmissão da Rádio Catarinense a partir das 16 horas. São 7h44. 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
4: Homem é preso suspeito de furto a mercado de Ervaldo Oeste.

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3: Buscas por Eloy Pasqualim, de 65 anos, então estão entrando no quarto dia hoje na comunidade de Terra Vermelha, interior de Concórdia. O idoso está desaparecido desde a manhã de domingo, dia 12, quando saiu de casa para verificar a fonte de água na propriedade e não retornou. De acordo com o comandante dos bombeiros voluntários de Concórdia, Juliano Camilo, nos primeiros dias as equipes concentraram buscas na propriedade da família em áreas vizinhas, ampliando gradativamente a área de varredura. Na terça-feira, o efetivo foi reforçado para ampliar o raio de buscas nas proximidades da residência. Já na quarta-feira e também hoje, o foco do trabalho passa a ser o lago da usina hidrelétrica de Itá, onde as equipes atuam com embarcações na tentativa de localizar o morador. As buscas seguem ao longo dessa semana e serão mantidas até Eloy Pasqualim ser localizado. A Polícia Militar recuperou na tarde de ontem um veículo que possuía registro de furto. O automóvel foi localizado por volta da 1:30 da tarde, estacionado em via pública no bairro Jardim das Flores, em 13 Tilhas. O veículo havia sido subtraído na madrugada do último dia 12, em Água Doce. Após receber informações sobre possível localização do carro, os policiais militares realizaram diligências no endereço indicado e confirmaram a procedência do carro, que estava sem ocupantes. A polícia científica esteve no local para a perícia técnica. Na sequência, o veículo foi removido e encaminhado à Delegacia de Polícia de 13 Tilhas, onde está à disposição da justiça para os trâmites legais e, posteriormente, devolvido ao proprietário. A Polícia Civil prendeu preventivamente, na tarde de ontem, um homem de 39 anos investigado na participação de um furto qualificado contra o estabelecimento comercial de Evaldo S. A prisão foi determinada pela justiça durante a investigação sobre arrombamento de um mercado no bairro Vila Rica, acontecido na madrugada do dia 7 de julho. Conforme a Polícia Civil, dois suspeitos quebraram a porta de vidro do estabelecimento e furtaram mercadorias e fugiram em seguida. A ação foi registrada pelas câmeras de monitoramento que tem no local. Durante as investigações, os policiais conseguiram identificar um dos suspeitos, que foi localizado na quarta-feira em via pública. Segundo a corporação, ele não resistiu à abordagem. A investigação contou com o apoio da Polícia Militar, que colaborou ao compartilhamento das informações e diligências realizadas em conjunto com a Polícia Civil. Após os procedimentos à delegacia, o homem foi encaminhado ao sistema prisional, onde permanece à disposição da justiça. As investigações continuam para identificar todos os envolvidos e esclarecer completamente o caso. A Polícia Civil reforça que denúncias podem ser feitas de maneira anônima através do 181, disponível 24 horas por dia. Com essa informação, concluímos mais uma edição do Jornal Primeira Hora. Com produção da Central de Jornalismo da Catarinense FM, sonoplastia geral de Eliseu Peruso Júnior, reportagens de Cristian Souto, Douglas Castilhos, Paula Bitarica do Reis, apresentação Michael Oliveira, a redação de Oli Ricardo e Eliseu Peruso Júnior, coordenação de jornalismo Marcelo Santos, a supervisão geral Nelson Paulo dos Santos. Em seguida tem um programa da alegria para te animar essa quinta-feira. Para você um bom dia e a gostosa companhia de Amarildo Monteiro, o homem que é sorriso no rádio. Bom dia.
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0: Amigos queridos, estamos juntos em mais uma manhã. E que manhã maravilhosa, afinal é o dia que Deus nos concede. Às vezes, o maior cuidado que Deus tem com a gente não é abrir uma porta, pelo contrário, é fechá-la. Sabe, nem todo afastamento que a gente sofre é uma perda. Alguns são livramentos, outros são a oportunidade de reencontro consigo mesmo. Existem pessoas, existem lugares que aos poucos nos fazem abandonar quem somos. Já percebeu? A gente vai cedendo um pouquinho aqui, vai silenciando um pouco ali, vai tolerando o que nunca imaginaríamos tolerar. E aí quando a gente percebe, já estamos vivendo para manter relações. E não é para preservar a nossa paz. Eu sei que é difícil aceitar que existem abraços que tiveram o seu tempo e que tudo teve um tempo. É mais difícil ainda é entender que insistir em permanecer onde fomos, constantemente desrespeitados, diminuídos e até feridos, não é amor, não é respeito. Isso é resistência ao inevitável. E a saudade, gente, eu sei que ela costuma romantizar aquilo que na realidade machucou. Então, por isso, antes de você voltar para este lugar, seja onde for, lembre de que seus olhos viram que o seu coração sentiu. E daquelas lágrimas que caíram e que ninguém viram, então, não transforme em destino um lugar que quase destruiu a sua vida. Cura-se, exige coragem. E parte dessa coragem consiste em não reconstruir pontes que Deus permitiu que caíssem. Então nem todo retorno é maturidade. Às vezes maturidade é reconhecer algumas histórias, cumprir o seu propósito. Tiveram coisas boas, mas terminou. E sabe de uma coisa? Tá tudo bem. Afinal de contas, a vida, no trabalho, com as pessoas, tem que ser assim. Uma boa manhã de quinta-feira para você. E vamos juntos a partir de agora.
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E aí, tudo certo? Bom dia, minha gente querida. Chegou a quinta-feira, né? Meu Deus. E com ela mais uma edição do nosso Programa da Alegria. É hora de abrir o coração, ligar a energia positiva e, ó, começar a espalhar sorriso por onde você passar no dia de hoje.

Isso aí, dia tá lindão já, né? Tá bonitão, a quinta-feira tá linda, que esta manhã seja iluminada pela esperança, embalada pela música boa, preenchida por momentos especiais. Afinal, a vida fica muito melhor quando compartilhamos gentileza, amizade e felicidade. Prepare o seu café, aumente o volume do rádio e venha fazer companhia pra gente. Junto vamos transformar esta manhã de quinta num dia inesquecível, cheia de boas notícias, emoção, diversão e, claro, o sorriso mais bonito do

0: É isso aí, minha gente, porque sorrir faz bem demais. Contagia, aproxima pessoas. E aqui no Programa da Alegria, a missão é justamente essa: levar até você uma dose generosa de felicidade para começar o dia com o pezão direito. Por isso, eu tenho Eliseu Peruso na abertura do programa e Dalceu Martins que segue comigo na manhã. Nós vamos fazer da sua manhã uma manhã inesquecível.
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0: Que tal dar o play aí, ó? Assim, ó.

Pois é, você viu aí os Menotti, pode preparar o Xandão. E aí eu fui pesquisar uma curiosidade. Quando alguém diz prepara o Xandão, geralmente está associada à bebida, a uma comemoração elegante. No Brasil, marca ficou muito popular em festas, casamentos e celebrações, tornando-se quase um sinônimo de espumante de festa. Mas tem uma surpresa para você. Tecnicamente, Xandão não é champanhe. Champanhe versus espumante. Champanhe só pode ser receber esse nome se for produzida na região de Champagne, na França. Chandon, do Brasil, é um espumante de altíssima qualidade, claro, produzido no Rio Grande do Sul. Todo champanhe é um espumante, mas nem todo espumante é um champanhe. E quais as mais prestigiadas do planeta? Dom Perignon, Cristal, Krug e Armand de Brignet. E qual é a mais cara? Poxa, tem garrafas que foram vendidas para colecionadores da Gu Diamantes por 1,8 milhão de dólares. Mas isso por causa da garrafa adornada de diamantes, nem pelo que tinha dentro dela. Uma curiosidade interessante para você. A bebida que mais aparece em filmes, festas e celebridades e pódios esportivos costuma ser a Cristal, criada originalmente em 1876 pelo César Alexandre II da Rússia. Adivinha por quê? A garrafa transparente foi especialmente para ele, pois queria verificar se não havia nada escondido no fundo da garrafa que pudesse matá-lo. Uma curiosidade final: quando alguém fala prepara o Xandão, na verdade está dizendo hoje é dia de celebrar. Mas você sabia que as champanhes mais famosas do mundo são francesas? E algumas garrafas podem valer mais do que uma casa de luxo. Saúde, a alegria e as boas histórias do nosso programa.

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1: É isso aí, gente, espalhando sorrisos, alegria e aquela energia boa na sua manhã. E agora, para falar com os meus amados, alô vovô, nono, nona, tamo junto.
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0: tudo em paz hoje, né? Então, bom dia, meus queridos. Um dia bacanão pra vocês, cheio de alegria, com o radião ligado e só felicidade com a Catarinense. Hoje é dia 16 de julho, né? Dia 16 de julho é dia de Santa Clara, né? Então, celebremos essa data bacana e que ela abençoe a todos vocês. E parabéns!
1: Parabéns!
0: Rosa Branco de Santa Clara, Joaçaba, olha aí para Ângelo Zancanaro, Grupo Unidos de Luzerna para Davi Botinho, Grupo São Paulo de Pato Roxo para Antônio Rigo, Grupo Esperança de Gramado dos Leite, Bicaré para Maria Almerinda Kaifer, os pioneiros do centro em Bicaré para Ivanir Maria Surde, São Camilo de Linha França lá em Jaborá para Dona Tere Grisa, o Grupo Flor do Campo do Bairro São Vicente em Erval para Dona Marlene Petri, o Raízes do Centro de Erval do Oeste para Carmen Pilate, Unidos de Luzerna para Leni Krug, o Grupo Frei Silvano de Água Doce para Carmelina de Bastiani e Alzemiro Krug, Grupo Lírios do Campo do Bairro Santo Antônio em Erval para Iria Biolki, o Grupo Flor de Lis do Bairro Anzolim para Ladir José Bressan, que são os aniversariantes de hoje e que recebem as bênçãos do Papai do Céu.
2: Viva aniversariante!
0: Viva! Aê, monarcas! Ó, é pra dançar. Vamos lá então.

0: Essa aí foi pra suar, né, gente? Eu disse que é pra gente dançar. Valeu, monarcas. Valeu, vovô. Um dia abençoado. E vamos juntos no programa da alegria. Catarinense.
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0: Isso aí, galera linda, programa da Alegria, bom dia, bom dia. Como é que tá o trabalho? Começando bem, alto astral, com energia boa. Vamos lá, né? Quinta-feira. E agora, vamos saber o que que os astros dizem pra gente.
11: E agora, vamos conferir as previsões astrológicas para hoje. Áries, de 21 de março a 20 de abril.
0: Pega a visão aí, Áries. Há certa tendência a buscar estímulo, diversão e alguma forma de validação externa. Porém, o melhor é evitar começar coisas novas só para preencher o tempo vazio. Tente aproveitar o que já está em andamento com leveza. Isso vai trazer uma sensação melhor de rendimento. Pegou aí a visão? Quero falar com você de Touro. O dia favorece numa relação mais simples com a rotina e com o próprio corpo. Você pode perceber uma necessidade maior de conforto, mas sem muita disposição para mudanças práticas ou reorganizações. Na verdade, um ritmo mais estável ajuda a evitar desgastes desnecessários. Quero falar com Gêmeos. Hoje pode haver uma sensação de que as ideias não encontram saída imediata. ou conversas não evoluem quando poderiam. O dia é mais de observação do que de ação. Em vez de tentar resolver ou decidir algo importante, será mais produtivo deixar os pensamentos descantarem, né? Ou decantarem, perdão, no dia de hoje. Oi, caranguejinha, tudo bem? Existe uma tendência a ficar mais introspectiva hoje mesmo com situações sociais. Você pode perceber que não está com tanta vontade de se expor ou de ter conversas profundas. O dia favorece um tipo de presença mais discreta, onde o conforto emocional vale mais do que trocas intensas. Pegou aí a geral? É isso aí.

Leandro e Leonardo, meus queridos amigos, para começar amanhã, né, gente? É, me dê um sinal, como é que está a sua manhã? Porque o dia tá lindo, mais um, né? Para repetir o dia de ontem, semana que vem teremos chuva, o Daniel Panobianco falou hoje aí de manhã aí no jornal Primeira Hora, né? A chuva para nós é só semana que vem. Então tá, vamos esperar a bichinha. Teremos aí vento seco que vem da Bolívia. Até da Bolívia, bicho? Tá louco? São 8:27 da manhã.

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1: Isso aí, galera, tudo bem? 8:31 da manhã, acordando, começando o dia, dando um sorrisão, mentalizando coisas boas, né? Fazendo coisas boas e tornando o dia muito melhor, é isso aí. E agora, aquele momento especial. Vamos mandando abraços para a galera da saúde, meus amigos motoristas. Grande responsa da galera, né? Motorista, ser gentil, educado, tratar bem as pessoas, levar, buscar. Aí está a diferença, aí está a evolução do motorista da saúde. Um cara do bem, né? Alô, motoristas de ônibus também, gente sempre educada, gente dirigindo com cuidado, cuidando dos passageiros. Quero mandar um abração para todos os motoras da estrada, minha amiga Andréia, né? Família aí de motoristas, Andréia de Bicaré, por esse Brasilzão afora. Pessoal de Lacerdópolis, tem muita gente ouvindo a gente. O pessoal que nos acompanha em Três Etilhas, a turma tiroleira, é uma força enorme. A turma aí que faz o push da ração para todas as empresas e é gente pra caramba. Pessoal do Suquinho do Lagarto, muito obrigado, meus queridos. Pessoal da educação tá meio de folga essa semana, né? Vai entrar de folga agora aí. Muito obrigado à turma das vans. Estamos juntos. E para essa galera que trabalha com máquinas pesadas, um abraço da geral. Alô, Juliano, ótimo dia para você. Também para toda a galera que está sintonizada na Catarinense, ouvindo Juliano César. Essa é moda boa demais.

0: Trem. Valeu, Juliano César. Valeu, Rumo à Goiânia. Essa é uma das músicas também sertanejas mais regravadas da história, né, gente? Rumo à Goiânia, pegando o estradão e agora com a catarinense na boleia. Fica uma maravilha. Ótimo dia, minha gente do volante. Daqui a pouquinho tem muito mais pra você. Claro que tem, minha gente. 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Pegou a visão aí? 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
6: Vamos nessa, 8 horas e 43 minutos da manhã, galera da Casa do Enxoval, aquele abraço carinhoso. 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É isso aí, deixa eu mandar um oizinho para você que se liga na Catarinense, no programa da Alegria. Vamos falar de horóscopo do dia, presságios que estão chegando pra galera a partir de agora.
7: Atenção, Leão, de 22 de julho a 22 de agosto.
6: E aí, Leão, a necessidade de se expressar ou de ser notada fica mais evidente, mas o contexto talvez não ofereça tanto retorno. Tente não transformar essa oscilação em frustração. Se houver algo que você queira fazer por prazer, sem dispensar da validação, vá em frente. Negócio é com você. Tudo bem, Virgem? Quinta-feira, o dia pode trazer uma leve impaciência com a falta de organização ou com a sensação de que as coisas não avançam na prática, né? Não é um momento que favorece grandes ajustes. Você pode se beneficiar ou aceitar um ritmo mais solto e evitar cobranças de produtividade, né? É muita cobrança, é muita pressão e às vezes isso vai dar ruim. Falo com Libra. Pode haver vontade de interagir, talvez sem grandes desdobramentos nas trocas. O dia favorece a convivência leve, sem necessidades de aprofundar certos temas ou tomar decisões afetivas importantes. Estar junto já é o suficiente. Não há necessidade de definições. Escorpião. Hoje, o dia permite observar algumas situações sem envolvimento excessivo. Você pode perceber com mais nitidez o que vinha ocupando energia desnecessariamente dentro do seu trabalho. É um momento de pausa estratégica, o que você conta com produtividade também. 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Daqui a pouquinho, a gente fecha o astral da manhã.

0: Valeu, gente. Trai a véia arrebentando no programa da alegria. 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

0: É isso aí, minha gente querida, bom dia, com o sol mais lindo no vale mais bonito do planeta e a alegria da catarinense e os últimos signos do horóscopo do dia, Dalsa.
1: E agora, as previsões astrais para Sagitário, de 22 de novembro a 21 de dezembro.
0: Sagita, a vontade de estar em movimento, de expandir pode aparecer, mas talvez não haja muito espaço para isso. Se concretizar agora como consequência, a inquietação deve surgir. Mas o melhor é tentar focar no que já está em andamento e sem pressão, suavidade, viu? Capricórnio, pode ser um dia de grandes progressos, mas com boas continuidades. Isso pode ser útil para manter o que já está, digamos, funcionando na sua vida, sem ter nenhum desgaste adicional. Não é o momento de exigir produtividade máxima de si nem dos outros, né? A coisa já tá boa, né? Manter isso é o grande desafio. Aquário, pode ser que nem todo mundo esteja na mesma página que você, mas isso não precisa ser um problema. Vale entender que pequenos desencontros também fazem parte da construção das suas relações. O melhor é focar no que você pode resolver sozinho e expandir com paciência. Eita palavrinha, né? Bem importante, paciência. Como está você, Peixes, nesta quinta-feira? O dia favorece um ritmo mais interno, contemplativo, já que não adianta correr, você pode se sentir assim, tipo, com necessidade de se afastar um pouco dos excessos e tudo bem. Esse tipo de pausa ajuda a reorganizar a sensação que vinham sendo acumuladas nos últimos dias. É isso aí. Aproveite a sua quinta-feira e vamos juntos com a Catarinense e o programa da Alegria.
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0: isso aí, galera maravilhosa do programa da Alegria, Matando Saudades. A gente vai se encontrando nessa manhã de quinta-feira. Daqui a pouquinho tenho classificados, oportunidade de trabalho pra você, não perca. 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
5: É isso aí, galera, em 97,3, só alegria, né? Só energia boa, deixa de preguiça, meu filho. Já tenho classificados aqui com oportunidades e trabalhos maravilhindas pra você. Se liga aí, aumenta o volume que o bicho tá pegando, no céu. Raça Negra e Xande, pô, essa aí fazia tempo, né? Bota alegria nisso.

0: Exatamente. Valeu, galera. Raça Negra e Xande, dona do seu beijo, arrebentando no programa da alegria e matando saudade.
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1: Atenção aí pra geral, hein? Vende-se uma bicicleta ergométrica usada por R$150. 988-16-2311. Fale com a Cristina. Vende-se um Clio Sedan por R$7.900. Fone 99806-3604 com Alzemiro. Vende-se uma casa de alvenaria no bairro Armindo, Aro de Medeiros, escriturada para financiamento. Telefone 988-297229 ou 3554-5982. Vende-se um terreno de 432 metros quadrados no Jardim Lindóia por R$79.000. Falar com José no 998-03-1599. Troca-se casa de dois pavimentos na linha Santa Terezinha por uma casa na cidade. Questão de negociar aí. 989-16-7006. Esse foi o Classificados para Corona Segurança Privada, aqui no programa da Alegria.
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18: Oi, sou eu, galera, com alegria no coração, amizade verdadeira na Catarinense, a melhor rádio do sul do Brasil, e vamos com tudo, vamos com fé, vamos com alegria, porque a partir de agora o Supermercado Visa e o Laboratório São Francisco trazem para você a brincadeira do alfabeto. Mas hoje a brincadeira do alfabeto está demais. Você também pode fazer no ar de forma interativa para mim. Preste atenção. Hoje o tema é o que tem no banheiro? O que tem no banheiro da sua casa? Eu vou escolher uma letra, o computador vai escolher uma letra, evidentemente, mas você não vai pesquisar. É proibido pesquisar. É liberado pensar. Botar o nosso cérebro, que é vagabundo, que tá louco. A gente usa nem 5% da capacidade dele. E a gente tem que fazer ele rodar, né? Funcionar, pensar. Temos que gastar o cérebro pra gente estar protegido contra qualquer problema de doença. É o que diz a minha psicóloga. Então, eu estou aqui compartilhando com vocês esse toque legal aí. Pense, e aí a gente vai estar bem da nossa cabeça. Fechado? Computador, qual será a letra de hoje? A letra é a letra F, de filho, mas tem uma surpresa na brincadeira do alfabeto. Atenção! Preste muita atenção, gente. Uma palavra difícil e desafio do programa da Alegria para você. Duvido quem vai conseguir encontrar no banheiro um objeto com a letra Y. Sem pesquisar, hein? Não vale pesquisar. Letra Y. Eu duvido você achar algo que tem no banheiro com a letra Y. Então, não é para pesquisar, é para pensar. Mande seu áudio a partir de agora e, como sempre, vamos nos divertir na melhor manhã do rádio. E o sextão dessa semana tá legal, hein? Tem um monte de prêmio para o sábado no programa da Alegria. Certo, Dalson Martins? Aperta o play e vamos começar cantando. Cara, eu gosto mais dela sozinha, mas com esse Zé Felipe, que é uma mala, tá louco, né? Vamos ouvir então Zé Felipe e Ana Castela.

0: É, valeu, meninos, valeu. 9h20 da manhã, não estão mais juntos, tá? Já estão separadinhos, só pra avisar. Ainda bem que a menina botou a cabeça no lugar, né? Agora ela vai cuidar da vida, é isso aí. Cuidar da carreira também. 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
1: É isso aí, meu povo querido. 9:27. Quem serão as primeiras vítimas do programa da alegria hoje? Porque eu serei a vítima da galera hoje, né, Dalceu? Porque hoje tá desafiante, tá desafiador o nosso brincadeira do alfabeto. Quem está falando comigo? Oi, bom dia.
2: Bom dia, Marildo Monteiro, aqui é Adelina Grasma de Luzerna. E a resposta de uma perguntinha é do que tem no banheiro com a letra Y é o sabonete líquido e a má. Tá? Abraço, tenham todos um bom dia.
1: Dona Adelina, criatividade, né? Marca não vale, tem que começar com a letra Y, que tem no banheiro com Y. Não é com a marca Y, eu vou pensar outra coisa aqui também, ué, né? Então vamos lá. Mas, gente, oi, bom dia.
3: Bom dia, Marildo, tudo bem? É Elzira Derval do Oeste. No banheiro com a letra F tem fio dental. Queria ouvir uma música do Amado Batista. Uma boa quinta-feira, fiquem com Deus. Tchau
1: pra senhora, fica com Deus. Vamos tocar aquela que ele canta com carinha lá, que é sucessaço, né? Daqui a pouco. Pode deixar, já vamos atender a Lúcia fica bem também, né? Tem mais gente aí, oi, bom dia. Bom dia. Bom dia. Pode ser a música, né, Luciano? A gente pode dar bom dia pra música também, não tem problema, não. O bom dia que eu vou dar agora é pra Daniel e Altair e Alexandre. Aí sim, guri.

0: mais uma vez. A seleção albiceleste buscou uma virada contra a Inglaterra e carimbou o passaporte para a finalíssima. O herói da classificação foi Lautaro Martínez, que balançou as redes nos acréscimos para garantir o triunfo por 2-1 e evitar que a Argentina seguisse para mais uma prorrogação. Além da vaga garantida, a vitória recolocou a equipe na liderança isolada no ranking oficial de seleções da FIFA. No próximo domingo, a Argentina enfrenta a Espanha num duelo que promete, já que a Espanha quer defender a invencibilidade e a Argentina ser bicampeã. Eu sou Melina Calduro, de Atlanta, a caminho de Nova York, para o AKERT em Campo.
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9: É isso aí, minha gente, de volta pela Catarinense e pela nossa manhã sempre incrivelmente linda, 9:38 agora.

0: Equipe de jornalismo da Catarinense não para nunca. Marcelo Santos, seja bem-vindo, bom dia.
1: Muito bom dia, Marildo Monteiro, amigos da Rádio Catarinense. Marildo, a previsão está indicando mais de 160 milímetros de chuva em 5 dias para Joaçaba e a nossa região. A próxima semana deve ser marcada aí por um novo período de chuva intensa em Joaçaba e municípios da região. De acordo com a previsão que a gente recebeu agora há pouco, o volume acumulado entre terça-feira, dia 21, e sábado, dia 25, pode ultrapassar facilmente 160 milímetros de precipitação, com destaque para quarta-feira, quando são esperados mais de 70 milímetros em apenas um dia. Os acumulados que estão previstos para a próxima semana: terça-feira, 29 milímetros. Na quarta, 71 milímetros. Quinta-feira, 2 milímetros. Na sexta-feira, 49 milímetros. E no sábado, 9 milímetros. Somados, esses volumes chegam a cerca de 163 milímetros em 5 dias. Na prática, esse número representa uma quantidade muito significativa de chuva. A medição em milímetros indica a altura da água que se acumularia em uma superfície plana caso toda a chuva permanecesse no local. Assim, 160 milímetros significam que cada metro quadrado vai receber cerca de 160 litros de água ao longo desses 5 dias. Para efeito de comparação, esse acumulado é suficiente para elevar de forma rápida o nível de córregos e rios, provocar alagamentos em áreas urbanas, encharcar o solo e aumentar o risco de deslizamentos em locais vulneráveis. Previsão atualizada agora há pouco, recebida pela Central de Jornalismo da Rádio Catarinense, indicando aí esses 160 milímetros para 5 dias na próxima semana, Marildo.
0: Obrigado, Marcelo, pelas informações aqui na Catarinense e no Programa da Alegria. A gente vai ampliando, vai acompanhando em toda a nossa programação e em nossas edições de notícias. Notaram aí? 70 milímetros, 2 milímetros, 9 milímetros, 40 milímetros. A gente vai acompanhando e atualizando você, mas vai tranquilo aí. Só ficar na Catarinense, que aqui você não perde nada. 9:41 da manhã. Claro que tem, aproveite. 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Daqui a pouquinho, a gente volta com a brincadeira do alfabeto. Quero saber o que tem com Y no banheiro. Não vale pesquisar, tem que pensar.
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0: Nota de falecimento. A funerária Frei Bruno comunica com pesar o falecimento do senhor Nilson Mergner, ocorrido hoje aos 72 anos de idade. O corpo está sendo velado na capela da funerária Frei Bruno, na rua Tiradentes, em frente à delegacia de Joaçaba. Seu sepultamento será às 16h30, com celebração de despedida no próprio local, seguindo logo após para o cemitério Frei Edgar de Joaçaba.
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1: Dia lindo pra você, excelente quinta-feira, tarde, bem com a vida, tá na Catarinense, um abração carinhoso e vamos falando com o povo fala na Rádio do Povo. Oi, bom dia.
2: Bom dia, Marildo. Tudo bem? Aqui quem fala é a Lúcia Guedes. O que tem no banheiro com a letra F? Fio dental. Eu ofereço a próxima música para minha família e meu neto que tá aqui comigo, Theo.
1: O Theo. Obrigado, dona Lúcia. Aquele abraço carinhoso. Tem mais alguma coisa com F no banheiro, não, senhor Martins? Você que é especialista em banheiro, deve ter, né? Com certeza. Vamos lá, mais um ouvinte. Oi, bom dia.
3: Bom dia, Marildo Monteiro. Sou Ivete Ramos. O que tem no banheiro com a letra F é fio dental e frasco de perfume também.
1: Olha aí.
3: Um bom dia para todos nós.
1: Já
3: uma
1: apareceu.
3: Boa melhora pra gripe, né? Que tô muito gripada.
1: Tem que
3: ser. Um
1: bom
3: dia para todos nós.
1: Para todos nós, melhoras aí para a senhora. Mas se a senhora tomou vacina, vai ficar boazinha logo, né? Dá para tratar, não tem problema nenhum. Vamos a mais um ouvinte, 949. Oi, bom dia.
4: Bom dia, Marildo. Respondendo a perguntinha, no banheiro com a letra Y tem sabonete e P. Aqui é Cleusa que está falando. Obrigado.
1: Cleusa, sabonete com a marca IP. A gente aceita isso como resposta, produção? Não sei, o que vale é a criatividade da galera, né? Eu quero que todo mundo seja criativo, que a gente se divirta, que a gente sorria nesta manhã. E agora valorizando os nossos anunciantes.
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1: É isso aí, telefone no ar, dona Dalíria, de boa na Lagoa, bom dia.
18: Bom dia, Marildo. Tudo bem com você?
1: Estamos bem, graças a Deus. Sempre navegando em mares tranquilos, né, dona Dalíria?
18: É isso aí.
1: Fale aí, minha querida, qual é a letrinha?
18: É a letra I, né?
1: Não, letra F. Letra F e a Y. Y, que era uma coisa que tem no banheiro com Y, mas essa é o desafio do programa, porque eu não descobri nada. Quero ver se alguém...
18: F? Hã? F? Com a letra F?
1: É.
18: Então, na minha casa tem feijão com a letra F.
1: Beleza, eu sei que tem, mas no banheiro?
18: Ah, no banheiro. É. Ah, daí eu não sei dizer.
1: É, na minha também tem feijão, mas é no banheiro. Quero saber o que tem no banheiro com a letra F. Essa é a pegadinha de hoje, minha querida. Estão pensando o quê? Que é moleza aqui no programa da Alegria? Vocês têm que pensar.
18: Então eu vou ficar te devendo essa.
1: Tá certo, mas ó, pensa aí, qualquer coisa, avisa a gente, um abração, tá?
18: Tem flocos. Flocos que a gente põe no cabelo.
1: Aí sim, dona Dalíria, ó, viu como a senhora pensou rapidinho? É disso que eu estou falando, minha querida. Boa manhã, fica com Deus aí, tá? Tchau, tchau.
18: Igualmente, tchau.
1: É isso aí, alô Vila Pedrini, aquele abraço, João Paulo II, alô Cordazzo, alô gente do Jardim Itália, vamos a mais um ouvinte, oi, bom dia.
19: Bom dia, tudo bem? Aqui é a Sirlei Priscila Schneiker Rocha, respondendo a perguntinha, o que tem no banheiro com a letra F, é fio dental.
1: Tá bom, fio dental tá proibido. Eu quero outra coisa com a letra F agora. Chega de fio dental, gente. Vamos pensar, vamos botar essa cachola pra pensar. Oi, bom dia.
20: Bom dia, Marildo, tudo bom? Hoje não dá tão fácil nem tão difícil, mas vamos tentar. Eu vou responder o que tem no banheiro com F. Seria, ai meu Deus, fio dental. E se é pra responder com a letra Y... Para mim, eu acho que deve ser shampoo pela letra, pela marca que começa com Y. Certo? Valeu? Tchau, tchau.
1: Ó, meia resposta certa. Fio dental a gente até aceita, mas marca não. Nós queremos uma coisa que tem no banheiro que comece com a letra Y. Não é shampoo com lá com Y, não. Não é isso que eu quero. Quero a letra Y. E mais, chega de fio dental, né, galera? Vamos botar a cabeça pra pensar aí. Me ajuda a ajudar vocês aí, hein? Eu quero ajudar. Oi, bom dia.
21: Bom dia, Marildo Monteiro. Que tem no banheiro filtro de água. Tem no banheiro.
1: Olha aí.
21: Fio dental. Eu ofereço o programa pra vocês aí da rádio pra minhas amigas, meus amigos lá de Jaburá. Pra todo mundo que estiver ouvindo o programa da Alegria. Toca a próxima música, pode ser?
1: Claro que sim. Valeu, queridona. Aquele amanhã pra você. Gostei do filtro de água aí, viu, Dolceu? E agora, vamos ouvir uma musiquinha bonita? A musiquinha não, né?
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1: Amado Batista e Gustavo Lima? Poxa vida.

0: Gigante, galera. Valeu, Amadão, com Gustavo Lima. Alucinação, ficou demais, né? Uma pausa breve para nós tomarmos uma água, mas aqui a gente não para. É a hora da equipe de jornalismo e as notícias da manhã.
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2: O Ministério Público Federal abriu uma notícia de fato para investigar os relatos de uma discussão entre o governador de Santa Catarina, Jorginho Melo, e um grupo de manifestantes indígenas no Vale do Itajaí. O caso aconteceu no dia 8 de julho, durante uma visita do chefe do executivo à barragem local, que passa por uma obra e fica dentro do território tradicional do povo indígena. Na ocasião, o governador trocou ofensas verbais com o grupo. A Prefeitura de Catanduvas divulgou uma nota oficial esclarecendo informações relacionadas à investigação da empresa pública Tecnologia, alvo da Operação Gaiola Digital, conduzida pelo Ministério Público de Santa Catarina. No comunicado, a administração afirma que o processo licitatório que resultou na contratação da empresa foi realizado integralmente pela gestão anterior, de 2021 a 2024. Segundo a Prefeitura, o pregão eletrônico aconteceu no dia 26 de dezembro de 2024, antes do início da atual administração. A nota ressalta que a gestão atual não participou da elaboração, condução, julgamento e de atos decisórios que culminaram na contratação da empresa investigada. A Embrapa divulgou uma série de recomendações para ajudar os produtores rurais da região sul a reduzir os impactos do El Niño na agropecuária. O material reúne orientações para prevenir prejuízos causados pelo aumento das chuvas, por maior incidência de doenças em lavouras e por outros efeitos. Segundo as previsões, há 60% de probabilidade do El Niño atingir intensidade muito forte entre os meses de novembro e janeiro do ano que vem.
3: Messi
2: voltou a decidir uma partida de Copa do Mundo. Na vitória de virada da Argentina sobre a Inglaterra, o camisa 10 deu as assistências para os dois gols da seleção e foi o grande nome da classificação. Com as duas assistências, Messi chegou a 8 gols e 4 assistências, assumindo a liderança da disputa pela chuteira de ouro. Eram essas as informações. 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Da redação, Marcelo Santos.
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1: Estamos aí de volta, 10 horas e 5 minutos da manhã, bela quinta-feira para você. Sempre obrigado pela carona catarinense. Pessoal que tá aí, o Idervan, rapaz, às vezes eu esqueço do Idervan. Idervan, baita ouvinte da gente. Ele trabalha numa região onde não pega telefone celular, Dalceu, mas está sempre curtindo a catarinense. Valeu, meu irmão, aquele abração para você. Ótima quinta-feira. Estamos de volta para a reta final das brincadeiras, né? 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É uma galera nota mil. E quem é que fala com a gente agora, Dalsa? Oi, bom dia.
2: Bom dia, Marilda, é a Regiane de Luzerna, no banheiro com a letra F, fio de cabelo, certo? Bom dia.
1: Fio de cabelo, matou a pau, agora deixou nós no chinelo, Dalceu. E quem disse que não tem fio de cabelo no banheiro, né? Boa, Regiane, tem mais gente. Oi, bom dia.
3: Bom dia, Marildo Monteiro, tudo bem? Aqui é a Vanise Danizete de Água Doce. O que temos no banheiro com a letra F? Fralda e faixa de cabelo. Obrigado, um abraço a todos da Catarinense.
1: Muito obrigado, Vanise. Olha aí, ó. Fralda e faixa pra botar no cabelo, muito bem. Vamos a mais um ouvinte. Oi, bom dia.
4: Bom dia, bom dia, valeu. Cara, vou responder essa pergunta aí do banheiro aí por uma frase que eu ouvi de um amigo meu que botou o nome na filha dele. E aí alguém que tava junto com nós ali falou: ah, nome de flor. No banheiro existe flor, se existe flor, existe Yasmin. Câmbio, um abraço, bom dia.
1: Bom dia. Yasmin, existe flor com o nome de Yasmin, não, senhor? Não existe, eu conheço Jasmin. Jasmin, né? Yasmin, vou pesquisar aqui entre os biólogos especialistas em flores, mas a ideia foi boa, viu, Valmir? Mas ninguém nos passa o pé neste programa. Oi, bom dia.
5: Fala, Marildo, Maicon de Campos Novos, bom dia, tudo certo?
1: Tudo.
5: Estamos aqui ligadinho na Rádio Catarinense aqui, trabalhando com o nosso amigo Yansan. O apelido dele, nosso servente, é Yansan.
1: Opa.
5: Você pede um material pra ele, ele fala Yansan. Respondendo a tua pergunta, Marildo, que tem no banheiro com a letra F, fio dental. Um abraço, meu querido.
1: Valeu, querido, valeu, essa tá boa. Mais um aí. Eu vou mudar essa letra F daqui a pouco, hein? Oi, bom dia.
6: Bom dia, Marildo Monteiro. Aqui é a Terezinha Rodrigues da Silva do Rupe. O que tem no banheiro com uma letra F, além do fio dental, flores para enfeitar o banheiro.
1: Viu como é que é? Galera, tem massa cinzenta, Dalceu Martins. Nós temos que aprender com eles. 10:08. E agora a casa vai cair na Catarinense. Ed Brito e Samuel. Itali Romance Rosa.

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1: E aí está o Romance Rosa, que coisa linda, né? De Brito e Samuel, alô, Lacerdópolis, gente, Lares, Orteia, de Capinzal e de Ouro, aquele abraço. Vou falar com o Nene. O Nene é de onde? O Nene é de Linha Grafunda. Oi, Nene, bom dia.
2: Marildo, ali no banheiro, com a letra F, tem furo, os furos do chuveirinho. É o Nene.
1: Ai, ai, ai. O Nene de Linha Grafunda não é fraco, né, tio? Mas tá louco. Daqui a pouquinho tem muito mais na número 1 do sul do Brasil. 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Já a gente volta.
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0: Aê, dá um abraço aqui, isso, que abraço mais delícia, nossa manhã de alegria, com todo carinho para as minhas queridas margaridas, limpando a cidade com o radinho ligado, né? Pessoal aí da Ambiental, obrigado pela audiência de vocês, turma que trabalha nas lojas de material de construção, também sempre com o radinho ligado, isso é muito legal. Vamos à reta final de ouvintes, né? Vamos botar todos no ar. Dá um ataque do coração no Dalceu agora. Ele quase desmaiou, gente. Oi, bom dia.
1: Bom dia, Marildo Monteiro. Sou Rosana Goretti Campos, aqui de Erval do Oeste, do bairro São Vicente. O que tem no banheiro com a letra F é flores que a gente coloca para decoração. Desejo a todos um dia abençoado e iluminado. Bom dia, Marildo.
0: Bom dia, Rosane. Que legal, flores. É, deixa tudo mais bonito, né? Dá mais vida. Oi, quem fala agora?
2: Bom dia, Marildo. Tudo bem? Eu digo, é a Libera. Eu digo assim que tem flores. Tem muitas pessoas que gostam de colocar flores em cima, perto da pia ali, para enfeitar local, né? O banheiro. Tá bom? Obrigada, Libera de Erval do Oeste.
0: Obrigado, queridona. Tem mais gente. Oi, bom dia.
3: Marildo, boa ideia essa de letra F no banheiro. Fármacos. Todo velhinho tem aquela caixinha com a losartana potássica, com a pomadinha de diclofenaco, né? Omeprazol, etc. Fármacos.
0: Fármacos, né? Que é o nome que é dado para remédios. Beleza, boa ideia, Euclides. Adorei aí, mandou bem pra caramba. Mais um oi, bom dia.
4: Oi, Marildo, aqui é de Morado do Velho. Que tem no banheiro é fio de luz.
0: Fio de luz, verdade, dona Dinorá, mandou bem, hein? Tem um ouvinte aqui, gente, que eu achei que ele foi muito criativo, né? Eu vou achar ele aqui e já vou falar o que ele falou, mas pode botar o ouvinte no ar aí, Dalceu, manda lá.
5: Oi, Namarildo.
0: Oi.
5: No meu banheiro tem fechadura, um F, e tem fedor. Tá bom? Bom dia, bom trabalho.
0: É, boa, né? Tá bom, obrigado, gente. Tudo de bom depois dessa. Vamos a mais um ouvinte aí. Oi, bom dia.
6: Bom dia, Marildo. Respondendo a perguntinha, no banheiro com a letra Y tem sabonete e P. Aqui é Cleusa que está falando.
0: Tá bom, dona Cleusa, obrigado. Encerramos, ao seu Martins. Mais um, oi, bom dia.
7: Bom dia, Marildo. Aqui é Melina Verde, aqui de Catanduvas. Ah, eu fui ver no meu banheiro, eu achei as fechaduras com a letra F.
0: Boa.
7: Não sei se tô certo. Se vale a fechadura da porta.
0: Vale sim.
7: É na porta do banheiro.
0: Isso aí, dona Melina. Mandou bem, fechadura tá valendo. E aí, eu fui verificar uma resposta aqui que veio escrita, né? O Jonas matou a pau, o Jonas disse, Marildo, seguinte, eu não posso mandar áudio, mas com a letra F, todo banheiro tem forro no teto. Tá bom então, mandou bem, né, Jonas? É isso aí. Obrigado, meus queridos, minhas queridas, a gente se divertiu com a chuchu, mas com Y, gente, olha, eu confesso que nem eu, porque eu não quero pesquisar e a ideia não é pesquisar, né? Então, com Y, é difícil ter uma coisa no banheiro. Eu não achei. Nem eu e Dalceu. A gente pensou muito aqui. Pensamos, mas não, com Y não rolou, tá? Mas com F, pessoal, foi criativo demais, foi divertido demais. 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Trouxeram a brincadeira do alfabeto, uma das brincadeiras de maior sucesso do programa da alegria, viu, gente? Sou muito grato e muito feliz por isso. 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
24: Hoje no Momento Saudade, vamos falar de um grupo que marcou época, os Golden Boys.
1: eles começaram nos anos 50, ainda meninos, embalados pelo sucesso dos grupos vocais. Brilharam na Jovem Guarda e emplacaram vários sucessos como Alguém na Multidão. Foram décadas de estrada, até que em 2017 eles se despediram dos palcos, mas a música segue viva. Então aumente o volume e bora curtir esse clássico, Golden Boys, Alguém na Multidão.

0: Só aí, galera do bem, depois de alguém na multidão, isso aí é Golden Boys, coisa mais linda do mundo, anos 70, que bela viagem. Eliseu não estava nem em projeto ainda, nem sei se os pais do Eliseu eram casados nessa época, né? Tem esse detalhe, mas que a música bonita mandou bem, viu, Eliseu? Parabéns, no momento saudade. Bom dia, Marildo, aqui é o pessoal do bairro João Paulo II. E Nossa Senhora do Carmo, hoje é dia dela, é a nossa padroeira, né? É, quem manda aqui é a dona Genilde. Mas o link que a senhora mandou não abre, tá, dona Genilde? Mas está feito o registro aí. Nossa Senhora do Carmo, é dia dela hoje. Padroeira do bairro João Paulo II, em Joaçaba. Que ela nos abençoe e nos proteja também, né? 10h32.
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0: Isso aí na Catarinense, 97,3 em todo o planeta Terra. Eu vou colocar aqui o Marcos, porque achei muito legal a mensagem dele. Não é pela resposta, mas pelo que ele manda dizer para sua amada mamãe. Alô, Marcos, de Chapecó. Bom dia, querido.
1: Bom dia, Marildo. Aqui quem tá falando é o Marcos. Estou ouvindo a Catarinense aqui de Chapecó. Gostaria de responder a perguntinha, o que tem no banheiro com a letra F, e eu vou de fixador de cabelo. Gostaria também de pedir uma música, Enquanto Houver Sol, dos Titãs, e oferecer para minha mãe, Rosalina Valmórbida, que mora em Ervaldo Oeste, e desejar para ela muita força, resiliência, nesse momento difícil que ela vem passando, enfrentando o tratamento para o câncer, e tenho certeza que ela vai sair dessa e vai ter ainda muitos anos de vida pela frente.
0: Todos nós temos certeza, querido, vai dar tudo certo, dona Rosalina, fé, viu? Aí está.

0: E aí está essa música linda, um poema, né? Enquanto houver sol, valeu, gente. Obrigado pelo carinho, vamos juntos, são 10h40 da manhã. 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
0: A funerária Frei Bruno comunica com pesar o falecimento do senhor Nilson Mergner, ocorrido hoje aos 72 anos de idade. Seu corpo está sendo velado na capela da funerária Frei Bruno, na Rua Tiradentes, em frente à delegacia de Joaçaba. E seu sepultamento será às 16h30, com celebração de despedida no próprio local, seguindo logo após para o cemitério Frei Edgar de Joaçaba.
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0: Marildo Monteiro. Bota alegria nisso.
1: É, 10 horas 47 minutos da manhã no programa da Alegria. Vamos juntos. Super abraço, super carinho pra você. Obrigado pela audiência. E daqui a pouquinho tem a agenda do aniversariante. Agora a gente vai tocar uma música aqui, bem lindona, de Paulo e Paulino. Seu lugar é aqui. Quero mandar um abração pro nosso amigo generoso, toda a família lá no bairro Santo Antônio. Né? Também o Pedrão, Pedro Leocádio, lá do bairro Rupi, né? Pedrão, obrigado pela audiência. Galera, só tá no sol lagarteando, só de boa. 10h47, vamos lá.

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9: Isso aí, galera do meu coração, a milhão por hora na sua quinta-feira, acelerando, acelerando. Vamos lá, é hora da agenda.
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9: Isso aí, chegou a hora, hein? Seu aniversário, vamos celebrar com muito carinho, com muito amor. Que Deus abençoe. Amanhã, Dona Sueli Breda vai completar 93 aninhos, Dalceu Martins. Avisa, né? Então, a Alzira Dias e toda a família abraçando ela direto do RUP com todo o amor do mundo. É amanhã a festança, hein? Uma sexta-feira, tá bom demais. Também quero colocar na agenda da Catarinense do Programa da Alegria minha filha Bruna Cristina de Lima, que está de aniversário do pai Altemir, da mãe Fabiana e da família toda com muito amor. Também estamos homenageando Anne Turcato, que é da área de enfermagem, está de aniversário, mora aqui em Joaçaba. Então, da madrinha Ivete Burim, que é lá de Jaborá, né? Oferecendo para ela com todo carinho, com todo amor, desejando muitas bênçãos. Valeu, Nelson, tá dado o recado. Parabéns, queridos, e muitos anos de vida! Aí está Henrique e Juliano, ame o tanto que puder pra gente arrebentar aqui no programa, hein? Daqui a pouquinho, show de banda.

0: Que legal, essa música é linda demais, uma letra paulada, né? Que fala a verdade, a vida é agora, é hoje, né, gente? É isso aí. Galera, parabéns a todos, saúde, felicidade, muitos anos de vida. Eu ia botar uma trilha, mas eu não tenho uma trilha para botar adequadamente aqui para falar sobre isso, né? Então eu vou falar direto, reto e seco. Hoje a esposa do nosso querido amigo Michael Oliveira, a Cassie Schwengel, estará lançando o seu primeiro livro, A Menina Entalada, né? Esse livro é para crianças e pessoas adultas. É hoje, 19 horas, na Biblioteca Municipal de Joaçaba. Estou convidando a galera para ir lá prestigiar esse evento. Vai ser muito legal, você não pode perder. A Menina Enlatada, na Biblioteca Pública Municipal. Hoje, né, o lançamento desse livro da autora e escritora Cassiane Schlegel, acho que é isso, né? Eu li certo aqui, basta, chego a errar o nome da mulher do meu colega aqui, eu tô lascado, cara. Não, não, é isso aí, acertei. É Cassiane Schwengel. Também, olha o sobrenome disso, é sobrenome de pessoa, tia? Seria sobrenome de artista, né? De autor, né? Então, Cassiane, ela lança o seu livro hoje, 7 da noite. Tô convidando todo mundo, vamos lá prestigiar, né? Vamos lá, né? A família do Misha merece. É isso aí, daqui a pouquinho eu volto na mais ouvida rádio do sul do Brasil.
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6: Hey, oh, hey. 11 horas, 8 minutos, meu Deus, mas a gente está sempre atrasado nesse programa, meu Deus, a gente não consegue estar no horário, tá louco? Sejam bem-vindos, meus amados, para mais uma hora da Catarinense do programa da Alegria, é o show de bandas no ar, com música e com muita animação. Vamos começar logo aí, né? Porque senão não vai dar pra tocar música aí, pelo amor de Deus.

0: 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Já viu o locutor com soluço? Pois é, fui tomar água agora, me deu soluço. Não dá pra tomar água e falar, né, galera? Não dá, não dá. 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Soluço foi embora, já tô bem, tá? 11:12, daqui a pouquinho eu volto no Show de Bandas, na rádio mais ouvida do sul do Brasil.
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0: 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Isso aí, galera do bem, tamo de volta, hein? Show de Bandas. 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Mas tá uma belezura isso aí, né? Um abração para todo mundo que tá de bem com a vida, quem já tá voltando para casa do trabalho do interior, aquele abraço. Alô, gente de Santo Antônio Lacerdópolis, obrigado pelo carinho. Pessoal lá de Santa Clara também, tamo junto aí. E o Pedro Leocádio e a família também estão comigo na manhã. Atuais, então vamos arrebentar de vez aí, né?

Zé. Chega, não vou cantar com os atuais, eu vou dar moral pros atuais, gente, capaz, tá louco? Não, né? Então vamos fazer o seguinte, vamos pros comerciais e daqui a pouquinho eu volto, galera, no show de bandas da manhã.

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5: É isso aí, essa é a Catarinense do seu jeito, a carinha da nossa gente. Por isso, o primeiro lugar em todo lugar, vamos juntos, meus queridos. 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Olha, quero aproveitar e mandar um oizinho pra turma aqui. Deixa eu ver o que nós temos aqui para atender, né? Sempre temos uma galera aí que chega atrasada no programa da alegria, mas não tem problema, a gente dá um jeito. A Marisa pediu, por exemplo, uma música que eu já mandei, né?
7: Bom dia, Marildo Monteiro.
5: Oi!
7: Manda uma música, El São Francisco, estilo azul. Aqui que tá falando é a Marisa Varela.
5: Obrigado, querida. Já rodei, né? Bem de boa na Lagoa. Bom dia, Marildo Monteiro, tudo bem? Aqui é Amarildo Moreza. Olha aí o xará lá de Água Doce. Gostaria de pedir a música do Corpo e Alma, Meu Pensamento. Vamos rodar daqui a pouco pra você, fica tranquilo. E aí, Girioli, na boa, irmão? Mandando um abração, pediu o show de bandas André Reni Luiz, que 12 anos, pra minha esposa Cris e pra todos os ouvintes, um grande abraço, Hugo Girioli. Vamos ver quem mais tá aqui, deixa eu ver aqui. Tati Olina, aqui quem é?
8: Bom dia, aqui é a Cláudia de Mora de Erval do Oeste. Gostaria de pedir a música Boomerang, Flávio Reis e Banda.
5: Ah, muito bem, Flávio Reis e Banda. Tá aí, ó.

0: E aí, Flávio Reis, mandou bem pra Chuchu, hein? Se quiser cantar comigo, fazer uma dupla aí, a gente fazer um Flávio Reis e Amarildo no bailão, acho que dá liga, hein? Para lá pra pensar aí, temos que conversar sobre isso, viu? Daqui a pouco eu volto.
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0: 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Tamo de volta, 11 horas 38 minutinhos da manhã, dona de casa, querida amiga, dono de casa, meu amigão. É isso aí, né? Se é alegria, esta é a catarinense. 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Vem aí a tradicional festa do colono e do motorista nesse dia 25 de julho em Lajeado Grande, Tangará. Celebrações iniciam ainda no dia 24 com a tradicional gata às 5 horas da tarde. Já no dia 25 tem culto às 9 da manhã, ao meio-dia almoço com churrasco, às 2 horas apresentações culturais e às 5:30 começa um matiné com Werner e companhia musical. Ingresso somente para o matiné 40 pila. Faça sua reserva pelo fone 99965-6236 e participe. Galera do Caetá, aquele abração aí, muito obrigado pelo carinho, pela audiência. Tamo junto, Dona Elzira, que história linda da música dos atuais. Eu também ouvia na fitinha e gravava na rádio ainda, né? Gravava a fitinha cassete na rádio pra ouvir em casa, no gravador. É, minha amiga, isso é muito bom. Dona Lúcia, minha querida, a senhora tem a cara de pau de mandar cueca virada sendo preparada e depois vai fritar e pra nós nada, dona Lúcia. Tá louco, né?
12: Oi, Amarildo, bom dia. Também tô aqui ligada na melhor companhia, fazendo o que eu mais gosto. Olha o que tem pra hoje.
0: Nem falo, não vou falar. Cueca virada. Que coisa mais deliciosa, com cafezinho preto. Meu Deus, dona Lúcia. Valeu, querida, um abração aí, bom apetite, tá? Deixa eu ver, bom dia, Marildo, tudo bem? Alguns dias atrás teve uma informação de alguém que vendia lenha. Fica tranquila que eu já vou passar para vocês aí, que nós não perdemos nada. Bom dia, como é o nome da música que tocou antes? Tô ligado direto e ninguém me atende. Como assim, ligando direto? É no WhatsApp, galera, é no WhatsApp aqui, ó. A música que tocou antes é Flávio Reis, Bumerangue, tá? Flávio Reis, Bumerangue, essa é a música. Deixa eu ver o que mais eu toquei aqui. Toquei os atuais, um pupurri dos atuais. Toquei musical São Francisco Vestido Azul. Essas foram as músicas que eu toquei no show de bandas, tá, queridos? 11:40 da manhã. Ah, mas pelo amor de Deus, já vou ter que falar de novo aqui. Tá louco? Então é o seguinte, ó, deixa eu só lembrar. 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
3: 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Hey! De volta, alô, mecânica do Ed, aquele abraço, tudo bem, meu amigão? Bah, bilhete de adeus é muito triste, né? Eu vou chorar no final da manhã aqui, tá louco, homem? Um abraço pra você, toda a turma do mecânica do Ed, aí os amigos. Ou alguém conhece alguma oficina que troca só o vidro do farol na frente, faz esse trabalho, ele tira o vidro, né? Do farol velho e coloca o vidro novo na frente. Sabe alguém que faz esse trabalho? Ou que faz polimento de farol, deixa o farol bacanão, novinho, assim? Alguém conhece alguém que faz serviço? Me avisa aí, viu, gente? Tô atrás de alguém para fazer serviço na minha caminhonete, beleza? Me ajuda aí, fala, dona. O que que é isso aqui? Dona Ivone, isso aqui é panqueca? Panqueca saudável? Isso aqui deve ser de espinafre. Se for de espinafre, eu tô indo aí pra Concórdia almoçar com a senhora.
4: Oi, Amarildo, tudo bem? Tô te mandando umas panquecas que eu tô começando a fazer, não tá terminado, não tá pronta ainda, mas eu acho que vai ficar gostosa, com espinafre.
3: Eu adivinhei, eu sabia. Tô indo pra lá, pode fazer mais que isso aí não dá nem pro começo. Já tô indo, terminou o horário aqui, ó, fazer pra Concórdia pra almoçar, viu? Dona Ivete, Facim, como é que tá, queridona?
5: Marido, você sabe?
3: Não.
5: Que eu quero que você venha aqui em casa hoje.
3: Hoje?
5: Tá bom?
3: Tem polenta?
5: Fiz uma polentinha, Maria, daquelas não duras, sabe? Aquelas polentas.
3: Mais molinhas.
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5: Da colônia mesmo.
3: Tá bom. Bom, já deu o recado aí então. O seguinte, ó, quando vocês ir gravar o áudio, eu quero pedir um favor em nome de todos os locutores da rádio. Não gravem perto do som da Rádio Catarinense. Baixe o volume, grave o áudio, mande o áudio limpinho pra nós, assim. Fica muito fofo, fica muito legal aí, tá? É melhor assim, tá? Você viu aqui a dona Ivete toda delicada, falando, e aí um cara metido falando por baixo ali, atrapalhou a voz dela, galera. Então me ajuda aí. Deixa eu mandar um abraço carinhoso pros meus queridos amigos, dona Elaine e seu Valdir, lá em Campo Belo do Sul. Um abraço, beijão, fiquem com Deus, gente. Uma boa quinta-feira pra vocês aí, tá? Deixa eu ver quem mais tem aqui. Bah, quanta gente. Não vou poder falar metade, né? Não vai dar tempo. Deixa eu tocar música no programa aqui. Tô devendo corpo e alma, tem que atender a galera. Vamos lá, então.

E aí, terminou a música? Poxa vida, que música mais curta essa aí, tá louco, homem do céu. Agora só me resta tocar Brilha Som, a música que eles fizeram pra gente, né?

0: som, de brilhação, nesse dia lindo e maravilhoso no Vale Mais Bonito do Planeta. Chegamos ao final de mais um programa da alegria. Em nome da nossa mega equipe, agradecemos o carinho, a sua audiência, a companhia, o sorriso, o abraço. Foi uma manhã maravilhosa. Vem aí a Santa Bênção, o nosso momento de fé, o Grande Jornal com a equipe de jornalismo e a Catarinense continua fazendo o melhor para você. Então, cola na gente e vamos juntos nesta quinta-feira, com certeza. E às 4:30 estaremos de volta. Até lá.
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2: Há muitas moradas na casa de meu pai. A fé do povo é uma delas. 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
0: A Santa Bênção do Santo Papa hoje para a dona Carmen Schmitz, que está de aniversário. Muitos anos de vida, ela, muita saúde, dos filhos Jader, Mateus, Mônica e o esposo Ademar. Dona Carmen é uma daquelas almas maravilhosas, né? Que Deus abençoe a senhora sempre, muita saúde, muita paz. Liana Vitória está de aniversário hoje, da família da casa. Liana Vitória da casa completa aniversário, toda a grande família da casa abraça ela, pois ela é uma menina muito querida, que continue sendo assim. As famílias Dias, Ribeiro, Leite e Fonseca oferecem a bisa Sueli Breda, que amanhã completará 93 anos. Alzira Dias e a família do bairro Rupi oferecendo para ela também com todo amor e carinho. Também a bênção para Bruna Cristina de Lima Hertz, que está de aniversário, do pai Altemir, da mãe Fabiana e da família. Para Rosalina Valmórbida, a pedido do filho Marcos, lá de Chapecó, para que ela fique bem, consiga passar por essa etapa da vida e tudo vai dar certo. A comunidade do bairro João Paulo II, para sua padroeira, Nossa Senhora do Carmo, no dia de hoje, e que ela abençoe a todos nós. Para Anne Turcato, da madrinha Ivete Burim. Vamos à santa bênção do Santo Papa na Catarinense.
3: Pai nosso que estais no céu, santificado seja o vosso nome, venha a nós o vosso reino, seja feita a vossa vontade, assim na terra como no céu. O pão nosso de cada dia nos dai hoje, perdoai-nos as nossas ofensas, assim como nós perdoamos a quem nos tem ofendido. Não os deixeis cair em tentação, mas livrai-nos do mal. Amém.

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4: Senado aprova a destinação de emendas da saúde para Corpo de Bombeiros. Comissão aprova a proposta que torna imprescritíveis crimes sexuais contra menores de 12 anos. Estado registra a partir de hoje primeiro evento meteorológico influência direta do El Niño. Os principais destaques da semana da Câmara de Vereadores de Joaçaba. Acontece nesta tarde na CIOC o lançamento do segundo feirão de aprendizagem e PCD. Profissionais de educação de Joaçaba participam de curso de formação afroliterária. Prefeitura de Catanduva se manifesta sobre empresa investigada pelo Ministério Público. Justiça garante posse de área prefeitura e rótula no Flor da Serra deve sair do papel mesmo com disputas sobre indenização. Polícia Civil prende suspeito por furto a mercado em Erval do Oeste. Quinta-feira, 16 de julho, temperatura na 15, marcando 19 graus. Boa tarde. Meio-dia, 2 minutos, está no ar mais uma edição do Grande Jornal da Catarinense, Antena 100 FM.
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4: Vamos com as informações do tempo, direto da agência PD Radar com Daniel Panobianco.
8: Santa Catarina deve ter uma quinta-feira de tempo firme em praticamente todos os municípios. A partir de hoje, temos a configuração do jato de baixos níveis, fluxo de ar quente que vem lá da Bolívia e vai fazer a temperatura disparar em grande parte do estado. Além disso, esse jato de baixos níveis vai intensificar aquela ventania seca, pelo menos até sábado. Em alguns municípios, especialmente do oeste catarinense, as rajadas de vento podem passar dos 100 km por hora. Tem previsão de mudança de tempo com a volta da chuva a partir da próxima semana. Por enquanto, toda a instabilidade vai seguir restrita lá no Rio Grande do Sul. E aqui sobre nós, volta a fazer calor, acredite, até o final desta semana. A temperatura máxima hoje prevista é de 26 graus, mínima na próxima madrugada de 15 graus, em Ipumirim, Irani, Jaborá, Lacerdópolis, Lindoé do Sul e Joaçaba. Daniel Panobianco, da agência PD Radar, com exclusividade para catarinense.
4: O Senado aprovou um projeto de lei complementar que permite que emendas parlamentares destinadas ao atendimento pré-hospitalar realizado pelo Corpo de Bombeiros poderão ser considerados gastos com saúde no orçamento. Pelo texto, apenas despesas que cumprirem requisitos a serem definidos no Ministério da Saúde poderão receber recursos de emendas. O projeto segue para a sanção presidencial. Os detalhes com o repórter Pedro Pincer.
9: O Senado aprovou um projeto de lei complementar que permite que emendas parlamentares destinadas ao atendimento pré-hospitalar

0: O relator, senador Nelsinho Tradi, do PSD de Mato Grosso do Sul, afirmou que melhorar o atendimento pré-hospitalar não prejudicará o setor de saúde.
1: Entendemos que a proposição favorece a articulação entre diferentes setores da administração pública, especialmente nos contextos que demandam resposta coordenada, como acidentes, violências e desastres, sendo por essa razão essencial para maior eficiência na utilização dos recursos públicos e para ampliação da capacidade da resposta do Estado.
0: Já o senador Humberto Costa, do PT de Pernambuco, reconheceu a importância do serviço prestado pelos corpos de bombeiros militares, mas afirmou que é preciso compreender os seus efeitos sobre o orçamento do setor, que continua limitado.
2: O que a gente está discutindo aqui é de onde esse recurso deve vir. O que nós queremos é que haja um modelo de financiamento próprio, que tenha segurança jurídica, que seja estável e que tenha previsibilidade. Por que é que não pode ser a emenda parlamentar que não seja da saúde? É essa a questão que nós estamos discutindo aqui.
0: O texto segue agora para a sanção presidencial. Da Rádio Senado, Pedro Pincer.
3: Obrigado, Pedro. Avança na Câmara dos Deputados proposta que torna imprescritíveis crimes sexuais contra menores de 12 anos. Entenda na reportagem de Paula Bittar.
4: A Comissão de Constituição e Justiça da Câmara aprovou a proposta de emenda à Constituição que torna crimes sexuais cometidos contra menores de 12 anos de idade imprescritíveis. Hoje, por exemplo, o crime de estupro de vulnerável prescreve em 20 anos e a contagem para a prescrição começa a partir dos 18 anos da vítima, a não ser que a ação penal já tenha sido iniciada em data anterior. A relatora na comissão, deputada Júlia Zanatta, do PL de Santa Catarina, avaliou que a proposta fortalece a dignidade e a integridade sexual das crianças. Ela também citou um caso recente para defender a importância da medida.
5: Ontem, uma notícia muito triste vinda do Ceará, uma bebê de 10 meses morreu porque foi estuprada por dois homens, um de 22 anos. E me surpreende estupro contra vulneráveis não ser ainda imprescritível.
4: A proposta que torna crimes sexuais cometidos contra menores de 12 anos de idade imprescritíveis ainda precisa ser analisada por uma comissão especial e depois segue para apreciação do plenário, onde precisará ser votada em dois turnos. Outra proposta aprovada pela CCJ foi projeto que determina a monitoração eletrônica dos condenados em primeira instância pelo crime de estupro de vulnerável. De acordo com o Código Penal, o crime de estupro de vulnerável consiste em ter conjunção carnal ou praticar outro ato libidinoso com menor de 14 anos e tem pena de reclusão de 10 a 18 anos. Esse projeto já pode seguir para análise do Senado, a menos que haja recurso para votação antes pelo plenário da Câmara. Da Rádio Câmara, de Brasília, Paula Bittar.
3: Obrigado, Paula. Estado registra a partir de hoje o primeiro evento meteorológico com influência direta do El Niño. Aumento gradual de temperaturas e possíveis temporais refletem padrões associados ao fenômeno que deve implicar em elevação de volumes de chuva e frequência de ondas de calor nos próximos meses. Confira na reportagem de Cadu Reis.
6: A Defesa Civil Estadual projeta a ocorrência do primeiro evento meteorológico diretamente influenciado pelo El Niño neste ano em Santa Catarina a partir desta quinta-feira. Conforme a instituição, o aumento gradual das temperaturas em meio ao inverno reflete padrões historicamente associados ao fenômeno climático. Esta condição, combinada com a chegada de uma frente fria, deve ampliar o risco de temporais no fim de semana em parte do território catarinense. A meteorologista da Secretaria de Estado da Proteção e Defesa Civil, Nicole Reis, analisa.
7: Esse fenômeno vem se configurando realmente no oceano, mas a gente sabe que ele causa algumas mudanças também no padrão da atmosfera. E agora a gente consegue visualizar esse padrão atmosférico já compatível com a influência do El Niño. Por isso que a gente diz que nos próximos dias a gente já pode associar tanto esse período um pouco mais quente quanto as chuvas previstas com a influência do El Niño. A gente vai sentir temperaturas mais altas, aquele calor fora de época, condição que permanece aí pelo menos até o início da próxima semana. Durante as tardes, os termômetros ficam ali de 22, 25 graus, em algumas regiões próximas de 30, inclusive. Todo esse calor junto

0: com a instabilidade provocada por um sistema que vai se formar lá entre o Uruguai e Rio Grande do Sul, traz condição aí para temporais isolados, principalmente na sexta e no fim de semana, em áreas do Grande Oeste, divisa com o Rio Grande do Sul.
1: A formação do El Niño foi confirmada no mês passado pelo Centro de Previsões Climáticas da Administração Nacional Oceânica e Atmosférica dos Estados Unidos. Em períodos de influência do fenômeno climático, são esperados para Santa Catarina efeitos como temperaturas e volumes de chuva acima da média e maior frequência de ondas de calor. Como detalha a meteorologista da Secretaria de Estado da Proteção e Defesa Civil, Nicole Reis.
0: Durante o inverno, isso ainda deve ser um pouco mais espaçado, mas ainda assim mais frequente, então um inverno mais chuvoso do que a gente está habituado, mas esse padrão a gente vai começar a ver bastante lá a partir da primavera, que já é um período mais chuvoso. Então a gente espera sim acumulados de chuva acima da média nesses próximos meses, né? E principalmente lá na primavera a gente ressalta os impactos principais relacionados a alagamentos, enxurradas, inundações e deslizamentos também. Justamente esses eventos extremos acabam aumentando o risco relacionado a isso.
1: A Secretaria de Estado da Proteção e Defesa Civil disponibiliza um serviço gratuito de envio de alertas aos cidadãos. Para receber os avisos, envie o número do seu CEP por mensagem SMS de celular para o contato 40199. De Florianópolis, da Rede de Notícias Acaerte, Cadu Reis.
2: Obrigado, Cadu. Meio-dia, 12 minutos. A seguir no Grande Jornal, os principais destaques da semana na Câmara de Vereadores de Joaçaba. Profissionais da educação de Joaçaba participam de curso de formação afroliterária. Prefeitura de Catanduva se manifesta sobre empresa investigada pelo Ministério Público. Justiça garante posse de área à prefeitura e rótula do Flor da Serra deve sair do papel mesmo com disputa sobre indenização. Empresa que anuncia no rádio vende mais.
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2: 12 horas, 18 minutos.
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21: Semana de sessões na Câmara de Vereadores de Joaçaba, com aprovação de projetos, moção e também muitas indicações sendo apresentadas. Vamos iniciar com algumas observações feitas por cada um dos vereadores durante a semana. Leandro Sarto comentou indicações apresentadas, uma delas sugerindo obras de melhorias para a rua Alberto Hofmeister, no bairro Flor da Serra. Reivindicou ainda melhorias na sinalização da rotatória de acesso ao bairro Anzolim. Agradeceu ao Poder Executivo pela realização de obras de pintura de sinalização em ruas do bairro Flor da Serra e Brisas. Elogiou a prefeitura ainda pela realização pelos serviços de melhoria na sinalização nas proximidades da creche Tempo de Aprender, cuja reivindicação foi recentemente apresentada por ele. Diego Bairros sugeriu ao Poder Público, especialmente à Secretaria de Saúde, para que políticas públicas voltadas a pessoas com doenças raras possam ser aperfeiçoadas. Normalmente, doenças raras não têm cura e demandam de muita atenção ao paciente e familiares, destacou o vereador. Rita Vaz comentou indicação apresentada para que seja realizado um mutirão de exames de ultrassonografias. Ela voltou a frisar a necessidade urgente do serviço de limpeza de bueiros em toda a cidade, destacando o bairro Jardim Alvorada. Citou problemas na pavimentação na rua Celso Brás de Carli, para a qual cobrou providências. Almir Pastore sugere cumprimento de cronograma em relação à coleta de lixo. A observação, segundo ele, ocorre diante da reclamação da comunidade sobre acúmulo de lixo em determinados pontos. Ele solicitou que o serviço de melhoria das estradas do interior seja intensificado, com atenção aos acessos às propriedades rurais. Alcione Marquezine parabenizou a comunidade de Duas Casas pela realização das recentes festividades. No entanto, destacou a importância de mais apoio aos agricultores, tanto por parte da prefeitura como do sindicato da categoria. Ele parabenizou o Poder Executivo pela aquisição de um novo ônibus para o transporte escolar e outro equipamento para o SAMU e Corpo de Bombeiros. Pedro Pereira, o Pedrinho, como é conhecido, tomou posse na tarde de terça-feira. Ele agradeceu pela oportunidade de estar no Legislativo e destacou que estará apresentando e defendendo as demandas da comunidade. Esta é a quarta vez que Pedrinho assume uma vaga na Câmara como suplente. Luiz Vastres disse que aguarda a resposta de um pedido de informação, no qual questiona o Poder Executivo sobre a fila de espera para a realização de consultas e exames. Destacou a aquisição por parte da Prefeitura de um veículo específico para a limpeza de bueiros. Também comentou indicação apresentada, solicitando melhorias na pavimentação para a Avenida Santa Terezinha. A presidente Jaqueline De Marco informou que está apresentando moção de repúdio ao projeto apresentado visando a duplicação e concessão da BR-282. A vereadora disse que concorda com a solicitação feita pelos colegas por uma operação tapa-buracos em diversos pontos da cidade. Comentou visita feita à rua Mariano Alberghini, onde houve vazamento de água. Disse que irá cobrar serviços de melhorias para o local. Em relação à Defesa Civil, informou que recebeu a resposta sobre as iniciativas que estão sendo organizadas pelo órgão, como forma de prevenção ao período de chuvas intensas provocadas pelo El Niño. A presidente Jaque comentou indicação apresentada solicitando desobstrução de poeiro na rua 7 de setembro e manutenção da rua Cesário Silva. Já o vereador Jean Causa destacou a necessidade urgente de manutenção preventiva junto ao Centro de Promoções e Eventos, o CPJ. O espaço, segundo ele, foi cedido ao Poder Executivo, a quem cabe a realização de obras de reparos e melhorias.
0: O Poder Público Municipal de Joaçaba tem a obrigação de fazer manutenções nos bens públicos de propriedade e posse do município. O CPJ ele está devidamente abandonado, sem manutenção. No último sábado, estive no CPJ, onde foi constatado uma falha na questão elétrica do CPJ, que poderia ter ocasionado até uma questão de um princípio de incêndio. Então, esse é mais um dos pontos que a gente vem abordar, a manutenção dos prédios públicos. E não existe sequer uma zeladoria que faça a manutenção desse espaço público. Nós tivemos acesso aos valores dos aluguéis cobrados pela prefeitura para aqueles que buscam alugar esse espaço do CPJ. E com o valor dos aluguéis, a gente consegue entender que o município, se faz a criação de um orçamento específico com uma zeladoria, conseguiria manter o CPJ apenas com esses aluguéis.
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2: Acontece hoje, a partir das 14 horas, na CIOC em Joaçaba, o encontro do lançamento do segundo feirão da aprendizagem em PCD. O evento oficial, que acontecerá no dia 26 de agosto, vai reunir diversas empresas que estarão ofertando vagas para jovens aprendizes e pessoas com deficiência. A juíza do trabalho, Lisiane Vieira, explica que o evento de hoje é voltado para empresas e profissionais de RH e marca o início das inscrições.
1: Esse encontro que nós teremos dia 16 aqui na CIOC, ele é para abertura, então, das inscrições. Vai ser um encontro voltado às empresas, né, empresários e profissionais de RH, onde nós vamos esclarecer o que nós esperamos do feirão, vamos apresentar os links para inscrição e vamos também aproveitar para trocar experiências, né? O que nós aprendemos desde o ano passado até agora e, enfim, vai ser um espaço para trocar experiências positivas em matérias de inclusão, primeiro emprego.
22: Como é que vai funcionar essa abertura das inscrições para os estantes?
1: Então, nós teremos aproximadamente a possibilidade de 30 estandes. Nós vamos apresentar o link, né? Vai ter a possibilidade de inscrição via formulário Google. Nós depois também vamos distribuir pela cidade, né, essas possibilidades. E a ideia é que quem tenha interesse em montar um estande, faça logo a sua inscrição, para ter garantida essa oportunidade, né? Não vai ser cobrado nada, vai ter inclusive o espaço mais ou menos 3 metros quadrados e a empresa só vai ter que mesmo levar os seus materiais e pessoal para isso. Claro que as empresas que participarem, a gente vai pedir uma colaboração, que é o lanche, né? Para as pessoas que forem até o feirão e se candidatarem a vagas.
3: Ô, doutora, e que tipo de vagas ou oportunidades, né, poderão ser ofertadas aí no feirão?
1: Nós buscamos principalmente vagas para aprendizagem profissional, que é essa vaga que está prevista na lei, né, esses 2% de cada empresa que tem mais do que 7 funcionários. São vagas destinadas a jovens de 14 a 24 anos que buscam uma primeira oportunidade no mercado de trabalho. E também vagas destinadas a pessoas com deficiência, que também temos a cota prevista em lei. Nós sabemos que muitas empresas têm dificuldade em cumprir essas duas cotas e a nossa ideia é aproximar os dois públicos.
3: Como que a inclusão de pessoas com deficiência acabam entrando nesse projeto?
1: Então, a gente vê dos dois lados, né? A gente vê as pessoas, os jovens e as pessoas com deficiência buscando vagas e a gente vê empresas relatando dificuldade em preencher essas vagas. Eu falo aí pela minha experiência pessoal, porque eu tenho um filho com deficiência. A gente precisa desmistificar muitas situações, né? Para os dois lados. Porque a gente vê um lado que tem muito receio em entrar no mercado de trabalho e o outro lado entendendo que aquelas pessoas não teriam como ser absorvidas ali na empresa. Mas a gente tem tanta experiência positiva e amanhã, nesse encontro, a gente vai trazer 5 casos assim espetaculares para que as outras empresas também se sintam estimuladas a fazer.
3: Então, só reforça para a gente, né, dar o serviço, horário, local, como fazer, enfim.
1: Tá, então, quinta-feira, dia 16, na CIOC, das 14 às 16 horas, nós teremos o segundo encontro preparatório para o segundo feirão de vagas, né? Que tem por objetivo lançar o nosso segundo feirão de vagas, lançar a abertura das inscrições, enfim, chamar as empresas e as pessoas para esse evento.
3: Quem está sendo especialmente convidado?
1: Para esse encontro, empresas profissionais de RH.
2: Profissionais de educação de Joaçaba estarão participando de um curso de formação afroliterária, projeto que é realizado por meio de edital e fomento da Prefeitura de Joaçaba, iniciará com a capacitação no Colégio Celso Ramos. A iniciativa será conduzida pelo coletivo CRIA, grupo formado por pessoas negras do município. A orientadora educacional, Sinclair Biasotti, comenta sobre os projetos e atuação do grupo na formação afroliterária.
4: O coletivo CRIA é um coletivo formado por pessoas negras aqui da nossa cidade de Joaçaba. Nós temos um espetáculo chamado Retalhos da Literatura. Nós temos circulado com esse espetáculo em algumas escolas municipais, estaduais, de Joaçaba e, inclusive, em outros municípios por conta de editais de cultura estadual, Circuito Catarinense de Cultura. E pensando como coletivo, nós tivemos uma vontade de fazer uma formação com os professores, porque é importante ter esse contato com os alunos, levar esse espetáculo Retalhos da Literatura, que traz histórias de escritores negros, mas é importante também tratar disso com os profissionais da educação, para saber como eles podem utilizar isso no espaço escolar, na sala de aula, vai estar mudando algumas realidades de desigualdade que normalmente acontecem no espaço escolar. Nós resolvemos, no último edital de cultura do Fomento Municipal de Joaçaba, escrever esse projeto chamado Formação Afroliterária, para possibilitar conhecimentos e instrumentalizar os profissionais para trabalhar conteúdo em sala de aula. O espaço Celso Ramos foi um espaço que, quando comentamos a ideia, a direção já disse, pode trazer para cá porque a gente quer. Então, eles vão parar nesse período da formação, vão parar a aula para realizarem a formação. Além do espetáculo Retalhos da Literatura, nós estamos trazendo um profissional, Fábio Garcia. Ele é escritor, ele é historiador, ele tem uma editora chamada Cruz e Souza, que trabalha com escritores negros. E ele também, mais recentemente, fez um concurso e ele se tornou professor da Universidade Federal de Santa Catarina, Na disciplina étnico-racial.
5: O que que você espera que as pessoas levem dessa formação, né? Como que a comunidade pode participar, acompanhar das próximas iniciativas, ou seja, as outras ações, né, que o coletivo pretende desenvolver daqui para frente?
4: Olha, a gente espera estar contribuindo para que o espaço escolar ele se torne assim, um pouco mais harmonioso, mais respeitoso, que os profissionais possam dizer, não, a gente está recebendo algo que a gente possa estar colocando em prática. Porque normalmente se diz, ah, mas eu não aprendi isso, eu não sei como ensinar. Estamos levando possibilidades, tanto na discussão quanto na prática, discutindo práticas que vão poder estar sendo executadas na Escola Celso Ramos e em outras escolas que alguns profissionais estão também vão estar também tendo a oportunidade de participar por estarem representando as suas unidades escolares. Vão estar junto com o Colégio Celso Ramos recebendo essa formação.
2: Prefeitura de Catanduvas afirma que a atual gestão não participou da contratação de empresa investigada pelo Ministério Público. Da redação, Marcelo Santos, boa tarde.
6: Boa tarde, Cristian Souto. No comunicado, a Prefeitura destaca que o processo licitatório que resultou na contratação da empresa foi conduzido integralmente pela gestão anterior, de 2021 a 2024, por meio de um pregão eletrônico publicado no dia 26 de dezembro de 2024. Segundo a nota, a gestão atual enfatiza que não participou da elaboração, condução, julgamento ou de qualquer ato decisório que culminou na contratação da empresa. A administração também reconhece que a implantação do novo sistema de gestão pública provocou dificuldades na migração de dados e instabilidades operacionais, situação que comprometeu de forma temporária a prestação de diversos serviços públicos à população. Conforme a nota, desde o início da utilização da plataforma, o município vem adotando medidas para solucionar os problemas e minimizar os impactos. Outro ponto destacado é que a Prefeitura afirma estar colaborando integralmente com o Ministério Público e demais órgãos competentes, disponibilizando todas as informações e documentos solicitados durante as investigações. Ao final da nota, a administração reafirma o seu compromisso com a legalidade, a transparência, a ética na gestão pública e a correta aplicação de recursos públicos. Da redação para o Grande Jornal, Marcelo Santos.
2: Obrigado, Marcelo. A construção da rótula no entroncamento de acesso ao bairro Flor da Serra em Joaçaba entrou em uma nova fase e deve avançar nos próximos meses. Segundo o procurador-geral do município, Michael Patsicotti, a justiça já concedeu a emissão da posse do imóvel que será desapropriado para a execução da obra, considerada estratégica para melhorar a segurança e a fluidez do trânsito na região. Em entrevista à Rádio Catarinense, o procurador explicou que a ação de desapropriação foi ajuizada pelo município ainda no mês de maio e que a decisão judicial já garantiu a posse da área à prefeitura. A família que reside no local foi notificada e recebeu prazo para desocupar o imóvel.
7: Ainda no mês de maio, o município entrou com uma ação e o judiciário já deu a posse do imóvel para o município. A desapropriação já foi efetivada. Foi dado um prazo para a família que reside no local para desocupar o imóvel e esse prazo está encerrando. Então, após o encerramento desse prazo, não havendo a família não desocupando o imóvel, o município vai entrar com as medidas cabíveis para que seja desocupado. Nesse meio tempo, o projeto já está finalizado, a MOC já realizou o projeto para execução da rótula e após o imóvel ser liberado, o município já poderá fazer a licitação para a implantação da rótula no local.
2: Existe alguma pendência judicial, administrativa envolvendo o imóvel, né, com relação a valores? A família ali está questionando os valores. Como é que é isso, doutor?
7: A emissão da posse já foi dada pelo judiciário. A decisão judicial deve ser, se eles não concordam, eles devem recorrer. Agora, a questão dos valores, eles podem ser discutidos dentro do processo. Se acham que o valor que o município apresentou na ação é ínfimo, eles podem apresentar a avaliação deles e discutir no processo. Agora, o interesse público e a posse do imóvel em nome do município, isso já não se discute mais.
3: Como é que é feita, doutor, essa avaliação do imóvel em um processo de desapropriação?
7: No processo de desapropriação, a gente tem uma comissão interna aqui do município, que é avaliado conforme dados que existem no cadastro do imóvel, inclusive com valores pagos de IPTU, valores de mercado, e é feito um relatório por essa comissão apresenta esses valores, e em cima disso aí a gente apresenta para o judiciário, quando é uma desapropriação judicial, apresentando para o judiciário, o juiz entendendo que o valor é viável e que há interesse público no imóvel, o imóvel deve, a emissão da posse, ou seja, a desapropriação deve ser executada.
3: Qual o valor que foi estipulado nessa desapropriação ali?
7: Dessa desapropriação, como ocorreram alguns processos de desapropriação em conjunto, dessa desapropriação, eu não tenho aqui os valores em mão, mas foi aproximadamente R$300 a R$400 mil, pelo que eu tenho conhecimento.
3: Perfeito. E a família, pelo que consta, não está de acordo com esse valor, é isso, doutor?
7: Pelo que eu tenho conhecimento, ali há um processo de inventário que ainda está correndo, esses valores foram depositados dentro do processo de inventário, tem uma pessoa que tem a posse do imóvel ali, que representa o espólio ali desse inventário, e parece que a família não está de acordo, mas... Esse fato da família não concordar com a avaliação e com o valor pago, isso deve ser discutido no processo de desapropriação. Nada impede que o município já tome posse do imóvel, fazendo a demolição do que tem construído lá e executando a rótula, porque o interesse público não pode ser inferior ao interesse privado.
2: Caso não haja acordo com o proprietário e o mesmo não desocupe o imóvel, o procurador explica que a prefeitura adotará as medidas cabíveis com ação de despejo.
7: Bom, aí o município vai, tem as medidas judiciais cabíveis, né? Pois tem a propriedade, tem a posse e existe o fato de que a pessoa não desocupa o imóvel. Aí existe uma ação própria que é a de desapropriação do imóvel, né? De desapropriação não, mas sim ação de despejo do imóvel, né?
3: E a desapropriação, ela precisa estar concluída para que a obra da rotatória comece?
7: O fato de o juiz já dar a emissão da posse pro município, isso já diz que a parte da desapropriação está concluída. O que pode ser discutido ainda dentro desse processo é o fato do valor do imóvel, né? Então, se eles não concordam, apresenta uma avaliação para o juiz dizendo que não concordo com o valor e que seja feita uma avaliação por alguém determinado pelo juízo, né? Para que o valor seja considerado pelo município através de uma decisão judicial. Não. Agora, a avaliação que o município tem é justamente de uma comissão que é formada por pessoas de dentro do quadro da prefeitura, né? Que faz essa avaliação em todos os processos de desapropriação do município.
3: Feito. O que que falta então para a prefeitura poder iniciar a obra ali?
7: Após a desocupação, até porque tem medições ainda que devem ser feitas no local e após a demolição da residência, o processo vai para a licitação para que seja executada a obra. Cerca de 90 dias aí, após a desocupação do imóvel, já pode ser iniciada a obra.
2: 12:40.
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2: Voto fácil, concurso 3.736. Com 15 acertos, não houve ganhador. 449 apostas fizeram 14 acertos e estão levando R$ 2.007. Há prêmios menores para 13, 12 e 11 acertos. Estimativa de prêmio do próximo concurso hoje é de R$ 10 milhões. Quina concurso 7.066, números sorteados 12, 14, 30, 47, 76. Com 5 acertos, não houve ganhador. 40 apostas fizeram 4 acertos e estão embolsando R$ 9.971. Há prêmios menores para 3 e 2 acertos. Estimativa de prêmio do próximo concurso hoje é de R$ 7 milhões. Dupla Sena, concurso 2.983, primeiro sorteio 1, 4, 13, 29, 40 e 46. Com 6 acertos, não houve ganhador. 7 apostas fizeram 5 acertos e estão levando R$ 5.986. Segundo sorteio, os números sorteados 6, 21, 28, 33, 42 e 46. Com 6 acertos, não houve ganhador. 8 apostas fizeram 5 acertos e estão levando R$ 4.713. Há prêmios menores para 4 e 3 acertos em ambos os sorteios. Estimativa de prêmio do próximo concurso amanhã é de R$ 1.200.000. Loteria Federal, extração 6.083, quinto prêmio 28.016, quarto prêmio 54.824, terceiro prêmio 9.773, segundo prêmio 93.600, primeiro prêmio 39.184. Dia de sorte, concurso 1.246, números sorteados 1, 8, 9, 17, 19, 21, 22, mês da sorte, outubro, com 7 acertos, não houve ganhador. 25 apostas fizeram 6 acertos e estão levando R$ 4.615. Há prêmios menores para 5 e 4 acertos. Estimativa de prêmio do próximo concurso hoje é de R$ 2 milhões. Super 7, concurso 873, colunas 10, 29, 35, 45, 54, 60 e 72. Com 7 acertos, não houve ganhador. 2 apostas fizeram 6 acertos e estão embolsando R$ 17.951. Há prêmios menores para 5, 4 e 3 acertos. Estimativa de prêmio do próximo concurso amanhã é de R$ 3.500.000. Mais milionária, concurso 372, números sorteados 3, 13, 14, 28, 30 e 49. Trevos sorteados 1 e 5. Não houve ganhador nas combinações principais. Com 5 acertos mais 2 trevos, houve 2 apostas ganhadoras. Vitória Espírito Santo. Espírito Santo e Uruara, Pará, que estão levando R$ 178.823. Há prêmios menores nas demais combinações e estimativa de prêmio do próximo concurso sábado é de R$ 74 milhões. A seguir no Grande Jornal, Polícia Civil prende suspeito por furto a mercado em Ervaldo Oeste. Tutor de pitbull é preso após cão atacar criança e idoso. Tem também o comentário econômico com Rafael Ramalho. Meio-dia 44, empresa que anuncia no rádio vende mais.
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2: Meio-dia 49.
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2: Mercado agrícola valorizou os direitos pela Copérdia para a região de Joaçaba. O quilo do sino vivo está a R$ 5,05, mais a tipificação na carcaça. Sacas de 60 quilos, o milho R$ 58,00, soja R$ 123,20, o trigo PH R$ 78,00, R$ 64,00. Vamos agora ao comentário econômico de Rafael Ramalho.
34: Índice Bovespa inicia o dia em leve queda nessa manhã de quinta-feira. O índice Bovespa recua cerca de 0,2% e opera na faixa dos 176 mil pontos. O dólar comercial volta a subir nessa manhã com alta próxima de 0,3% e é negociado em torno de R$ 5,09. Já o Bitcoin mantém um ritmo mais negativo, recuando cerca de 0,8% e é negociado a US$ 65 mil. E o principal destaque do dia é o aumento das tensões entre o comércio internacional, após Estados Unidos confirmarem um aumento nas tarifas de 25% sobre milhares de produtos brasileiros. A China também anunciou uma tarifa de 55% sobre a carne bovina brasileira, elevando a pressão sobre um dos setores mais importantes da nossa balança comercial, que é o agronegócio. Com isso, o Brasil passa a enfrentar barreiras comerciais dos seus dois principais parceiros econômicos, em um cenário que pode afetar exportações, investimentos e o ritmo de crescimento da economia para os próximos meses. Apesar desse ambiente mais desafiador, a reação do mercado ainda parece moderada. A Bolsa brasileira apresenta apenas pequenas oscilações e o dólar permanece próximo à sua estabilidade, indicando que parte dessas notícias já vinham sendo antecipadas pelos investidores ou ainda se estuda-se qual realmente é o impacto de tamanhas tarifas para o Brasil. Da Alta Vista Investimentos, Rafael Ramalho.
2: Obrigado, Rafael. A próxima semana deve ser marcada por um novo período de chuva intensa em Joaçaba e municípios da região. De acordo com a previsão meteorológica, o volume acumulado entre terça-feira 21 e sábado 25 pode ultrapassar 160 milímetros de precipitação, com destaque para quarta-feira, quando são esperados mais de 70 milímetros em apenas um dia. Na prática, esse número representa uma quantidade muito significativa de chuva. A medição em milímetros indica a altura da água que se acumularia em uma superfície plana caso toda a chuva permanecesse no local. Assim, 160 milímetros significam que cada metro quadrado receberá cerca de 160 litros de água ao longo dos 5 dias. Para efeito de comparação, esse acumulado é suficiente para elevar rapidamente o nível dos córregos e rios, provocar alagamentos e áreas urbanas, encharcar o solo e aumentar riscos de deslizamento em locais vulneráveis. A previsão aponta ainda que a chuva não será contínua durante todo o período, mas ocorrerá em forma de temporais e pancadas fortes alternadas com momentos de menor intensidade e rápidas aberturas de sol. Diante da previsão, a recomendação é que a população acompanhe a atualização dos boletins meteorológicos e fique atenta aos alertas emitidos pelos órgãos oficiais, principalmente nas áreas mais suscetíveis a alagamentos e enxurradas. A tendência indica que a próxima semana poderá registrar um dos maiores volumes de chuva do mês na região de Joaçaba.
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2: Vamos com as informações da segurança pública com o repórter Orly Ricardo. Boa tarde, Orly.
1: Olá, boa tarde. A Polícia Civil prendeu na tarde de ontem um dos dois suspeitos de arrombar e furtar o mercado em Erval do Oeste. O crime ocorreu na madrugada do dia 7 de julho, quando uma dupla rompeu a porta de vidro do estabelecimento e subtraiu diversas mercadorias. O suspeito foi localizado em via pública e não ofereceu resistência à abordagem. Após os trâmites legais, ele foi encaminhado ao sistema prisional, onde permanece à disposição do Poder Judiciário. A identificação do investigado foi possível graças às imagens registradas pelo sistema de vídeo monitoramento do mercado. A ação contou com o apoio fundamental da Polícia Militar por meio de atuação integrada e compartilhamento de dados de inteligência entre as forças de segurança. As diligências seguem em andamento para localizar o segundo envolvido no furto. Informações que auxiliem a Polícia Civil podem ser repassadas com garantias de sigilo pelo Disque Denúncia no 181. A Polícia Militar recuperou na tarde de ontem um veículo que possuía registro de furto. O automóvel foi localizado por volta das 13h30, estacionado em via pública no bairro Jardim das Flores, em Três Estilhas. O veículo havia sido furtado na madrugada do último dia 12 de julho no município de Água Doce. Após receber informações sobre a possível localização do carro, os policiais militares realizaram diligências no endereço indicado e confirmaram a procedência do automóvel, que estava sem ocupantes. A polícia científica esteve no local para a realização da perícia técnica. Na sequência, o veículo foi removido e encaminhado à delegacia de polícia de 13 Tilhas, onde ficará à disposição para os trâmites legais e posterior devolução ao proprietário. O termo frieza é o que marca o assassinato de um idoso em Caçador após a conclusão do inquérito realizado pela Polícia Civil por meio da Divisão de Investigação Criminal de Caçador, que apurou a morte de um homem de 65 anos, ocorrida entre a noite do dia 9 de maio deste ano e a madrugada do dia 10. As investigações apontaram que o caso, inicialmente tratado como homicídio, foi enquadrado como um latrocínio, roubo seguido de morte, tendo como motivação o dinheiro em espécie que a vítima mantinha em casa após sacar um benefício social no dia anterior ao crime. De acordo com o delegado regional Fabiano Locatelli, os dois envolvidos já estão presos no presídio regional de Caçador e permanecem à disposição da justiça. A primeira prisão foi realizada no dia 3 de julho, quando uma mulher de 21 anos foi detida. Segundo a Polícia Civil, a informação foi mantida em sigilo para não prejudicar o andamento das investigações. O segundo suspeito, um homem de 44 anos, foi preso no dia 9 de julho. Durante os interrogatórios, a jovem confessou a participação no crime e apresentou uma versão considerada compatível com as provas reunidas ao longo da investigação. Já o outro investigado exerceu o direito constitucional de permanecer em silêncio durante o depoimento. Com a conclusão do inquérito, ambos foram formalmente indiciados pelo crime de latrocínio e o procedimento foi encaminhado ao Poder Judiciário para as providências legais. E um homem foi preso em flagrante na noite de ontem em Concórdia após um cão da raça Pitbull atacar uma criança e um idoso no bairro Petrópolis. Além das lesões provocadas nas vítimas, a Polícia Militar constatou indícios de maus tratos ao animal e falhas na guarda do cachorro. De acordo com a PM, moradores acionaram as guarnições ao perceberem que o Pitbull estava solto pelas ruas e havia atacado duas pessoas. Ao chegar ao local, os policiais confirmaram que uma criança e um idoso sofreram ferimentos provocados pelo animal. Na sequência, os policiais foram até a residência do tutor do Pitbull para verificar as condições em que o animal era mantido. Durante a vistoria, constataram que o imóvel não possuía muro, cerca ou qualquer outro tipo de proteção que impedisse a saída do cachorro para a via pública. Além da falta de contenção, a equipe encontrou o Pitbull preso por uma corrente considerada incompatível com o porte do animal. Segundo a Polícia Militar, o cão também estava sem acesso a água e alimento, situação que caracteriza indícios de maus tratos. Diante das irregularidades, a Diretoria de Meio Ambiente de Concórdia foi acionada. O órgão informou que um médico veterinário realizaria uma vistoria no imóvel hoje para avaliar as condições do animal e definir as medidas cabíveis. Com base nas circunstâncias verificadas durante a ocorrência, o responsável pelo pitbull foi preso em flagrante. Ele deverá responder pelos crimes de lesão corporal, maus tratos contra animais e omissão de cautela na guarda ou condução de animais. Eram estas as informações da área de segurança pública para o Grande Jornal. Mais notícias policiais logo mais, a partir das 18 horas, na edição do Rádio Contato. A Central de Jornalismo, Orly Ricardo.
2: Obrigado, Orly. Meio-dia 58, ponto final e mais uma edição do Grande Jornal da Catarinense, Antena 100 FM, que teve a participação dos seguintes profissionais. Reportagens de Cristian Souto, Paulo César, Orly Ricardo, Pedro Pincer, Paulo Abitar e Cadu Reis. Operador de áudio, Eliseu Peruso. Apresentação, Cristian Souto. Redação, Orly Ricardo e Marcelo Santos. Coordenação de jornalismo de Marcelo Santos e a supervisão de Nelson Paulo. Vem aí, boa tarde, Antena 100, músicas nacionais e internacionais de ótima qualidade. E a hora do esporte na Rádio Catarinense, na apresentação de Paulo César. Boa tarde.
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21: Boa tarde, está no ar a Hora do Esporte. Os destaques de hoje: Ginásio Oscarzão será sede da segunda etapa do Campeonato Estadual de Vôlei Feminino Sub-14. A rodada da Liga Nacional de Futsal. A Argentina é finalista da Copa do Mundo. Brasileirão Série A retorna hoje. Inter, zagueiro treina em separado e pode ser mais um a deixar o clube. Grêmio aceita a proposta por Gabriel Meck, mas saída ainda não é certa. O Brasil supera a França e retorna à zona de classificação na Liga das Nações. Mais detalhes e informações após o recado dos nossos patrocinadores.
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21: Boa tarde, neste final de semana a Jovem será a sede da segunda etapa do Campeonato Estadual de Vôlei Feminino, categoria sub-14. Os jogos serão realizados no ginásio Oscarzão de Ervaldo Oeste, sábado e domingo. Eudete Ferronato, presidente da Associação Joaçabense de Voleibol, faz o convite.
9: Olá, ouvintes. Atenção aí aos fãs de voleibol, aos fãs da Jovem. Estou passando aqui para fazer um convite especial. Este final de semana nós estaremos sediando a segunda etapa do Estadual de Voleibol Sub-14. E os jogos acontecerão no ginásio Oscarzão, na cidade aqui de Ervaldo Oeste, a partir das 9 horas da manhã. Teremos diferentes jogos ao longo do sábado e também no domingo pela manhã. Então, prepare a sua torcida e venha acompanhar de perto aí os jogos das nossas atletas, um trabalho que vem sendo desenvolvido aí há mais de 30 anos pela associação, desenvolvendo atletas, desenvolvendo cidadãs. Contamos aí com a presença, a torcida e a vibração positiva de todos vocês.
21: E no jogo que abriu a 13ª rodada da Liga Nacional de Futebol,

0: a 18ª rodada da Série B inicia hoje às 20 horas com o duelo entre CRB e Náutico. Amanhã às 19 horas o Avaí visita o São Bernardo. Mesmo horário para América Mineira e Ceará. Às 21 horas tem Juventude contra Cuiabá e Londrina contra Botafogo Paulista. Criciúma joga sábado em casa contra o Vila Nova às 16 horas. Beto Ferretti destaca a semifinal da Copa do Mundo e a retomada do Brasileirão.
1: A Argentina chegará mais desgastada para a grande final da Copa do Mundo. Primeiro porque Messi e companhia jogaram ontem e terão um dia menos de descanso que a Espanha, que entrou em campo anteontem. Além disso, o time foi ao limite do esforço físico para avançar com gols no fim, diante de Cabo Verde, Egito e Inglaterra. Ainda assim, o espírito de união do grupo e o talento de Lionel Messi mantém os argentinos com a esperança do segundo título seguido, o quarto na história. Ontem, os hermanos viraram no finalzinho do jogo contra a Inglaterra e venceram por 2-1 pela fase semifinal. A grande decisão contra a Espanha será domingo às 16h em Nova Jersey. Já no sábado, 18h em Miami, França e Inglaterra disputam o terceiro lugar. E com apenas 2 jogos ainda a serem disputados na Copa do Mundo, o Brasileirão será retomado hoje. Serão 2 partidas pela 19ª rodada, a última do primeiro turno. 19h no horário de Brasília, medem forças Botafogo e Santos. Confronto direto na luta contra o rebaixamento. Assim como Vitória e Vasco, que se enfrentam no mesmo horário. Amanhã serão mais 3 partidas, Bahia e Chapecoense, Fluminense e Red Bull Bragantino, Mirassol e Grêmio. Depois, a competição será retomada de vez na terça-feira.
0: E o Inter tem mais um jogador fora dos planos para a sequência da temporada. O zagueiro Cleiton Sampaio está treinando separado do restante do elenco, colorado, e pode ser negociado. O defensor de 26 anos chegou ao Inter em agosto de 2024. Desde então, disputou apenas 26 jogos e não se firmou como titular com os treinadores que passaram pelo clube. Desde o começo da intertemporada, o Inter trabalha para tentar negociar o jogador, que tem contrato com o clube gaúcho até o fim de 2028. Outra prova de que o zagueiro não está nos planos de Paulo Pezzolano é que o jovem Pedro Cauã, de 20 anos, foi utilizado no segundo tempo do jogo treino contra o Cerro Largo, no Beira-Rio, para entrar ao lado de Juninho. Eles formaram a dupla de zaga reserva na atividade. No momento, o técnico uruguaio trabalha com 6 zagueiros para a sequência da temporada. Félix Torres, Juninho, Maripan, Mercado, Pedro Cauã e Victor Gabriel. E o Grêmio aceitou a proposta do Shakhtar da Ucrânia por Gabriel Mek. As negociações não estão concretizadas, porque o atleta de 18 anos ainda não definiu se deseja ir para o país do leste europeu, que está em guerra com a Rússia. Além das conversas com o clube, o tricolor também negocia com o staff do atleta. O pedido é que o jogador ceda parte dos seus direitos econômicos para o clube, aumentando o valor recebido pelo Grêmio na operação. O clube gaúcho aceitou 12 milhões de euros, cerca de 70 milhões na cotação atual, com bonificação em caso de cumprimento de metas. O Grêmio tem direito a 80% do negócio, cerca de 56 milhões neste momento. O jogador afirmou que seu objetivo é atuar nos principais centros do futebol europeu. O Hull City, da Inglaterra, manifestou desejo em contratar o meia. A direção gremista, porém, afirma que não recebeu nenhuma proposta oficial do clube inglês. Mek estreou no Grêmio em 2025, mas ganhou mais espaço nesta temporada. Ele soma 30 jogos, 3 gols e 2 assistências pelo time profissional. Comebol descarta a Lei Vini Júnior após estreia no Mundial. Entenda na reportagem de Daniela Esperon.
2: A Comebol anunciou que não vai adotar a chamada Lei Vinícius Júnior em suas competições, apesar de implementar as demais mudanças das regras aprovadas pela IFAB. As alterações passam a valer a partir da retomada dos torneios oficiais da entidade neste mês de julho. A norma de adoção facultativa pelas confederações prevê a expulsão de jogadores que cubram a boca ao se comunicar com o adversário durante a partida. Esta medida teve estreia na Copa do Mundo deste ano e ficou conhecida como a Lei Vini Júnior, por ter sido criada para coibir provocações, insultos e ofensas sem possibilidade de leitura labial. O primeiro caso da aplicação da regra aconteceu justamente neste Mundial, no jogo do

0: Paraguai, onde Miguel Almirón foi expulso por tampar a boca durante uma discussão em campo. Então, recebeu a punição mínima prevista de um jogo de suspensão. Mesmo com um jogador a menos, os paraguaios venceram na ocasião a Turquia pelo placar de 1 a 0. Através de um comunicado, a Comissão de Árbitros da Conmebol informou que vai aplicar todas as demais alterações. Segundo a entidade, as mudanças têm como objetivo dar mais fluidez às partidas e reduzir as perdas de tempo. Dessa forma, Libertadores e Copa Sul-Americana não terão a Lei Vini Júnior em campo. Agência Rádio Web, com informações do futebol internacional, Daniela Esperon.
1: E o Brasil começou com pé direito na terceira semana da Liga das Nações em Chicago, nos Estados Unidos. Ontem, a seleção brasileira venceu a França por 3-7-0 e entrou novamente na zona de classificação para a fase final da competição. O adversário vai cumprir tabela, mas não tem mais chance de carimbar vaga no mata-mata. O Brasil pulou da nona para a sétima posição, com 6 vitórias em 9 confrontos. Entrando na zona de classificação, a oitava posição, a última que dá direito ao mata-mata, será ocupada pela China, anfitriã da fase final da VNL, programada de 29 de julho a 2 de agosto. O Brasil terá pela frente os Estados Unidos hoje, 22 horas, depois encara a Polônia na sexta-feira e fecha contra a China no domingo. Ponto final na edição desta quinta-feira de A Hora do Esporte. Outras informações esportivas logo mais a partir das 18 horas no Rádio Contato. Vem aí, Michel Oliveira e o Show da Tarde. Boa tarde.
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4: Alô, turma! Boa tarde, galera. Você que está ouvindo a Rádio Catarinense, boa tarde, tarde. Você que esteve aí junto com Paulo César, o Eliseu Peruso Júnior, a galera do esporte da Rádio Catarinense, eu tenho um convite para você ficar junto com a gente até as 16h30, tá bom? Acompanhando a emoção do Show da Tarde. Da tarde show da Rádio Catarinense, comigo Michael Oliveira, embalando essa tarde gostosa de temperatura alta, de céu azul, até um pouco abafado hoje, né? Pouquíssimo abafado, é a mudança do tempo, tá começando, viu? Estamos presenciando isso na flor da pele, 27 graus, nessa quinta-feira, dia 16, como é que foi sua manhã de hoje? Conta pra gente, hein? Fala aí no 984377982. Fala também no 3551-2410. Manda seu beijo, abraço, sorriso e amasso pra quem se achar melhor e necessário nessa tarde. Tá bem? Tá bom? Tá bem, bem bom, meu queridão, minha queridona. Aliás, ontem a gente mandou flores, né? Lembra que a gente mandou flores ontem? A galera mandou para os homens, mandou para os amigos, mandou para familiares. E teve uma turma, viu, produção, que a gente não atendeu, não rodou áudio. Porque não chegou, a gente não conseguiu alcançar essas pessoas. Então hoje, nessa brincadeira da tarde, vamos fazer uma brincadeira legal hoje. Eu conto com a sua interatividade. Para quem que você mandaria? Para um bom amigo, né? Uma amiga, para alguém que esteja distante. Uma palavra para melhorar o astral dessa pessoa. Para melhorar o dia. Se quiser falar nome, fala. Se não quiser, não precisa falar. Mas fica à vontade, tá bom? Rapidinho, né? Rapidinho. No máximo 30 segundinhos. Você descreve um pouco seu amigo, sua amiga e fala uma palavra para melhorar o astral dessas pessoas. Porque é isso que a gente precisa, melhorar o astral, a convivência, o bem viver com Deus e todo mundo, né, meu queridão? Ah, meu irmão. Combinado? Manda aí, manda aí. Sabe aquela mãozinha erguida e aquele emojizinho? Manda primeiro esse, aí depois você manda a mensagem que a gente consegue te identificar aqui no WhatsApp da Rádio Catarinense. Combinado, queridão? Então manda agora. Enche aí. 984377982. Começa, meu filho! 1h18. Boa tarde. 27 graus. Começar assim?

Tem que chamar, né, produção? Hein? Eu não queria, mas é preciso. Tem que chamar a buzina. Não adianta e não adianta, meu queridão, minha queridona. Exemplificando a maior audiência do rádio brasileiro, e você vai construir junto com a gente. Esse que é o grande gostoso da coisa, né? É juntinhos, juntinhas, nessa tarde gostosa. Já vai mandando seu beijo, abraço, sorriso e abraço. Vai achando alguém aí pra mandar moda, pra fazer homenagem. Não sei, às vezes pode ter alguém de aniversário, né, produção? Você quer mandar aquele áudio bacana, esperto, quer escrever também alguma coisa, fica à vontade. O WhatsApp da Rádio Catarinense está mais do que liberado, da sua inteira disposição. Chama, bebê. Eu repito, é o 49, código de área, 984377982. Ou você pode também ligar. A Marisa Cordeiro já ligou. O Pedro também já ligou, né? Um abraço para essa galera medonha, a som da Rádio Catarinense. E vamos juntas, juntos. Ninguém solta a mão de ninguém até as 16h30. Tá dando volume aí? Você confia em mim? Deu volume no rádio? Porque a moda é boa. Ah, e a moda tem qualidade. Ô, quinta, é hoje, bebê. Uma boa quinta pra você. Boa tarde.

0: Zezé de Camargo e Luciano, tudo de novo! Pra embalar essa tarde lindona, gostosa da Rádio Catarinense, é pra deixar tudo no ar e bem alto! 1h26, 26 graus, dá uma girada no que temos para apresentar pra galera hoje, produção. Hoje é um dia muito especial. Hoje eu tô pedindo para você mandar aquela mensagem de ânimo para renovar as forças, a energia positiva do seu amigão, da sua amigona. Pode ser alguém da sua casa também, do seu trabalho. Fica à vontade. E no finalzinho do show da tarde, nada mais e nada menos que uma linda faca de churrasco personalizada. Uma gentileza da GBS. Então capricha aí, não esquece o nomezinho completo, tá bom? O WhatsApp da Rádio Catarinense já estou à sua inteira disposição para mandar beijão, abraço, sorriso e amasso, produção. Vai, filhão! 1h27, credo! Calorão danado, sabe como que a gente vai espantar esse calor? Você sabe, né? Mas não vá, mas não vale seu bravo coleguinha. Deixa que eu falo, deixa que eu falo. 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Bora, turma. 1h27. 984377982. Anota aí, acha um lugarzinho seguro para você parar o seu carro, o seu cargueiro, para mandar beijo, abraço, sorriso e amasso pra geral. 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Alô, galera, Bernardi. 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Tá valendo, 4h10 é o sorteio.
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0: Sensacional! 1h32! Tá quente? Você tá sentindo esse calorão todo aí? É o show da tarde, viu? É o show da tarde, pode ficar tranquilo. É o fenômeno show da tarde no seu rádio. Invadindo o seu peito, fazendo esse fogaréu danado dentro do teu coração. 1h32! 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Vambora! Manda ver no 984377982, que tá, ó, produção. Galera, tá caprichando, tá caprichando. Vambora, vambora, meu povo! Fala, Misha, ontem o meu filhão tava de aniversário, hoje a minha companheira Tassiane, também tá de aniversário. Cadê aquele parabéns, produção, pra essa galera maravilhosa? Parabéns, parabéns! É pros dois, né, o Benhor? Pro Vini e pra Tassi. Felicidade, saúde, sabedoria. Tudo que há de melhor nesse mundão de meu Deus, né? Feliz aniversário! Valeu, valeu! Já tem essa sonzeira, meu irmão, que aliás é maravilhosa, meu querido. Claro que a gente toca, poxa. Não tem como não rodar, né? Oi, boa tarde.
1: Boa tarde aí, meu amigo Michael, quem fala pelo Polo Transporte, o suco do lagarto, hein?
0: Tudo bem?
1: Manda pra nós aí, na área do Tapetão Preto aí, eu e nosso amigo Silvano, estamos descendo o rumo do Capinzal, hein?
0: Opa!
1: Pronto pro TH do descanso ali, né?
0: Boa!
1: No caso aí, voltemos só segunda-feira pro trabalho de volta aí, né?
0: Credo, vó!
1: Beleza, roda aí pra nós, milionário José Rico aí, estrada da vida, hein?
0: Boa, meu irmão!
1: E ofereço a todos que estão na escuta também, um abraço, tudo de bom e bom final de semana e até segunda-feira!
0: Valeu, meu irmão, fica na boa, fica na paz e leva o som da Catarinense junto, né, meu maninho? Pode fazer o download do aplicativo e levar a sonzeira da Rádio Catarinense bem pertinho de você, pra você não ficar de fora também dessa grande festa, né, meu queridão? Tá valendo? Fala, meu bebê. Tá de bobeira aí, meu queridão. Valeu, Darcy. Forte, longo e caloroso abraço, meu irmão. Tá com o manto sagrado da Argentina. Bora pra cima, né, meu querido?
2: Tá.
0: Tudo bem?
2: Alô? Alô, Michel.
0: Oi.
2: Aqui teu amigo Bota Nova aqui.
0: E aí, meu irmão?
2: Viu? Quero pedir uma música do Chico Rei, Paraná.
0: Tá bem.
2: Da minha serenata.
0: Boa,
2: e
0: meu
2: da,
0: filho.
2: E dá uma lá pro meu malinho, lá pro cabeça.
0: Tá bem. Alô, cabeça. Tá
2: servindo o teu indo. E pro pessoal aqui do Monte Belo.
0: Ah.
2: E fique com Deus aí.
0: Valeu, meu irmão. Com Deus também aí. Tudo que há de melhor nesse mundão de meu Deus. A gente merece, né? Vamos combinar? Vamos combinar, produção. O Benhor para sua companheira de vida com todo amor e carinho. Pro filhão Vini.
3: Manhãs. E a gente
0: eu te seguro
3: mesmo muito
0: Panda
3: seguro,
0: boa tarde. Beijão pra você.

0: Eu te seguro.
1: Calma, eu te seguro. Confio. Eu tô junto contigo, não abro mão disso. Fica aí na boa, fica aí na paz. Permaneça na Rádio Catarinense. Foge da gente não, bebê. O quê? Pra sortear tudo isso aqui também, produção? É mesmo, rapaz? Amanhã vai ter festa? Amanhã, no Sítio Novo. Tem arraia, cê tá afim de ir? Arraia dos melhores de bolso, da Nube Azul e San Rafael. Só mandar um WhatsApp pra gente. Tem como fazer uma ligação aí? Ligação ao vivo, nomezinho da pessoa. Vamos sortear um no ao vivo aí, produção, por favor. Pode ser? Um ingressinho pra galera curtir. Ah não, vai dois. O pessoal pode levar um convidado junto, né? Amanhã no Sítio Novo. Credo! Ah, mas a sexta-feira vai ser incrível, então. 1:38. Não, tem que ligar no 35-51-24-10. No WhatsApp não vale. É que a gente não consegue atender o WhatsApp porque é no computador aí. Pois é, cadê o telefone, né? O tradicional pra nós pegar na mão. Hã? Só no computador esse aqui, produção? E não tem maneira de a gente atender as ligações aí no computador?
2: Você tá doido, meu filho?
1: Então liga aí no 35-51-24-10 ou 35-51-24-11. Anotou tudo certinho? Tô falando pra você, senhor. Agora, nesse exato momento. Mas tem que ser já, rapidinho. 27 graus e a temperatura na tarde da Rádio Catarinense. Alô, Rosa Maria. Tudo bem, Rosa Maria? Obrigado pela sintonia. Cadê as palmas aí, produção? Porque a moda que ela pediu, senhoras e senhores, é extremamente necessário ouvir. Não, tem que aumentar o volume. Aumenta. Mais um pouquinho. Mais. Ô, paixão! Que saudade da mãe das crianças, hein?
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1: 1:39.

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7: 1h45, nota de falecimento. A funerária Frei Bruno comunica com profundo pesar o falecimento de Nilson Bergner, ocorrido hoje aos 72 anos de idade. Seu corpo está sendo velado na capela da funerária Frei Bruno, na rua Tiradentes, em frente à delegacia de Joaçaba. O seu sepultamento será às 16h30, com celebração de despedida no próprio local, seguindo a posse para o cemitério Frei Edgar.

0: Então vocês estão sabendo, né? Tá sabendo. Uma faca personalizada da GBS e também ingressos para curtir o Arraiá Baiano no Sítio Novo. Vamos ouvir a galera aí.
1: Fala, Michel, boa tarde, boa tarde.
0: Tarde.
1: Tudo certo? O mesmo por de cá, cachorrão.
0: E aí?
1: Também trabalhando em encanador pro meu pai hoje.
0: Vou
1: mandar um calote no velho, né?
0: Até que enfim, né?
1: Tá bom? Manda um salve aí pra galerinha da Base Mix aí, que tá na escuta.
0: Tem que chamar a buzina,
1: manda um salve aí pra galerinha do GTP aí. Pro Marcelo, pro Magávio, o Alemão, o Ademir, o Gessé, Pacuela, os demais que estão na frequência aí.
0: Pô, sim.
1: Pro meu pai e minha mãe que estão escutando a poderosa catarinense aí.
0: Alô, papai,
1: estamos
0: alô, mamãe.
1: Na correria. E me coloca na sorteio, que eu quero ganhar essa faca aí domingão, quero estrear ela lá na... nos nossos eventos, já que você não vai, né?
0: Ah,
1: mas tava louco,
0: né?
1: De faceira, que você é o artista principal da bagunça. Vai deixar nós na mão?
0: Mas tudo certo. Eu sou mais comportado.
1: Tem vários eventos se tu não for aí.
0: Amém, meu irmão.
1: Se puder tocar pra nós aí... Cara, vou te pedir o quê? Uma do Cleito Camargo, uma do Leonardo. Veja aí o que você quer tocar aí. Finge bala na agulha, que nós estamos aí só... na frequência, pra curtir.
0: Valeu, meu mano velho.
1: A poderosa catarinense.
0: Mas tá trabalhando mesmo, né, rapaz? Tá até se atrapalhando nas palavras aí, meu irmão. Tá te judiando aí, pelo amor de Deus, né? Não, pega e leve com o cachorrão, tá sozinho na lida. Que alguém vai dar uma mão pro homem aí, pelo amor de Deus.
2: Ah, te anima, Micha.
0: E aí,
2: beleza? Cara, ontem não pude mandar mensagem pra você, que eu tava viajando, tava fora.
0: Tá viajando.
2: Mas é só pra você dar os parabéns pro meu irmão.
0: Ah,
2: Narciso,
0: é verdade.
2: O popular cesta básica. Tem tudo menos carne. Já tá um fiapo, velho. Só quer saber de correr. Manda os parabéns pra ele que tava de aniversário ontem. Pela estrutura dele, parece que tava fazendo 14 ou 15 anos. Já tá nos 46 anos já ele. Mas é gente boa também.
0: É gente boa.
2: Você sabe bem quem é. Conhece ele, né?
0: É gente boa.
2: Manda os parabéns aí pra ele. Beleza, mano velho? Valeu!
0: Ai, ai, ai. Feliz aniversário. Pelo amor de Deus, esse é o sem pecado, né? Sem pecado, tava de aniversário ontem. Sim, porque o pecado dá na carne, né? E ali não tem carne. Ô, Tarciso, parabéns, viu, meu irmão? É gente boa, essa família é maravilhosa, né? Rapaz. Muito mataram a fome do Mircha, né? Ô, meu Deus do céu, essa piazada é... Parabéns, parabéns, viu, Tarciso? Em nome de toda a galera da Catarinense, tá combinado assim? Oi, bichinho, aqui é a Patrícia Trevisan, gostaria de pedir a música oferecendo para o meu marido, Eduardo Trevisan, e diz para ele que ele é sempre o motivo para continuar. A música Eu Tô Tentando, do Henrique Juliano. Valeu, valeu, valeu, um abraço. Boa tarde, bicha, meu amigo Micha. Passa esse número de telefone aí pro Amarildo, tá bom? Ele pediu ali, Amarildo, velho. Vai dar um talento na caranga. Querendo, né, vó?
3: Boa tarde, Michael. Tudo
0: tá
3: bem?
0: Oi, boa tarde.
3: Eu quero mandar flores para meus amados netos João Otávio, Luiz Miguel e Antônio Gabriel.
0: Boa, guria.
3: Porque eu amo demais eles.
0: Sim.
3: Roda aí um Dinamite de Amor ou qualquer uma outra do Amado Batista.
0: Tá bem, eu mando sim.
3: Obrigada, tchau. Tenhamos uma quinta-feira abençoada. Fiquemos com Deus e até amanhã.
0: Valeu, guria.
3: Tchau.
0: Um abraço. Tudo de bom, viu, menina? Fica na boa, fica na paz, fica na Rádio Catarinense. Ô, produção, dá uma chamada na buzina aí, vai, por favor. Chama! Chama na buzina. No ar e bem alto. Nessa tarde maravilhosa. Que é hora de Henrique e Juliano, produção, dá volume que eu não tô ouvindo, não tô ouvindo. Libera! Eu tô tentando. 10 faltam pras duas. Boa tarde, vem junto, vem junto.

0: Tentando, Henrique e Juliano. Sete faltam para as duas. Oh, maravilha. Cadê o beijo da audiência, produção? Um beijo.
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4: Vamos! Direção do Brasduas. Uma ótima tarde pra gente. 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Tem que chamar, tem que chamar! Uma gostosa tarde para essa galera linda, maravilhosa, curtindo a tarde mais show do Rádio Brasileiro. Troca a trilha aí, produção. 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É pra dar água na boca mesmo, viu, produção? É pra dar uma judiada na galera geral, pelo amor de Deus. Junto com a gente nessa tarde gostosa na Catarinense.
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4: Já já eu continuo girando o WhatsApp da Catarinense. Pedro Leucádio, boa tarde, meu irmão. João Mineiro e Marciano.

0: Vestido de noiva. João Mineiro e Marciano.
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0: Aqui bora, meu povo! Vamos! Dale que dale, meu queridão! Aqui a Tali Show não para, não para, de jeito maneira!
1: Boa tarde, meu amigo.
0: Boa tarde.
1: Gostaria de participar do sorteio da faca e pode me mandar a próxima música.
0: Tá bem, valeu, um abraço, Marilei, obrigado pela sintonia, boa tarde. Fala, Michel Watson Correia, curtindo a Rádio Catarinense. Manda um labirinto aí do Eduardo Costa, oferecendo pra padaria do Vô Vico, aqui no São Jorge. Tá todo mundo ligado, viu, Michel? Meu primo Marcelo Souza também. E pra turma aí do grupo do WhatsApp, Os Perdidos. Entra uma velha perdida. Alô, Dérico, tudo bem, meu irmão? A pedida mais bonita das noites. Pra toda a galera na audiência, um forte, longo e caloroso abraço ao Dérico. Valeu, queridão, lá em Fraiburgo, curtindo a Rádio Catarinense. Oi, Alcione. Tudo bem, Alcione? Obrigado pela sintonia, os motores da saúde. Em especial, no município de Lebon Regis. O Adelino Moreira, de Catanduvas. Uma bem apaixonada, pode ser até que nós somos dois apaixonados, viu, Micha? Pra minha linda esposa Sônia, que tá de aniversário hoje, Micha.
2: Feliz aniversário,
0: parabéns, saúde.
2: Parabéns pra
0: felicidade, viu, dona Sônia. Tudo que há de melhor nesse mundão de meu Deus.
3: Oi, Michael. Oi. Tudo bom? Aqui tudo. É a Carmen Fornaghi.
0: E aí, guria?
3: E coloca lá no sorteio do ingresso do Sítio Novo.
0: Tá bem.
3: Eu não consigo fazer ligação.
0: Ô, oh, guria.
3: Muito obrigada.
0: Tá concorrendo,
3: faz
0: viu?
3: Uma forcinha aí, coloca meu nome lá. Tá, um abração.
0: Valeu, guria, um abraço. Ô, Micha, manda Gilberto Gilmar, Luz do Amanhecer. E chama na buzina, viu, Micha? Chama na buzina. Valeu, Chicão. Obrigado, viu, Chicão.
4: Existe um paraíso azul.
0: E aí, que é isso aí, produção, hã? O Vanderlei, valeu, Vanderlei. Obrigado, meu irmãozão. Aquele abraço.
5: Coisa boa, né, Michael?
0: Você é bom demais.
5: Certo.
0: Tudo ótimo,
5: um abraço
0: querido
5: pra vocês aí, muito bom.
0: Valeu,
5: hoje meu, o dia tá lindo, né?
0: Bah. Ah, hoje tá um espetáculo.
5: Parece bom. Um sábado de tarde.
0: Parece hoje mesmo, né, rapaz? Ah. Pelo amor de Deus.
6: Gostaria de ganhar um ingresso para o Sítio Novo.
0: Valeu, Marinês. Tá concorrendo também, viu? Entendi, entendi. Ela quer ingresso pro Sítio Novo.
7: Ai, Deus certo, que vai chover essa semana pra nós aqui em Joaçaba. É pra semana que vem que estão dando alerta.
0: Ah, mas eu vou procurar agora pra você, viu, guria? Fica atenta aí que eu já vou mandar pra ti, tá?
8: Michel, oi. Me mandou uma música do Zezé de Camargo Luciano para tá bem, oferecer para todo o pessoal da linha.

0: É qualificada essa moda. Você tá doido? Cadê as palmas? É pra aplaudir aí, produção. É para bater palma de pé, meu irmão. De pé. Modona dessa aí. Você tá doido? Nessa tarde gostosa, você pode mandar beijo, abraço, sorriso e amasso pra quem se achar melhor necessário, viu? Fica à vontade. A tarde é pra você. Na real, pra todo mundo se divertir e curtir essa tarde linda de quinta-feira. Uma tarde dessa aí, rapaz. Meu querido. Ah, o tempo vai mudar? Ah, teve ouvinte que pediu a previsão do tempo aí. Por favor, produção. Por favor. Vamos atualizar. Nesta quinta-feira não há previsão de chuvas. Vamos ter uma sexta-feira ensolarada, com temperaturas altas, máxima de 28, mínima de 15. O sábado será ensolarado, domingo também ensolarado e a segunda-feira também ensolarada, viu, gente? Chuva para a próxima semana. Estão previstos 10 milímetros na terça-feira, 48 milímetros de chuva na quarta-feira, 42 milímetros de chuva na quinta. Na próxima sexta-feira é previsto 4 milímetros e no próximo sábado é previsto 70 milímetros de chuva. Chuva forte com vento para nossa grande, imensa região. Muito atento aí, viu, produção? Muito atento. Possivelmente uma semana bastante úmida, gelada, né? Gelada nem tanto, que as temperaturas estão variando de 15 a 25 graus. Temperaturas um pouquinho mais ameno, mas de um tempo mais úmido, né? Mais molhado, encharcado, bebê. Credo.
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0: E bota a sofrência nisso. 2:12.

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7: Funerária Frei Bruno comunica com profundo pesar falecimento de Nilson Mergner, ocorrido hoje aos 72 anos de idade. 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Seu sepultamento será às 16h30, com celebração de despedida no próprio local, seguindo após para o cemitério Frei Edgar de Joaçaba.
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0: trabalho pra fazer na produção. Dá muito serviço, pelo amor de Deus. 2h17. Valendo uma faca personalizada, oferecimento de GBS. Ingressos para amanhã no Arraiar. No Sítio Novo. Com São Rafael e Danúbio Azul. Manda ver, manda ver. 984377982. A galera tá participando, né, produção? Bah. Turma se puxa. Fala, bicha, tudo bem? Forte abraço, bicha. Quero participar do sorteio, viu? Pode ser da faca, né? Um abraço. Um abraço vai para todo mundo que tá ligado com a Rádio Catarinense, meu esposo. Meu nome é Roseli Mendes de Deus e Silva. Valeu, Rosi. Um beijo. Tudo de melhor, viu, guria? Pode deixar essa trilha, produção, pode deixar.
1: Michael.
0: Tudo bem, meu irmão?
1: Michel, você tem uma pessoa que pode estar pra baixo, pode estar até de cama. Pode estar mais surrado que chinelo velho de dedo. Falou uma palavra, é mais rápido que a velocidade da luz. Você renova já.
0: Qual que é?
1: Pix, Michel. O Pix, canta o Pix pra mamãe que já era. Põe lá no sorteio da GBS, ou tu pensa, sua máquina não fica parada. Valeu, Michel. Fabiano Rodrigues, um abraço. Tudo bom.
0: Valeu, meu irmão. Pix. Alô, Ibian. Fala, turma. Quer ganhar ingresso, né, meu irmão? Ah, não, você quer a faca, Claudinei. Tá no sorteio, meu querido. Boa sorte pra você.
2: Michel.
0: Oi.
2: Tarde, tudo bom?
0: Tudo.
2: Até que enfim o cachorrão achou alguma coisa pra fazer, né? Me diga, eu Diego do 152 por cá.
0: E aí, meu irmão?
2: Eu já tô resolvendo os pepinos devagarinho dele. Já falta, já resolvi dois, então só tem 150. Né?
0: Oi, meu Jesus.
2: Um abraço pra galera aí. Beleza? Um
0: valeu, meu
2: diz
0: irmão.
2: Pra ele trabalhar, ele tá aí cansado. Deixa eu subir nos pés de laranja ali pra tirar a laranja ali pra chupar. Sem vergonha.
0: Ele gosta, né? Ele gosta. Valeu, valeu, valeu, cachorrão.
3: Boa tarde, Misha.
0: Boa tarde.
3: Quero concorrer a um ingresso pro Arraiado Sítio Novo nessa sexta-feira.
0: Valeu, guria.
3: Com a banda San Rafael e Danúbio Azul.
0: Tá bem.
3: Meu nome é Sônia Mária de Oliveira.
0: Boa sorte, viu, Sônia? Um beijo.
4: Boa tarde, Misha.
0: Boa tarde.
4: Aqui é a Rúbia, que é Moleira Duarte.
0: Oi, guria,
4: estou
0: tudo
4: bem? Estou curtindo minha licença, estou por casa, ouvindo a Rádio Catarinense.
0: Oh, maravilha.
4: Gostaria de oferecer o programa para o meu marido, que é pedreiro e está trabalhando.
0: Opa!
4: Alguém tem que trabalhar, né? Senão as contas não são pagas. Grande abraço. Gostaria de participar do sorteio.
0: Valeu, menina, tá participando. Fica na boa, fica na paz. Josião Souza também tá junto com a gente, né, Barba? Curtindo a Rádio Catarinense, cortando o estradão e levando o som Catarinense FM junto.
4: Eu passo pra acessar o Daniel Paulo Bianco.
0: Tá bem, guria. Valeu, valeu, valeu, valeu. Tem mais gente aí mandando áudio. Meu Deus do céu.
5: Tarde, tarde, bicha.
0: Tarde.
5: Vai ver por cá, passando pra desejar uma ótima quinta-feira.
0: Aí,
5: viu? E não se preocupe, o cachorrão não tá trabalhando, só tá dando nó. Ele tá disfarçando, dizendo que tá fazendo alguma coisa, mas não tá fazendo nada. Ele não sabe fazer nada mesmo, só dá nó.
0: Pega no pé desse cachorrão, né, cachorrão? Pelo amor de Deus.
5: É a faca, bicha. Que tá louco, eu não tenho sorte nenhuma. Se dá uma chuva de prego, cai um martelo na minha cabeça. Tanta sorte que eu tenho. Se dá um jeito aí de mim.
0: Mas é um chorão, um jeito, rapaz. Mas é um chorão você, pelo amor de Deus. Para com isso. Mais um áudio, mais um, mais um, mais um.
6: Boa tarde, Micha.
0: Boa tarde.
6: Boa tarde, abraço por cá, que é a barriga, o próprio original.
0: E aí, meu irmão?
6: Charme, beleza e talento. É o carrão da produção aí na 470, no caos, câmbia.
0: Recusa imitação.
6: Busca aí do Campos Novos aí, efetuar o carregamento aí do...
0: Boa.
6: Da base ali pra, pra empresa. E voltar ali no Celso Ramos, no caos, câmbia.
0: Aham. Uhum.
6: Toca a rédea de um poçante e oferecer para todos os colegas da estrada, para todos os motores da viga, meus amigos lá ali da Cimecal, o Fábio, o cantor, o Ita, o Gentil, tá bom? Manda
0: para
6: todos eles ali, para a galera da Cimecal ali também. Para todos que estão na escuta.
0: Pose, meu mano!
6: Tá bom?
0: Aquele abraço! Um abraço! Quinto, né, bebê? Quinto! Quinto! Leite Camargo, um cachorrão pediu. Vai ouvir.

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6: Bora, meu queridão, vamos lá, minha queridona. Um forte, longo e caloroso abraço. Galera toda ligada na Rádio Catarinense, curtindo a tarde mais show do rádio. Alô, Vanderlei, tudo bem, Vanderlei? Força aí, meu queridão, força aí, viu, de todo o nosso coração. Estamos em pensamento positivo, em oração, tá bom, meu irmão? Mas tamo junto nessa batalha, você não tá sozinho não, querido. Pode ficar tranquilo nessa, não vou soltar sua mão de jeito, maneira. E assim, eu tenho uma legião de amigos, a galera que tá junto contigo, tá bom, queridão? Vambora, vambora, vambora, meu irmão. Vem junto, no caminho te explico, tá? Valeu, valeu, Vanderlei, tô junto contigo, querido. Beijão nesse coração, tá bom, guerreiro? Ô, Micha, cadê o som do Alex e Ronaldo aí, Micha? Música louco. Manda. Mike Kelly, curtindo a Rádio Catarinense, né, Mike? Um beijo. Uma ótima tarde. Fala, Ivanzinho. O bicho tá pegando pro teu lado, hein, meu irmão? Também tá louco pra ganhar a faca. Olha a faca. Barreirito, razão de viver, Micha. Tô na labuta, suando a camisa aqui, rapaz. O cara acha que é fácil um portãozinho, mas não é mole não, né? Quem é que tá mandando beijo, abraço, sorriso e amasso, Laerte. Tá pedindo faz de conta do Eduardo Costa. Também participa do sorteio, né, Laerte? Boa tarde, querido.
7: Boa tarde, Michel.
6: Tudo bem?
7: Como é que tá, meu rei? Yuri Campos Novos.
6: Tudo ótimo, queridão.
7: Só falar comigo novamente.
6: Ah, toda minha, meu
7: irmão. Pintou na piazinha daquele jeito, solzinho, velho, derretendo a catarinense, velho. Fervendo nas rádios aí da região.
6: Ah, valeu, meu.
7: E nós aqui ligado a programação, né?
6: Uhum.
7: Botando a máquina pra trabalhar, né? Fazendo dinheiro.
6: Bora,
7: eu pedi um modão aí hoje. Sorte, Diego Vitor Hugo. Agradecimento pra minha esposa Marlene, que tá em casa desde amanhã cedo, na faxina, dando aquele talento na casa, pros meus irmãos aí, pros meus parentes e amigos, familiares, a galera de Campos Novos aí, pra vocês aí na programação.
6: Valeu,
7: valeu, garoto, aquele abraço, ótima tarde pra nós, e dá-lhe, Madão, que estamos ligados, e chama a Marlene na cozinha que ela tá.
6: Tem que chamar. Tem que chamar, produção. Tem que chamar, meu irmão. Não deixa pra depois, não. A hora de ser feliz é agora. Vambora, vambora. Apesar dos apesares, é. Sorriso sempre no rosto. No Arialdo, no Arialdo, produção.
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6: E bota a sofrência nisso. Eduardo Costa. Faz de conta. 2:30.

0: Eduardo Costa. É modão, modinha não, bebê.
1: Você tá doido.
0: Barreirito deles.

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3: Vambora, meu querido. Eu tô junto com você nessa tarde lindona. Na boa, na paz, na Rádio Catarinense.
4: Boa tarde, meu amigo. Boa Michel. Tarde. Sossegado no máximo. Quintou, quintou.
3: Quintou bonito, né, bebê?
4: Estamos aí, na peleia.
3: Credo.
4: Misha, eu preciso de um favor teu aí.
3: Que deu?
4: Tem o nosso amigo Disco aí. Ele pediu ver se você consegue derrodar aquela musiquita. Sabe aquela musiquinha que a Xuxa canta lá? Ilá, ilá, iê. Oh, oh, oh. Ele falou que ele é apaixonado por essa música. Se você puder rodar essa música pro nosso amigo Disco, vamos fazer os contentos dele, né? Coitado. Eu tenho muito dó desse piá aí. E ele tá te escutando.
3: Ô, Disco! A galera pega no pé mesmo, né? Pelo amor de Deus, é Disco! Aí o pedido é uma ordem, não adianta e não adianta.
5: Ô, Micha.
3: Oi.
5: Boa tarde, tudo certinho?
3: Boa tarde, tudo bom, meu irmão?
5: Uma música aí especialmente pro Arsênio, como cegava nos grupos, que é o mais trabalhador que tem na região. Pois é, máximo duas carguinhas que leva na BRF, já tá descansando. Tomando a vida de pescador, César e Paulinho.
3: Ai, Jesus. Valeu, querido. Obrigado pela sintonia. Uma ótima tarde. Quem mais aí? A Rosane Antunes está participando do sorteio, né, Rosane? Boa sorte. A Lúcia também está participando do sorteio. Libera mais um áudio antes do modão. Libera!
6: Boa tarde, Micha. Aqui é o Neri.
3: Ô, Neri.
6: Ali é Santa Terezinha.
3: Ô, Neri.
6: Manda uma música pra nós aí, Espinha na Cama.
3: Aham.
6: O trio Parada Dura. E põe no sorteio aí. Fica tudo bem e um abraço.
3: Tá bom, meu queridão. Um forte, longo e caloroso. Caloroso. Abraço. Diego Vitor Hugo.
7: Muita gente acha que ter sorte na vida é ganhar dinheiro, é ter carro do ano. Não é nada disso. É isso aqui, ó.

0: Diego Vitor Hugo. Sorte na Rádio Catarinense. 20 faltam para as 3. Uma gostosa quinta, bebê. Mike, bota a moda aí, guria. Uma linda quinta.
1: Você tá doce.
0: Fala, bolacha. Galera do Bonato, beijo. Vamos.

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0: Aí sim, né? 14 faltam para as 3. No ar e bem alto, vivendo as emoções dessa quinta-feira. Emoções que bate forte no coração. Dá aquela bagunçada no sentimento. E a gente transpõe, converte elas, produção, em música boa, em melodia da maior e melhor qualidade. Alô, galera Bernardi! Obrigado pela sintonia, viu? A turma que não para muito, né? Essa piazada Bernardi. Pra onde se olhar vai ter um correndo, um trabalhando. Por uma sua camisa mesmo, hein, produção? Nada, eu repito, nada tem de grátis. Nada, nada. Já diria o Silvio Santos. É 90% é transpiração, suor da camisa. E os outros 10% é talento. 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Nem que a classe tenha que colocar 3 busão. Daqueles 2 andares lá, né, produção? Aí eu já falei, né? Eu só vou sossegar a hora que a classe chegar e dizer: ô, Misha, vem bater a rangue no bus. Aí eu sossego. Eu acho coisa mais linda aquele painel cheio de botão, hein, produção? Não, não quero nem andar, só bater a rangue, só bater a rangue. Beijo, galera, Classe Viagens, obrigado pela parceria. É nesse misto que nós vamos até as 4h30. 2h49. 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Capricha, turma! Um abraço pra galera da cozinha da Sorveteria Sabrina. E um beijo forte, longo e caloroso. Mais caloroso abraço. Valeu! Posso dar mais uma girada no WhatsApp, hein, produção? Se permite, o alemão. Tudo bem, alemão? Tá pedindo Zezé de Camargo e Luciano, qualquer uma deles aí, alemão. Valeu, querido, bom trabalho. O Cleberton Descato também pede Zezé de Camargo e Luciano pra esposa Marisa, os filhos William, Wesley e a Bruna. Tá no sorteio, viu, filhão? Boa sorte, processo, credo.
1: Michel, tudo bem? Tudo? Aqui é a Gisserlei de Catanduva. Oi, guria. Gisserlei Zucchetti de Catanduva. Nós gostaria de concorrer ao ingresso pro Sítio Novo.
0: Tá bem.
1: E tenha uma boa tarde pra vocês, uma boa quinta-feira.
0: Valeu, guria, uma ótima tarde pra ti, pra tu e pra você. Fica na boa, fica na paz, fica na catarinense.
2: Alô, alô, na escuta, alô. Câmbio.
0: Oi,
2: na escuta.
0: Sim. Pode falar.
2: Fala, Misha. Gaúcho da Monato por aqui.
0: E aí, mano velho?
2: O homem leu todos os livros da comunicação na face da terra, é o Misha. Aí tem a ciência da coisa.
0: Não faz assim.
2: Misha.
0: Ovo.
2: Manda um abração bem chinchado pros motoristas da Bonato aí.
0: Alô, turma da Bonato.
2: O Lizardo tá trabalhando, tá no batente aí.
0: Ó.
2: Fazendo esse Brasilzão girar a economia maravilhosa.
0: Ihu.
2: Aproveitando o solo também, né, meu pai amado. Uau. Chega de sol lindo.
0: Deixa assim, tá bom,
2: manda,
0: né?
2: Aí, luz acesa.
0: Credo, vó.
2: Tirou parada dura, barreirito.
0: Puxa.
2: Um abração pra você e toda a catarinense. Um abraço, fica com Deus. Valeu, um abraço do gaúcho.
0: Valeu, meu irmãozão.
2: Bolachinha da Bonato, valeu.
0: É um prazer estar recebendo sua mensagem nessa tarde, viu, querido? Aí também tendo riscado, né, pai? Tá de brincadeira. Mais um, mais um, mais um, mais um, mais um. Libera, libera, libera.
3: Tarde, abraço aí, meu amigo.
0: Ô, mano,
3: aqui
0: velho.
3: É Luiz Alberto Gonçalves.
0: Como é que você tá?
3: Manda um alô ali pro Tito, meu amigo Lago aí de Santa Helena. E passei agora ali pegar umas frutas com ele aí. Ele tá indo pro no peragem lá pegar a fiavada. Manda a próxima música aí pra ele, aí pra nós curtir aí, meu amigo Michael. Beleza. Aquele abraço, até mais, tchau, tchau.
0: Valeu, maninho.
3: Pois a Micha toca do Amado Batista, põe a seca aí pra nós. Boa. Tá aí, câmbia.
0: Boa, meu irmão, tá na ponta da agulha já. Aliás, produção, afunda a agulha, meu irmão, que a moda é boa. Amadão, o mais amado do Brasil.

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9: 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A bolacha tá bonita na foto, hein, bebê? Boa tarde.

0: chama, bebê. Chama. Chama na buzina, meu irmão. Mas chama na categoria. Chama, deixa no ar e vem alto. Para Marquinhos, obrigado pela companhia, meu irmão. Uma ótima tarde. A banda toda de novo. Na boa, na paz. No ar e bem alto. 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Aquela tarde linda, né? Aquele forte, longo e caloroso abraço. No pique. Nessa tarde gostosa, vamos ditando o ritmo, produção. Tem como trocar trilha aí, produção, por favor? Tem como botar aquela outra trilhazinha que você separou? Você tá malandro. 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
0: É a tarde mais show do Rádio Brasileiro, no ar e bem alto, junto com a gente nessa tarde gostosa, desejando pra ti, pra tu e pra você. Bom São João. Olha o balancê. Tá valendo ingresso para o Arraiá do Sítio Novo, que acontece na sexta-feira amanhã, com banda da Nube Azul e San Rafael Turma. Nomezinho completo no WhatsApp. Tá bom? 4:10 eu sorteio ingressos para o Sítio Novo amanhã. A ponte quebrou. Já consertaram. Como é que é outro que eles falam? Uma chuva. É mentira. Ó o balancê. maravilha. Bem que nós podíamos fazer uma quadrilha de São João, né? Reunir todo mundo, né? Todo mundo mesmo. Fazer aí no Parque Central em Joaçaba. O que vocês acham da ideia?
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0: Vem junto. Nessa tarde gostosa da Rádio Catarinense, a turma que tá pedindo Zezé de Camargo e Luciano, a hora é agora. Pediu lá no 984377982, solicitou essa galera maravilhosa. É hora de curtir, produção. É hora de ouvir Zezé de Camargo e Luciano na Catarinense.

0: nas aspas, né? Não, não adianta, bebê, não adianta. Esse programa não dá pra ouvir sozinho. Tem que ouvir acompanhado. E o médico tem que liberar, né? Tem que liberar. É só pedrada, meu irmão, só pedrada.
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0: As informações na tarde, os destaques da quinta-feira com a Vani. Oi, Vani, tudo bem, guria? Seja bem-vinda. Boa tarde.
3: Boa tarde, Michael. Boa tarde a todos. Estamos chegando com informações para o ouvinte catarinense. E começamos destacando que o Senado aprovou o projeto que inclui educação financeira na grade curricular dos ensinos fundamental e médio. A proposta prevê que o tema seja trabalhado de forma transversal ao longo de toda a vida escolar, sem criar uma nova disciplina. O texto também amplia o conteúdo para abordar previdência, tributos e seguros, com o objetivo de preparar os estudantes para decisões conscientes sobre dinheiro e prevenir o endividamento. Como sofreu mudanças no Senado, o projeto volta para análise da Câmara dos Deputados. Santa Catarina entra a partir de hoje no primeiro evento meteorológico com influência direta do El Niño. A Defesa Civil prevê calor acima da média com temperaturas próximas dos 30 graus em algumas regiões, além de ventos fortes. Entre sexta-feira e o fim de semana, uma frente fria aumenta o risco de temporais, chuva intensa, granizo e rajadas de vento, principalmente no Grande Oeste e nas áreas próximas ao Rio Grande do Sul. O órgão orienta a população a acompanhar os alertas e evitar áreas de risco durante as tempestades.
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3: A comemoração da Argentina após a vitória por 2-1 sobre a Inglaterra pode render punição da FIFA. Depois da classificação para a final da Copa do Mundo, jogadores exibiram no gramado uma faixa com a frase: "As Malvinas são argentinas", mensagem de caráter político proibida pelo regulamento da entidade. A FIFA prevê punições que vão de advertência e multa até medidas mais severas, dependendo da gravidade e de eventuais reincidências. A seleção argentina enfrenta a Espanha na decisão do Mundial neste domingo às 16 horas. Lembrando que a Guerra das Malvinas durou 74 dias entre 2 de abril a 14 de junho de 1982. O controle das Malvinas segue com os britânicos até hoje. Aqui você continua na companhia de Michael Oliveira. Daqui a pouco eu volto com mais informações. Da redação, Vani Santos.
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0: E bota sofrência nisso, produção. No ar e bem alto, nessa tarde gostosa catarinense. Um dia maravilhoso pra você. Uma boa quinta. Agora tu veio, hein? 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Pneus, as melhores marcas à sua inteira disposição. 3:15, chacoalha aí, produção, chacoalha, galera. Vamos dar uma chacoalhada lá no WhatsApp, saber o que que rola por ali, produção. Saber quem tá mandando beijo, abraço, sorriso e amassa.
4: Alô, alô, grande Michael. Boa tarde, bebê. Meu nobre amigo. Tudo bem, tudo certo?
0: Tudo ótimo, alegria. Meu.
4: É o pancada pro carro, homem do céu. É. Se for possível, solta aquela moda beixonada pra nós curtir, cara. Quase, o Rick Renner aí. Quase, você decide se tocar, nós agradecemos aí. Por exemplo, o seu Nico aí, o grande barba aí. Alô, seu Clodo, o grande Laurinho, alô, seu Feijão, os dois Matheus aí. Alô, seu Juan, seu Renan, seu Itavilino aí e o seu Frizon. Toda essa galera da Express KM, cara, tô num trecho aí, antenada toda poderosa aí. Também o grande cobra aí. Popular Antônio Varela aí da Lacedóvis aí, o seu Cui aí, o melhor fazendo torresmo aí, que tá ligado lá em Lacedóvis aí, e pro seu Casca aí, o grande flamenguista aí, que tá sempre atenado aí, tá toda poderosa aí. Positivo, chama. Michel? Um forte abraço aí, uma boa quinta-feira, e toda de bom, meu nobre amigo.
0: Valeu, querido! Almodão! 3:16. Prepara o coração!

0: 3:18, na tarde show catarinense. Tá faltando uma pessoa aí, produção. Tá faltando.
1: Cadê meu chãozinho querido, meu coraçãozinho?
0: Tá faltando ela.
1: Toca Muro de Berlim com trio Parada Dura.
0: Ó, oh, boa pedida.
1: Interessa pra todo mundo que estiver ouvindo a rádio, pra vocês aí da rádio, pra minhas amigas, meus amigos lá de Chapurá, pra todos os motoristas da saúde, os caminhoneiros, aqueles do aplicativo, aqueles do Correio, os bombeiros. Ah.
0: Tá bem, Nelson. Obrigado, viu, guria? Tá participando. Boa tarde, viu?
2: Atrapalhar mais um pouquinho ainda. Depois, bodega.
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4: A Receita Federal estendeu para 1º de janeiro de 2027 o prazo para que as pessoas físicas que exercem atividades econômicas regular se inscrevam no CNPJ, condição necessária para a emissão de documentos fiscais eletrônicos. A medida assegura prazo adicional para a adaptação dos contribuintes e acompanha o desenvolvimento de um novo sistema simplificado de inscrição no CNPJ. Para a FAESC, o novo prazo traz segurança e previsibilidade para que os produtores com receita anual igual ou inferior a R$3.600.000 se adaptem às exigências. O produtor pessoa física precisará ter CNPJ para emitir o documento fiscal no novo modelo do IBS e da CBS. Minuto do Agro, uma produção do sistema CNA, FAESC, Senar e Sindicatos Rurais.
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0: Catarinense no ar, bem alto, na tarde show, Catarinense. É um prazer estar junto contigo. 3:30, boa tarde. Naquela girada no WhatsApp bem marota, viu? Bem malandra mesmo, produção. Pra não deixar ninguém de fora hoje, tá bom?
1: Olha, Michael, é o Nelson aqui de Videira.
0: Ô, Nelson, como é que tá, irmão?
1: Põe uma música aí do Barreirito aí pra nós curtir aí. Temos trabalhandinha aqui.
0: Aí, curtindo, bebê.
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0: Valeu, meu irmão, um abraço, já a gente programa que o modão desse não dá pra deixar sozinha não, bebê. Valeu, fala, bebê.
2: Abraço, hein, bicho.
0: Tudo bem?
2: Gostaria de ouvir aí a música Risca Faca. E já me bota no sorteio também, já que vamos Risca Faca. Tem que ter a faca, né, senão não dá certo.
0: Aí,
2: beleza?
0: Né?
2: Parece nossa piazada que tá curtindo a programação aí, tão tudo animado, né? Parece sexta-feira hoje.
0: Que achou?
2: Vai aonde? Já do Pix do Choi é de primeira, né? Ah, quero ver, vou abrir o olho, né? Um abraço, tudo, meu!
0: Valeu, meu irmão. Fica na boa, fica na paz, fica com a gente.
3: Boa tarde, Michel Oliveira, Jerusa Parolin.
0: Tudo bem?
3: Michel, oferece para mim e pro meu esposo, que estamos sempre na companhia do show da tarde.
0: Sim.
3: Geração de Cantador, de César e Paulinho.
0: Boa pedida.
3: E eu queria pedir para você colocar o Parolin no sorteio da faca aí, tá bom?
0: Olha,
3: que Deus abençoe, Michel. Obrigada.
0: Valeu,
3: um ótimo dia.
0: Um abraço.
4: Boa tarde, meu amigo.
0: Tudo bem?
4: Aqui é o Luiz Carlos Fogaça, Campos Novos.
0: Fala, Luiz.
4: Eu toco pra mais forte possível com o milionário José Rico. Duas camisas.
0: Boa.
4: E oferecer pra todos que estão no posto da ração e do transporte Esfaé.
0: Valeu, queridão.
4: Os piais da indústria de ração também da Cooper Campos. E oferecer pros piais na oficina do Faé. Pro Júlio. Pro Dico. Pro Robertinho. E pro Temir Faé. E pra você da rádio aí.
0: Valeu,
4: meu amigo, um abraço e tudo bom.
0: Valeu, querido, fica na boa, fica na paz, não foge da Rádio Catarinense, não. Ô, produção, libera mais áudio, libera mais participações aí no 984377982. Oi,
5: Michael. Oi, que bom escutar você. Eu tô muito feliz com esse sol.
0: Ah, tá bom,
5: gostoso que seca a roupa.
0: Tá gostoso,
5: tá,
0: né?
5: Bom, um abraço, bem. Boa tarde pra você. Boa tarde pros meus amigos que estão ouvindo, meus parentes. Todos, um beijão.
0: Valeu.
5: Toca uma música linda pra mim. Ai, aquela antiga lá que você sempre toca pra mim.
0: Aí, ó.
5: Os Verdes Campos da minha terra.
0: Ah, beleza, mando sim. Um abraço, viu, guria? Fica na boa, fica na paz, fica na Catarinense, tá bom? Não foge da gente, não. Credo! Tem mais gente aí, produção? Para mim, já sou José Almeida de Campos Novos. Manda lá em Aladim, para poder voltar aqui oferecendo para toda a galera da Fazenda Estrela, para a turma da limpeza, pessoal que faz a manutenção. Ô, Misha, meu nome tem que estar no sorteio da faca. Valeu, meu irmão. Como é que é teu nome aí? Almir, é isso? Tá bom, querido, tá participando. Boa tarde.
6: Boa tarde, Michael. Aqui é o Jorge Melo. Estamos aqui na obra no Nossa Senhora de Lourdes, curtindo a Rádio Catarinense. Manda para nós aí duas vezes você. E me coloca no sorteio da faca.
0: Valeu, queridão. Um abraço, meu irmão. Chá comigo, bebê. Tem mais gente aí?
7: Boa tarde, Michael. Na escuta, Juliano Zampiba, Marcelino Ramos, Rio Grande do Sul. Tamo ligado aí. Pela ótima tarde, quinta-feira, pra todos nós aí. Se possível, roda uma do Barreirito, ó. Se puder, senão tá tudo certo. Aquele abraço. Tamo junto.
0: Valeu, queridão. Um abraço, Zampiva. Um abraço pra galera de Marcelino Ramos, no estado amado do Rio Grande do Sul. Tchê. Um abraço. Mais um, produção.
8: Boa tarde, Misha. Tudo
0: boa tarde.
8: Certo?
0: Tudo.
8: Bigode da Braga por cá.
0: Ah, pia velho.
8: Misha, tô em Freiburgo aí, no Portal da Maçã.
0: Pose.
8: E o pessoal é ligadinho na aí, Catarinense, na Poderosa,
0: bebê.
8: Programa aí. Falaram que não perdem um programa teu aí. Positivo, meu querido.
0: Pose, meu irmão. Um abraço, meu querido. Dá volume porque a moda tem que deixar no ar. Tem que deixar no alto. Eu repito, vocês estão com capacete aí? Tá todo mundo com capacetinho? É IPI, tem que ter. A pedrada é certa, meu irmão.

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0: Trilha sonora especial dessa quinta. DJ Brás 4. 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Já já o sorteio, viu? Já já o sorteio. Tá valendo ingressos para o Sítio Novo. Amanhã tem Arraiá no Sítio Novo e uma faca personalizada da GBS. Pra você curtir aí o seu churrasquinho com qualidade, com qualidade. Mandar mais uma girada no WhatsApp, produção. É muita galera mesmo.
1: Velho.
0: Oi, tudo?
1: Manda uma boa pra nós aí.
0: O que você quer ouvir, irmão?
1: Tô quase terminando o torresmo, depois vamos pra peleia
0: daí. O bicho tá pegando do teu lado aí?
1: Pra peleia, pá. Na cana de açúcar, fazer um açúcar amarelo, açúcar amassado e melado. Vamos pelear, né?
0: Você tá doido, mano, velho?
1: Que não podemos deixar o mês correr por 30 dias, fica quieto, né?
0: Não, não dá.
1: Mesmo meio machucadão, mas vamos peleando, né?
0: Vambora, meu irmão, vambora. Vamos se virando nos 30. É o que temos, né, querido? Fala, Misha, estamos aqui sintonizados na Rádio Catarinense, a música Aline, João Mineiro Marciano. Um abraço pra galera de Pinheiro Preto. Valeu, Dabolim. Obrigado, meu irmão. Ô, Misha, eu sou o Altamir Ribeiro, quero participar do sorteio da faca. Valeu, Altamir, obrigado. Boa tarde.
2: Boa tarde.
0: Hã?
2: É, Michel.
0: Tudo bem?
2: Eu queria concorrer da sorteio da faca.
0: Uhum.
2: Sou Lúcia Apel Gonçalves, da linha Serra do Facão. Pode ser para todos os moradores da linha Serra do Facão.
0: Ah, e valeu.
2: Pro Kleber, Fistugato e família.
0: Maravilha. Um abraço, Serra do Facão, curtindo a Catarinense.
3: Mas oi, Michel.
0: Oi, guria.
3: É a Claudete por aqui, meu tudo, bem.
0: Tudo bem, Claudete?
3: Eu queria pedir a música Espuma da Cerveja.
0: Ihu.
3: Só para mim ouvir. Boa tarde, fique com Deus. E ó, ó a faca. Quero concorrer. Põe meu nome aí para concorrer a faca.
0: Tá bem, eu mando sim.
3: Tá bom, Misha? Mas boa tarde. Fique
0: boa
3: com
0: tarde.
3: Deus, Misha.
0: Tudo de bom. Valeu, valeu, valeu. Um abraço.
4: Oi, Misha.
0: Oi, tudo
4: eu
0: bem?
4: Eu sabia que meu pai morreu. Hoje faz 5 anos que morreu.
0: É mesmo?
4: Por causa da Covid. Um beijo, rapaz, um abraço pra ti.
0: Ah, força aí, viu, Joãozinho? Força pra ti, Joãozinho. Beijão pra ti, meu irmão. Você é gremista, né, queridão? Aí é do nosso time, né? Aí entende, né, meu irmão? Aí entende, viu, produção? Ah, para com isso. Bora, manda ver no 984377982. Quem mais, produção? Por favor, quem mais? Quem mais? Fala comigo.
5: Boa tarde, gente.
0: Tudo
5: eu
0: bem?
5: Aqui é Midanzotti, viu?
0: Oi.
5: Coloca uma música aí do Mário Batista.
0: Tá bem.
5: Eu quero correr aí o prêmio que você tiver.
0: Valeu, guria. Tá participando. Boa sorte. Tudo de melhor. Tá?
6: Boa tarde, Micho. Boa tarde a todos aí da Catarinense.
0: Uhum.
6: Aqui é o Claudir Maia, aqui do bairro Rupert.
0: Valeu.
6: Coloca no sorteio aí da faca e no mais uma ótima e abençoada quinta-feira pra todos aí. Tudo de bom.
0: Valeu, querido. Um abraço, meu irmão. Bom saber que o amigo tá ligado na Catarinense, nessa tarde gostosa na Catarinense FM, hein? Você tá doido. Dá volume. O pessoal tá pedindo de Paulo e Paulino, né, produção? Um modão, produção do Di Paulo e Paulino, pra gente arrancar o pica-pau do ovo. Credo, vó!
3: Você tá doido!
0: Aumentou? Grudou com a Rádio Catarinense? Então você tá na boa, bebê.

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0: Bora comigo! Com toda a Rádio Catarinense, toda a galera desejando pra você uma tarde linda. Dá mais uma girada no ar, saber quem tá falando conosco. Essa tarde bem gostosa, né? Vamos combinar.
1: Boa tarde, Michael. Aqui é a Denise Danizete.
0: Tudo bem?
1: De Água Doce.
0: Tudo
1: já
0: bom,
1: já que
0: guria?
1: É o programa da sofrência, então vamos sofrer. Quero ouvir, então, a música Foto 3x4. E quero concorrer ao sorteio da faca.
0: Tá bem.
1: Abraço a todos aí. Parabéns. Dá um parabéns aí pra tua esposa, que hoje
0: isso.
1: É o lançamento do livro dela, né?
0: É hoje.
1: Dá um abração pra ela.
0: Acha coração, né? Hoje às 19 horas. Na Biblioteca Municipal em Joaçaba. Vai ser uma delícia.
2: Ô, bicha, nem deu tempo de escutar agora. Não sei se você mandou.
0: Ah, mas pelo amor de Deus,
2: mandou,
0: né?
2: Mas pelo amor de Deus, né? Mas mil bancos ficou, cara.
0: Ah, mas você tá barulhado, rapaz. Mas pelo amor de Deus, ô, Zani. Ah, quem é isso? Para, bicha. É o Cleison Flores Erval Velho. Coloca meu nome no sorteio da faca aí, bicha. Valeu, meu irmão. Valeu.
3: Boa tarde, meu amigo Micha.
0: Boa tarde.
3: É o Rodrigues de Piatuba.
0: Tudo bem, queridão?
3: Bota no sorteio dessa faca, daí eu vou comprar a carne.
0: Tá bem.
3: Se eu comprar a carne e não ganhar a faca, vai no dente mesmo. Um abraço a todos que ouvem o programa.
0: Valeu, meu irmão. Um abraço.
3: O melhor da música com Milionário e José Rico Entre Lágrimas.
0: Boa, mano velho. Fala, bicha, tudo bem? André Luiz, quero concorrer ao prêmio oferecendo para toda a galera da mecânica EAS. Estão sintonizados na Rádio Catarinense todo santo dia, viu, bicha? Valeu, turma da EAS.
4: Boa tarde, bicha.
0: Tarde.
4: Sou Luiz Carlos de Oliveira.
0: Tudo bem, meu maninho?
4: Gostaria de ouvir a música do Felipe Falcão, Grito de Amor. Ofereço a todos os ouvintes da rádio.
0: Valeu.
4: E me coloca no sorteio da faca.
0: Beleza.
4: Obrigado, meu amigo.
0: Valeu, querido. Fica na boa.
4: Sou Derval do Oeste, bairro Vila Rica.
0: Valeu, meu maninho. Na boa, na paz, né? Na boa, na paz. Ô, Micha, curtindo o programão e ralando os dedos aqui no ofício. Valeu, seu mano. Bom serviço, né, irmão? Bom serviço. Não vou atrapalhar o homem, né, produção?
5: Boa tarde, Michael.
0: Oi.
5: É a Silvânia, aqui de Erval do Oeste.
0: Tudo bem, Silvânia?
5: Toca a música Boate Azul, quero oferecer pro meu esposo, o Adair. Um abraço.
0: Valeu, um beijo.
6: Boa tarde, Michael. Sou a Neuza Sulim do Venderval. Me coloca no sorteio da faca.
0: Tá.
6: E se for possível, der tempo, toca a música do Fernando Sorocaba, Verdade.
0: Valeu, menina.
6: E eu não sou muito fã de festa junina, não, porque...
0: Não.
6: Quando grito, olha a cobra! Aí eu penso, cegou alguém que eu conheço.
0: Não, aí... Aí sim, né, bebê? Aí... Uma gostosa tarde! Gilberto e Gilmar, a foto 3x4.

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1: A Guerra das Malvinas volta a ser pauta no confronto entre Argentina e Inglaterra. Essa guerra é uma polêmica, é uma grande rivalidade entre os dois países. E a Argentina não perdeu tempo. A comemoração pela vaga na finalíssima pode acabar custando caro para a seleção sul-americana, porque logo após o apito final, os jogadores estenderam uma faixa fazendo alusão às Ilhas Malvinas, o que é um assunto estritamente proibido pela FIFA devido às manifestações políticas. A comemoração pode sim trazer uma punição tanto para a seleção argentina quanto para os jogadores que estavam comemorando com a bandeira, inclusive o próprio Messi. Eu sou Melina Calduro, de Atlanta, a caminho de Nova York, para o Acaerte em Campo.
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0: 4:02, deixa eu ajudar a audiência aí, produção, por favor, alcança a papelada pro papai ler. Que foi encontrado, o que foi encontrado? No celular azul. Motorola, junto com a identidade e nome de Fábio Siqueira, no centro aí, bem pertinho da DBS Açaí. Tá na recepção da rádio, celular e a sua identidade, tá bom? Essa galera que tá curtindo a Rádio Catarinense, aquele abraço. Fala, Micha, Gabriel Parente, curtindo a Rádio Catarinense. Pode trocar a trilha agora, produção, aí, filhão. Ih, rapaz, o que que tá acontecendo, né? Tá lá pelo Orvaldo S, curtindo a Rádio Catarinense, né? Saindo pro limpo agora. Tá concorrendo a faca, viu, querido? E chama na buzina, tem que chamar, tem que chamar. Valeu, Gabizinho, boa sorte pra você, meu irmãozão. Aí eu chamo sim, meu querido, pode ter certeza disso.
1: Boa tarde, Micha, viu?
0: Tarde.
1: Queria participar do sorteio aí, escutar beleza. A música aí da Sanfrência aí.
0: Eita!
1: O nome da música é Irmão da Lua aí, Zezé de Camargo e Luciano.
0: Boa, meu filhão.
1: Atendido aí. Muito obrigado aí.
0: Um abraço. Valeu, querido.
2: Boa tarde, Micha. Boa tudo tarde. Bem?
0: Tudo.
2: Aqui é a Elizabeth Lira, aqui do RUP.
0: Tá bem.
2: Eu gostaria de participar do sorteio da faca. Uhum. Que Deus abençoe você e a Rádio Catarinense. Uma boa tarde.
0: Valeu, menina. Alô, Neiva. Alô, Valdir. Alô, galera de Jaborá, na audiência da Catarinense.
3: Tá de Micha, que é o Jair de Capinzal.
0: Ô, Jair.
3: Coloca no sorteio da faca aí, toca tá bem chonada pra nós aí.
0: Tá na hora, né,
3: um milhão? Bom dia pra nós, enquanto vamos ter, né, Piazão?
0: Vambora, vai vir. vambora. O Osmir também tá ligado com a gente. O Neri Craco também tá participando do sorteio. É a finaleira, os últimos minutos. Alô, Vitão, Dirali na construção. Tá pedindo o João Mineiro e Marciano Aline, né? Credo, né, vó? Ô, modão. Oi, bicha. Sapequinha do Eduardo Costa me coloca no sorteio da faca. Quem mais?
4: Boa tarde, Micha. Por causa do Torresminho aí.
0: Torresminho.
4: Tá, meu amigo, velho? Tudo de boa
0: ótimo,
4: aí?
0: Ótimo, graças a Deus.
4: Mandar uma música pro nosso bairro aí. Gol do Condor aí.
0: Sim.
4: E bota o sorteio da faca aí, meu amigo. Tamo sempre junto aí. Esquece do Torresminho aí.
0: Valeu, Torresminho. Um abraço, queridão. Fica na boa, fica na Rádio Catarinense e não foge da gente, né, bebê? Cê tá doido.
5: Oi. Boa tarde, Ari.
0: Tudo bem?
5: O Ari de Valvelli.
0: Oi, Ari.
5: Uma música de Barrerito aí pra nós.
0: Azar.
5: E foi no sorteio da faca aí também.
0: Valeu. Um abraço. Aí sim, né, meu irmão? Aí sim, né, bebê?
6: Meu nome aí é Flávio.
0: Valeu, Flavião. Obrigado pela companhia. Já já tem o Irmão da Lua, Amigo das Estrelas. Nessa tarde que é gostosa na Catarinense. É hora de João Mineiro e Marciano.

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12: É depois dessa moda, produção. Sorteio. Combinado? Valeu, Luiz. Tá no sorteio, viu, meu irmão? Tá sim. Olímpio, pessoal do Poço Michelos. Uma ótima tarde, tudo de bom. Eduardo Costa, na Tarde Show Catarinense.

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0: gravados. Bora pro sorteio, bora que a produção já fez, já passou a relação. Os nomes que eu falar agora são os nomes que estarão na lista da portaria do evento do Sítio Novo para participar amanhã do Arraiá do Sítio Novo. Adelino Moreira, Rúbia Duarte, Sônia Maria de Oliveira, Jusserley Zucchetti e Rosimere Moreira. Essa galera fatura o ingresso para curtir o Sítio Novo amanhã no Arraiá. E a faca, produção?
1: Olha a faca!
0: A faca, senhoras e senhores, chama! Chama na buzina! Josiel de Souza! Final do contato, Josiel, 0191, né, Josiel? Abraço, meu irmão! Fica aí na boa, querido.
2: Rio Preto.
0: Fica na paz, continua na Catarinense, meu irmão.
2: Uberlândia.
0: Passar na rádio e pegar sua faca personalizada da GBS.
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0: 4h27. Ih, rapaz, dá tempo de mais nada, né, produção?
1: Você tá doido.
0: É hora de dar tchau. É hora de dar tchau. Agradecendo demais a sua audiência, o seu carinho. Agradecendo mesmo, de todo o coração, gratidão divina, viu, turma? Rapaz, muita galera participou. Acho que a gente conseguiu colocar todo mundo no ar, né, produção? Hã? Se faltou alguém, nossas mil desculpas, né? Amanhã a gente atende todo mundo, numa boa, numa legal. 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Amanhã às 5h eu tô de volta. Na sequência tem Rádio Saudade. Tem ele, o paizão da turma, para comandar e desabotoar a sua saudade, abrir a memória musical da Rádio Catarinense e fechar essa tarde com chave de ouro, turma. Irmão da Lua, amigo das estrelas, eu fecho a conta e passo a régua. Para você, um beijo.

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E aí, já começou apitando tudo aqui, né? Agora tá tudo certo, tudo regulado. Será que eu ia abrir um programa com a trilha assim, tão levezinha, tão suave? Essa é uma música pra ouvir, né, galera? É uma música linda pra gente ouvir, né? Então, ô produção, por favor, vamos mudar aí, vamos baixar, dar um fade. Olha que palavra chique, dar um fade. Isso eu tô aprendendo com meus colegas aqui da rádio, os operadores. Eles são tudo mitidões assim, né? Então, vamos começar assim, ó. E aí, gente, tudo bem? Sejam muito bem-vindos, meus queridos. A partir de agora, vamos embalar na Catarinense em 97,3. Alegria, energia, o alto astral de mais uma tarde do Rádio Saudade. A nave já está no gate, pronta para partir ao passado numa viagem que vai ser um salto no tempo. Com as músicas mais incríveis do passado, você me ajuda a programar aqui as melhores. E a gente vai fazer uma tarde de novo inesquecível graças a você. Até aqui a companhia foi do Super Michael Oliveira. Hoje a esposa do Michael está lançando um livro, é, galera. Já viram quem é inteligente na família lá, né? Boa sorte, Cassi, que Deus abençoe, tá? A toda a família, que é uma família muito querida. Estamos chegando então, sou Amarildo Monteiro, mas pode me chamar de amigo sempre. A partir de agora, estou aqui pilotando a rádio mais poderosa do sul do Brasil, a maior audiência do sul do Brasil, e é um privilégio estar na sua companhia. E vamos começando essa tarde linda, sem vento ainda, de quinta-feira maravilhosa. Hoje é 16 de julho de 2026, e para começar, duvido que você lembre dessa música e do grupo. Duvido.

0: Coisa linda, né, gente? Ouvindo Eva, Rádio Táxi, começamos bem à tarde, 4h37. Salve, salve, boa quinta-feira pra você.
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0: Estamos de volta na Catarinense. Pega o som aí. Quero mandar um abraço carinhoso para quem tá passando nas SCs e BRs, levando a Catarinense de carona 97,3. Essa, somos nós, tá? Sejam sempre muito bem-vindos aqui. E o nosso WhatsApp, eu não sei de cor ainda, acredita nisso? O nosso WhatsApp é 984377982 para você conectar a melhor rádio do sul do Brasil, valeu? E esse é o Jovem Pita Apollon. 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Isso é muito legal, né? Pessoal da Moto Center, aquele abraço carinhoso aí, tudo de bom, boa tarde, muito 10 para todo mundo. Fala, minha querida amiga, tudo bem?
1: Oi, Amarildo, tudo bom? Aqui tudo. É a Carmen. Faz favor, toca a música Alvorada Voraz com Paulo Ricardo. Eu ofereço para todos que gostarem da música. Muito obrigada.
0: Obrigado a você, Alvorada Voraz com RPM. As Revoluções por Minuto, lembram? Essa música aqui é muito, muito, muito topzera. Pelo amor de Deus. Vamos lá.

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0: Já de volta, essa catarinense espalhando alegria, essa voz deliciosa cantando por baixo aí, né? Parece, deixa eu ver aqui, produção, mostra pra mim aqui a playlist do programa de hoje. Ah, tá. É o Jung Ho, integrante da banda Pita, né? Ele é membro tenor soprano do Fore. Bacana. Projeto solo dele esse aqui, né? Pita é o projeto solo dele, que só ele canta. Amém. 4:52 na tarde catarinense. Bom trabalho, boas energias. Vamos ouvir uma galera aí que tá mandando áudio pra mim aí. Oi, boa tarde.
1: Boa tarde, meu amigo Amarildo. Tudo certo aí?
0: Tudo na paz.
1: Toca uma aí do Pimpinela.
0: Oh,
1: tranquilo?
0: Tranquilo.
1: Cortando o tapetão preto aqui do lado de Capinzal.
0: Oh, maravilha. Obrigado, querido. Tudo de bom aí, tá? Mais um.
2: Boa tarde, meu amigo Amarildo. Como é que tá o amigo?
0: Bem,
2: tudo bom?
0: Tudo bem.
2: Viu? Vou te pedir pra você, se você conseguir trocar a música aí pra nós, aí, a música do símbolo. Eu pedi outras vezes aí pra você, acho que não deu mais pra tocar aí. Se você puder aí mandar a musiquinha pra nós e aparecer pra toda a piazadinha do transporte da Cocã, hein? Beleza, meu amigo? Fique com Deus.
0: Você também, a galera da Cocã também, né? Uma audiência enorme do programa Rádio Saudade.
3: Olá, Marildo, tudo bom?
0: Tudo bem. Toca
3: Alabama. Grande abraço, tudo bom? Um abraço, Cookie Adrancedor, pessoal do interior aí. Valeu.
0: Valeu, querido. O telefone tá com problema, hein? Dona Luzia, como é que tá? Beleza aí, Dona Luzia? E essa aqui, será que o pessoal lembra?

0: Que coisa linda, Renato Terra! Essa é a catarinense. Agora, ó, às vezes tem música tão bonita, mas tão bonita, mas não dá pra não rodar aqui, né? Essa aqui é uma delas, por exemplo, ó. A cantora, sem comentários, digamos assim, né? Sem comentários. 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Essa é a querida Taylor Swift. Que hoje estava eu fazendo com a General Jô, nossa prof de Pilates, lá do Estúdio Jordânia, fazendo aulinha às 6 horas da manhã. Ao som dessa música, ela tirando o couro da gente, né? Se esticando mais do que uma lagartixa. Aí eu perguntei, que música é essa? Essa música é da Taylor Swift, pra dar um gás pra vocês de manhã às 6 horas. É uma professora muito sádica, ela é brincadeira. Então, Alice, manda um alô pra mim lá na rádio, Marildo. Tô te ouvindo. Oi, pro Jordani. Boa tarde, obrigado pela audiência. E essa música é novinha, né? Taylor Swift de 2025. Então, não vou poder rodar ela inteira. Mas é uma das músicas mais executadas assim que ela foi lançada. E a Taylor é muito carismática, né? Ela é diferentona assim, né? Olha só. A pegada. Tem a pegada do Rádio Saudade, né? Alegria, energia, aquela vibe maravilhosa. Vocês vão me pedir o nome da música. O nome da música chama-se The Fate of Ophelia. Você pode pedir em outros horários aqui na rádio que a gente toca, não tem problema nenhum, tá? Música boa sempre vai rodar na rádio mais ouvida do sul do Brasil. E agora, vamos pegar carona com a equipe de jornalismo. Sai Alegria, entra aquela galera mais séria, né? Que chega assim já te olhando. Ei, tá na hora das notícias. Então vamos lá, né? Fazer o quê?
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0: Muito bem, Vani, bem-vinda, minha amiga. Vamos atualizar a galera com todas as notícias, com todas as informações de mais uma tarde, né? E conta pra gente aí o que que tá acontecendo de novidade em termos de mundo. Mas deixa eu ver o que que aconteceu aqui. Aconteceu um probleminha que eu já vou resolver aqui, tá? Eu já resolvo. Então vamos fazer o seguinte, deixa eu só voltar aqui. Ainda bem que eu vi, né?

Essa música que vocês ouvem de fundo aqui é uma música celta, tá, gente? Só que eu posso dizer das minhas trilhas. Minhas trilhas são todas segredos, algumas, tá? Mas essa é uma trilha celta. Veja bem onde a gente vai buscar as trilhas do Rádio Saudade, né? Lá no fundo do baú, bota fundo do baú nisso. 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Pegou aí? 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Muito bem, para você que se liga na Catarinense, enquanto não vem as notícias, né? O pessoal deu um probleminha aí. A gente vai continuar atendendo o pessoal. Deixa eu ver quem eu vou atender agora. Quem tá no playlist aqui pra mim atender? A vez e a hora. Ah, essa aqui então, nossa senhora, né? Quem não lembra?

0: Por aí, mas não vai não, agora sim tá tudo certo, Vani, microfone deu um crepe, acontece, né, amiga? Seja bem-vinda, minha amiga, é hora de atualizar a galera, boa tarde.
1: Boa tarde, Amarildo, boa tarde a todos, estamos chegando com informações para o ouvinte catarinense. E começamos destacando que a tensão comercial entre Brasil e Estados Unidos aumentou após a confirmação da tarifa de 25% sobre produtos brasileiros. O secretário de Estado americano, Marco Rubio, criticou o presidente Lula, afirmando que o governo não negociou de boa fé e colocou interesses políticos acima de um acordo. Já o escritório do representante de comércio dos Estados Unidos negou motivação política para a medida e disse que a decisão se baseia em questões comerciais como propriedade intelectual, etanol, desmatamento e regras do sistema PIX. Washington afirmou que segue aberta ao diálogo, mas alertou para novas medidas em caso de retaliação brasileira. O principal medicamento usado no tratamento do HIV no Brasil passará a ser produzido pelo SUS. O antirretroviral dolutegravir, fornecido gratuitamente a cerca de 770 mil pessoas, teve a transferência de tecnologia concluída pela Fiocruz. Agora falta apenas a autorização da Anvisa para que a produção nacional seja distribuída pelo SUS. O remédio é recomendado pela Organização Mundial da Saúde por sua alta eficácia em controlar o vírus e reduzir o risco de evolução para a AIDS. Após a pausa para a Copa do Mundo, o Campeonato Brasileiro recomeça hoje com duas partidas. Às 19h30, o Botafogo recebe o Santos. Os cariocas tentam se aproximar da parte de cima da tabela, enquanto o Peixe busca se afastar da zona de rebaixamento. No mesmo horário, Vitória encara o Vasco no Barradão. O time baiano aposta na força como mandante e os cariocas estreiam o técnico português Pedro Emanuel na missão de tirar a equipe do Z4. Fora de campo, o mercado segue movimentado com 15 clubes já anunciando reforços para a sequência da competição. Entre eles, o Grêmio, que terá em sua equipe o meia Giovanni Cabral de Cabo Verde, primeiro jogador da Copa de 2026, contratado por um clube brasileiro nesta janela. Aqui você continua na companhia de Amarildo Monteiro. 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Da redação, Vani Santos.
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0: Super abraço, super carinho, super energias positivas para você. Lembra daquele seriadinho que passava quando a gente era criança? Super Gênios Ativar, em forma de uma tigela, em forma de água. Meu Deus, quanta besteira. Eu tô aprendendo com o Michael a falar bobagem aqui no horário, né? Tá louco, eu tenho que parar com essas coisas assim, gente, não dá. Tem gente que nem era nascido, nem sabe o que é Super Gênios. Pô, brincadeira. Super Gêmeos. Pô, meu, tá louco. Caverna do Dragão. Um dia eu vou fazer um programa de manhã para ver quem lembra dos desenhos da antiguidade aí. Se preparem. Meus queridos amigos e amigas, esse é o Rádio Saudades. Estamos juntos vivendo o Rádio Saudades, né? Dessa tarde linda, maravilhosa de quinta-feira que Deus nos concede. Nós vamos ouvir agora uma música que é realmente um crossover, né? o gênero de gravar outras músicas e dar uma cara nova para elas. Esse arranjo foi feito numa pegada assim mais clássica, mais rock moderno. Yung Ho, um dos integrantes do grupo Forestella, dá um show se destacando nos vocais. Mas a gente vai ver Piano Man, A Minha Escolha, aqui no programa, né? Linda música essa aqui, valeu, Supiol Brasil. Aquele abraço, viu, meninas, pela audiência de todos os dias. Esse é o presente para vocês hoje, tá? Então, boa quinta-feira para todas vocês e obrigado pelo carinho de sempre. Catarinense agora tem 1.500.000 ouvintes, com todas vocês ouvindo, pelo amor de Deus, né?

Aí está, Piano Man, a música, né, num crossover maravilhoso de Forestella. E quando a gente ouve uma música crossover, gente, que ela é, digamos assim, regravada, né, remodelada, ela é, digamos, modernizada, e aí a gente lembra de como era Billy Joel, né? Eu vou botar uma trilha aqui pra falar de Billy Joel, porque Billy Joel é um deus, né, da música do passado. E essa música data, se eu me lembro bem, de 1973. Billy Joel é um clássico que mistura folk e rock, servindo como um grande cartão de visitas do artista. A letra, vou contar para vocês um pedacinho, tá? Do que eu entendi aí. A letra é uma autobiografia retirada das experiências reais de Joel tocando piano em um bar de Los Angeles como um ator qualquer. A música conta histórias melancólicas de pessoas comuns que frequentam o local para esquecer as suas frustrações e a sua solidão. Aí Joel, que já era um cara muito sensível para a música, compôs a música Piano Bar. Então ela tem uma inspiração real por trás da canção. Ela é feita de fatos, inspirada no bartender da época desse bar em que ele tocava, John, Paul, Dave e a garçonete, né? E as pessoas que iam até o piano para contar suas histórias, chorar as suas mágoas. Então essa sensibilidade de Billy Joel nessa música retratada por Forestella, covardia, né? Então, para você que não conhecia Piano Bar, essa é um clássico de 73, tocado aqui na Catarinense. Deixa eu fazer um cálculo rápido aqui, 73 para 2000, 30 anos, 2003, mais 22, mais 23 anos, 53 anos, tá bom para você? E a música parece que foi feita ontem, né? É isso aí. Esse é o Rádio Saudade, gente. Marcas que ficam em nossos corações sempre.

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3: Isso aí, galera, não tem, né? Estamos de volta, meus amados, em mais uma tarde incrível da Catarinense do Rádio Saudade. Muito obrigado. 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Alô, Adriano, toda a galera aí, aquele super abraço e uma tarde muito legal para você. Vamos aos momentos de alô. Olha o que me alegra o coração. Olha o que o rádio faz, minha gente. Olha só, deixa eu estragar um pouquinho o meu espanhol aqui. Olá, buenas tardes, querido amigo. Tienes rato que não me comunico, pero aqui estou saludando e derrando buena vida, aproveitando com uma solicitude forestela, si es posible. Maldice mi suerte. Te envio um cordial abraço e mando saludos, minhas hermanitas de coração, Cristina Santos e Suzy Cho. Quem está mandando é Lupita Chaves, direto do México, onde a Copa do Mundo estava acontecendo esses dias, né, Lupita? Lupita, beijos para você, querida. Seja sempre muito bem-vinda, viu? E agora vamos falar com Edinho da Cocan. Fala aí. Cara, me pediram o símbolo, não tô localizando o símbolo. Grupo Símbolo ou a música Símbolo, juro pra vocês, não tô conseguindo localizar a primeira música que eu não tô achando. Preciso saber quem canta Símbolo, se era o Símbolo, alguma coisa assim. Me ajuda aí, senão eu vou ficar devendo a música de novo, tá louco? Edinho, diga lá, irmão.
5: Boa tarde, Manil.
3: Buenas.
5: Bem. É o Edinho, motorista da Cocan.
3: Mais um parceiro.
5: Dá um abraço pra toda a galera da Rodave que estão na escuta do amigo aí.
3: Milhares.
5: Pra todos os meus colegas da Cocan, os colegas que puxam os tchanchos.
3: Os porquinhos.
5: Podia tocar pra nós hoje uma do Alan Jackson.
3: Uau.
5: Deixa a tua escolha, hein?
3: Deixa comigo.
5: Um abraço.
3: Vou rodar essa aí, tá? Fica tranquilo.
5: E hoje é quinta-feira, né? Amanhã é sexta. Amanhã tem outros pedidos, né?
3: Amanhã.
5: Abraço.
3: Amanhã, eu já sei, amanhã é outro dia, amanhã é dia da loucuragem, amanhã é dia do prejudicamento. Boa tarde, Marildo, gostaria de ouvir a música com Roberto Carlos, Estrada de Santos, eu acho que é esse o nome. Sou Olímpio do Posto Michelos, meu amigo, fica tranquilo. Oi, Juliano.
6: E aí, Marildo, ótimo fim de tarde.
3: Obrigado,
6: tamo ligado, é Juliano Zampiva, Marcelino Ramos, Rio Grande do Sul.
3: Aí,
6: vamos que vamos aí. Ele é ótimo fim de tarde para todos nós aí. E agradável, sempre uma boa música aí no rádio, saudade. Aquele abraço, tamo junto.
3: Sempre, obrigado, querido, pela audiência. Aí, pessoal pediu pra mim, toca aquela música que ia tocar antes das notícias e que tu não tocou. Poxa, brincadeira, Vanessa. Tá aí, ó, seu pedido.

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12: E eu já querendo falar em cima da vinheta, né? Já tava abrindo o microfone aqui e já ia sair lascando o pé. Meu Deus do céu. Deixa de ser fominha de microfone, pelo amor de Deus. Não, mas tem mais gente fominha que eu na rádio de microfone, hein, galera? Ixi, uma hora dessa eu vou enumerar o nome das crianças aqui, viu? Adoro um microfone, meu Deus do céu. 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Mas essas músicas são maravilhosas, né? Deixa eu mandar abraços, eu preciso mandar abraços. Hoje eu tô que é um povo. Oi, amiga Marli, muito obrigado pelo carinho. Oi, Soraya, boa tarde pra você. Boa tarde, Joelma, tudo bem contigo? Edinho, já mandei abraço. Deixa eu ver quem mais, Olímpio, já mandei abraço. Dona Elizabeth, tem um áudio aqui pra soltar dela. Oi, Dona Elizabeth.
13: Boa tarde, Marildo, tudo
12: boa tarde,
13: bem?
12: Tudo bem, querida.
13: Pode hoje pra mim uma música do Brian Adams, qualquer uma dele. Tá bom?
12: Tá bom, tá ótimo.
13: Um máximo de bom e um bom final de tarde a todos aí da Catarinense.
12: Tudo de bom pra senhora também, um bom final de tarde pra senhora e toda a família, tá? Falando em trilha musical aqui, Lupita, só vou voltar de trilha musical, não vou poder rodar hoje, tá, Lupita? Mas já vai te alegrar o coração, né, querida? Tenho certeza que sim. Então, obrigado pela audiência aí, tá? Deixa eu ver quem mais tem que mandar abraço pra Lúcia, tá chegando agora, atrasada, mas tá chegando. Deixa eu ver aqui quem está chegando agora. Dines, oi Dines, tudo bem amiga? Abração do coração. Oi Sandra, abração do coração pra você também, muito obrigado pela audiência, minhas queridas. Um bom final de tarde pra todo mundo aí, tá? E eu fico feliz com a audiência de vocês. E agora, vamos tocar uma música linda e maravilhosa aqui no Rádio Saudade, que é com Roberto Carlos em As Curvas da Estrada de Santos. Se alguém acertar o ano dessa música sem pesquisar, ganha um carro zero quilômetro, de plástico, mas ganha.

Poxa vida, olha, tava pensando, essa canção do Roberto foi gravada em 1969, galera. Eu era uma criancinha ainda. A dupla compôs a música inspirada pelas viagens frequentes que faziam ao litoral paulista, usando as curvas da antiga rodovia para expressar a melancolia de um amor distante. Ele fala isso na música, né? A música, então, foi concebida a partir das viagens de Roberto para esquecer um grande amor. Mas, se você notar, o motorista acelera para fugir das lembranças e da solidão, mas percebe que o caminho é longo e desafiador. O amor é desafiador, né? Isso lá em 69, Roberto e Erasmo já gravaram. Que linda música. 5h33, eu volto daqui a pouquinho, viu? Que musicão. Oh, 1969, agora peguei pesado demais.

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6: Ai, ai, ai. Estamos aí, né? Com todo carinho, com toda energia nessa tarde. Obrigado sempre por você estar aqui.

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Mas agora, meus amigos, acho que deu, né? Poxa vida, tem que tocar um pedacinho de El Símbolo, senão os caras da Cocan vão me pegar. Esse grupo argentino aí nos anos 80 fez o maior sucesso aqui no Brasil, né? Eu tava procurando como símbolo, claro que eu não ia achar nunca. El Símbolo, grupo argentino. Vamos tocar um pedacinho dos caras aí só pra dar um tchan, né? Amanhã é sexta-feira, amanhã é o dia da loucuragem. Já tenho aqui pros comerciais, então, só pra alegrar o coração da turma aí, né? Pra lembrar.

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1: Este é o Mundial dos Recordes para a Argentina. Depois de mais uma classificação, os nossos vizinhos alcançaram uma marca emblemática que pertencia de forma isolada ao Brasil. Agora a seleção argentina se iguala aos brasileiros em número total de finais disputadas no maior torneio de futebol. São 8 decisões para cada seleção. A Argentina reforça o momento da equipe, que agora busca a quarta estrela. Os argentinos terão a chance de transformar mais uma final em título e ampliar uma das fases mais vitoriosas da história da escaloneta. Eu sou Melina Calduro, de Atlanta, indo para Nova York para o Acaerte em Campo.
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0: Bom, nesse momento eu tenho que ir saindo de fininho, né? Dalceu Martins já está aqui, a lenda, pronto para assumir os botões, dizendo: vai pro teu lado, de lá, Marildo Monteiro. Deixa comigo os botões agora, que agora deixa na mão de quem sabe. Não falou nada que não seja verdade, né, Dalceu Martins? Já ouviu a música Não Te Preocupes, de El Símbolo? Vamos rodar amanhã. Hoje não dá mais tempo, querido, mas amanhã eu rodo, eu prometo. Já ouvi, conheço. Tá, Jackson? Não te preocupes, amanhã rodaremos, com certeza. Deixa. Os Marzinhos disse que tinha 56 anos quando eu rodei aquela música do Roberto Carlos, As Curvas das Estradas de Santos, né? A música mais velha que você, meu irmão. Aqui a gente pega pesado. Lupita, que alegria ouvir sua voz, querida. Seja bem-vinda, catarinense. Buenas tardes.
1: Olá, querido Amarildo. Te envio um cálido abraço, com todo respeito. E novamente les envio um saludo a mis hermanitas de corazón, que las amo entrañablemente, Cristina Santos y Susy Cho. Muchas felicidades por tu programa. Excelente, mucho éxito y prosperidad. Gracias.
0: Gracias a ti pela participação direto do México aqui no programa Rádio Saudade, um programa internacional.

0: Muito bem, meus amigos e amigas, ao som de Tony D'Ameto, mais uma tarde maravilhosa, fechando o Rádio Saudade. Que tarde, hein? Obrigado pelo carinho de todos, pela audiência de todos. Espero que tenham ficado felizes, assim como eu. Amanhã a gente se encontra na sexta-feira. Aí vai ser só alegria, né, Lúcio Martins? Vem aí o Ângelus, depois do Rádio Contato e muita informação pra você. Fiquem bem e continuem com a gente, porque aqui sempre tem algo bom no ar pra você.
1: Louvado seja nosso Senhor Jesus Cristo, para sempre seja louvado. Meus queridos irmãos e irmãs, você que nos ouve, nesse momento queremos pedir a intercessão da Virgem Santíssima, Nossa Senhora, Nossa Mãe, a Virgem Aparecida sobre nós e sobre as nossas famílias. E ao mesmo tempo pedimos a constante intercessão de nossa padroeira, Santa Teresinha do Menino Jesus. E por isso rezamos. O anjo do Senhor anunciou a Maria e ela concebeu do Espírito Santo. Eis aqui a serva do Senhor, faça-se em mim segundo a vossa palavra. E o Verbo se fez carne e habitou entre nós.
2: Gente querida, 16 de julho, quinta-feira, e hoje nós celebramos Nossa Senhora do Carmo, do Escapulário, para ela ficar bem dentro de nós, a Mãe do Senhor. E vamos ouvir a palavra do Senhor, que Maria ouvia muito e guardava no seu coração. E quem nos fala é Mateus 12, 46, 50. Jesus estava ainda falando às multidões quando sua mãe e seus irmãos apresentaram-se do lado de fora, querendo falar com ele, alguém lhe disse: tua mãe e teus irmãos estão aí fora e querendo falar contigo. Mas ele respondeu a quem lhe avisara: quem é minha mãe e quem são meus irmãos? E estendendo a mão para os seus discípulos, disse: eis a minha mãe e os meus irmãos, pois aquele que faz a vontade do meu Pai, que está no céu, esse é meu irmão, minha irmã, minha mãe. Palavra da salvação. Glória a vós, Senhor. Gente amada de Deus, se eu quiser fazer a vontade de Deus, meu esquema de vida não pode ser o que o mundo propõe. Os valores do amor se contrapõem aos do egoísmo. E devo passar por uma metáfora, uma metamorfose, permitindo a renovação da minha mente. A mente é a capacidade da minha inteligência, que me situa na vida. Eu sei onde eu estou graças à atividade da minha mente. A mente, porém, enlouquece, diz São Paulo. E com a mente enlouquecida, trocamos a noite pelo dia e o bem pelo mal. Não sabemos onde estamos, perdemos o rumo e ficamos sem ponto de referência. Gente amada de Deus, mente só sadia em um corpo sadio. Dizia os antigos, renovar a mente é mudar de rumo, é abrir-se ao Espírito. O Espírito de Deus equilibra a nossa mente e a transforma. Vamos rezar junto pedindo à mamãe que ela interceda por nós. Ave Maria, cheia de graça, o Senhor é convosco. Bendita sois vós entre as mulheres e bendito é o fruto do vosso ventre, Jesus. Santa Maria, Mãe de Deus, rogai por nós, pecadores, agora e na hora da nossa morte. Amém. Rogai por nós, Santa Mãe de Deus, para que sejamos dignos das promessas de Cristo nosso Senhor. Amém. Uma boa noite a todos, abençoados, paz e bem.
1: Queremos concluir esse instante de oração pedindo a bênção de Deus nosso Senhor, especialmente por intercessão de nossos padroeiros, de nossas comunidades e de nossa padroeira, padroeira do nosso santuário catedral Santa Teresinha do Menino Jesus. O Senhor esteja convosco, Ele está no meio de nós. O Senhor vos abençoe e vos guarde. O Senhor mostre a sua face e tenha misericórdia de vós. Volva para vós o seu olhar e vos dê a sua paz. Abençoe-vos o Deus Todo-Poderoso, Pai, Filho e Espírito Santo. Amém.
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0: 18:01, sejam bem-vindos às rádios catarinense e antena 100 FM em nossas plataformas digitais e nossa live via Facebook. A partir de agora as notícias do dia, opiniões, é o Rádio Contato que está entrando no ar. Carlos Henrique, bem-vindo, parabéns pelos 73 anos, é o aniversariante da bancada e que vai pagar a festa.
5: Muito boa noite, Amarildo, Nelson Paulo, do seu ouvinte da catarinense da antena 100. Pois é, 73 anos equivale a 19 Copas do Mundo. Eu tô querendo umas 30, tava bom.
0: Bom, é isso aí.
5: Mas tá bom demais. Olha, eu quero destacar hoje aqui, entre outros assuntos, e temos vários temas bem importantes, qual seria a cor ideal e segura para os meus amigos, os nossos amigos bikers, os ciclistas, trafegarem em rodovia? Pode causar risco uma roupa mal escolhida?
0: É uma boa discussão, Nelson, seja muito bem-vindo também, boa noite.
2: Boa noite, Amarildo, boa noite para quem está nos acompanhando. Olha, os Estados Unidos vêm de unhas para cima do Brasil, né, metendo aí vários produtos com um adicional de 25% na taxação. E aí, bolsonarista joga a culpa nos lulistas, lulistas joga a culpa nos bolsonaristas, enquanto isso o povo vai... Saiu, né? Camada de ozônio. A água vai acabar. Água potável. Modismo, invenções ou interesses comerciais?
0: Áudio geral a cargo de Dalceu Martins. Esses são alguns dos destaques que você começa a acompanhar com a gente a partir de agora.
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0: Ontem nós falamos que estados americanos estão reivindicando da Meta, dona de Facebook e outras plataformas, em dinheiro 1,2 bilhões de dólares. E o valor bruto da produção agropecuária brasileira está estimado em 1,2 trilhão, eles querem. E a gente vai faturar 1,4 trilhão em junho, conforme aponta o levantamento mensal, o indicador que mede o faturamento da produção agropecuária dentro das propriedades rurais. Mostra que a agricultura continua sendo a principal responsável pela geração de receitas do setor. Então...
5: O que chama mais atenção aí no caso... É que o tamanho da multa imposta à Meta é enorme, né? É tamanho do nosso agronegócio.
0: Exatamente.
2: E quase o valor total que ela vale, né?
5: Uhum. Ah, sim. É isso? Sim. Isso, o valor nominal é.
2: Os caras querem meter a unha também, né?
5: É verdade,
2: Tirar o coração, assim, com as unhas.
5: Ah, isso você está falando dos Estados Unidos?
0: Não, eu falei dos Estados Unidos, um comparativo com a nossa...
5: Não, mas eu digo, quem é que está processando a Meta, né?
0: São quatro estados americanos.
5: Americanos? É. Mas tem mais ainda, tramitando na Europa.
0: Tem.
5: Países europeus também estão afiando as unhas em cima da Meta.
0: E de outras plataformas também.
2: Já que você está falando em trilhões...
0: Nem sei quanto que é isso.
2: Eu vou ser mais módico, mas... É modesto, e vou falar em milhões, bilhões. Vamos descer para bilhões, porque milhões já é uma coisa assim pequena, né? Vamos nos manter no patamar de bi, tri. É, eu dei como manchete ontem, eu acho, anteontem, acabei não evoluindo para o tema, mas eu estava vendo uma investigação, uma matéria, que o tamanho do valor envolvido com falcatruas no Rio de Janeiro, que a polícia está atrás, que a polícia já tem conhecimento, né, nesses últimos anos aí, soma 71 bilhão.
5: É muito dinheiro.
2: Dinheiro de corrupção, dinheiro de... Dinheiro sujo. Negociação suja.
5: Dinheiro público sujo, né?
2: Exatamente.
5: Que foi sujado, digamos assim.
2: 71 bilhões. Sabe qual é o orçamento do estado de Santa Catarina para o ano que vem? 64 bilhões.
5: Ou seja...
2: Quer dizer, o Rio de Janeiro tem 74 para 64 para 71 dá... 7 bilhões a mais de dinheiro envolvido com falcatruas do Rio de Janeiro, onde, só para lembrar, os últimos 5 governadores
5: presos.
2: Foram presos. E esse que está lá agora, não sei.
5: É um procurador. Mas
2: também tá sendo acusado de alguma coisa.
5: Não, o tapa-buraco lá está com moral, Nelson.
2: Mas o último governador.
5: Ah, o último governador, sim.
0: Não, isso já está nas grades.
5: Sim.
0: Aí o presidente da Assembleia foi assumir.
5: Também.
0: Pediu para sair fora. Esse cara tem tudo rabo preso.
2: Barbaridade.
5: Hoje, rapaz, é um interventor, né?
2: É.
5: Que está à frente e fazendo uma limpa lá.
2: E pelo tem um outro levantamento aí, ó, que afirma categoricamente, dá índices, que as autoridades civis, militares, exército, já não tem mais nenhum poder do Rio de Janeiro. Quem manda lá é o crime organizado.
0: Então, as milícias.
2: Infiltrado, né, em todos os setores e dando as regras em todos os setores. Certamente eles vão fazer, pasmem, alguns deputados estaduais,
5: nossa,
2: federais e até para o Senado.
5: E remonta muito tempo.
2: Se não fazerem o governador. Ah, de novo,
5: tá? De novo é bom.
2: Porque se o cara tá na cadeia, os últimos 5 tiveram envolvimento.
5: Agora
2: coisa,
5: remonta ao jogo velho, e o jogo do bicho, né? Começa lá com o poderio dos bicheiros, né?
0: Já começou tudo.
2: Quem você já viu a série Vale o Escrito?
5: Acho que não.
0: Eu assisti.
5: Eu acho que não.
2: Então assista, Vale o Escrito, os artistas do filme são as pessoas reais da vida do bicho.
5: Nossa,
2: não tem nenhum artista contratado para fazer o papel de ninguém. São os mesmos envolvidos nas famílias que estão no submundo do jogo do bicho nessa série.
5: Acho que eu vi uma sinopse desse filme.
0: É um documentário.
5: É um documentário, né?
2: São 6. São seis partes,
0: uhum.
2: Eu acho. Eu sei que numa noite eu me taquei lá e estava tão bom que eu vi 4, rapaz. Quando eu só já estava amanhecendo.
5: Meu Deus do céu.
2: Não, é uma coisa realmente impressionante. Verdade. A vida real do submundo do Rio de Janeiro.
5: Começa no jogo do bicho, vai para as escolas de samba e aí vai as milícias se instalando.
2: Contrabando de armas, tráfico de drogas, tráfico de gente,
5: público,
2: prostituição.
5: E agora, mais recentemente, o combustível, né?
2: Dominação de mercados, como do combustível, para esquentar dinheiro. O que que eles fazem? Eles compram um posto de combustível para esquentar dinheiro.
5: Sim. Estava tentando lembrar aqui o nome daquele bicheiro que era presidente.

0: De vereadores de Blumenau hoje deu um passo importante aprovando em segunda votação a criação do Cadastro Municipal de Informações sobre Condenações Penais Definitivas sobre os autores de violência doméstica. É um fato relevante porque a gente não sabe se isso aqui vai encontrar a legalidade dentro daquele conceito do direito das pessoas, que as pessoas adquirem. Mas a medida prevê a divulgação de informações sobre pessoas condenadas com decisão definitiva da justiça por crimes de violência doméstica e familiar contra mulher e por crimes contra a dignidade sexual de crianças e adolescentes. O cadastro poderá reunir dados como o nome do condenado, o crime praticado, a data da condenação definitiva, o órgão responsável pela decisão e a situação do cumprimento da pena. Em todos os casos, a identidade das vítimas deverá ser preservada. Pelo texto aprovado hoje, somente condenações com trânsito em julgado poderão constar na lista pública. As informações deverão permanecer disponíveis até o término do cumprimento da pena, sendo removidas após esse período. Você acha que é uma boa, não, Nelson? Você tem um cadastro dessas pessoas?
1: Claro. E é legítima em termos de lei? É legítima?
0: A partir do momento em que o caso tem que ser transitado em julgado, acho que sim.
2: Sim.
0: Né?
2: Porque tem leis que precisam mudar, né?
0: Claro.
2: Ser adequadas. Eu vejo aquela tentativa do velho da van de mostrar o filminho de quem rouba dentro das lojas dele. Ele estava expondo no Facebook.
0: Claro.
2: E aí começou a levar a cacete, né, da justiça, começou a entrar processo contra ele e ele parou.
0: Claro.
2: Então é uma pena, porque a pessoa que vai dentro de uma loja e rouba, uma pessoa que é ladra, ela tem que ser exposta para as pessoas até tomar cuidado com ela, né?
0: Olha, só para uma coisa.
2: Mas os direitos humanos, pô, mas e os meus direitos de não ser roubado? Então é complicado, cara, mas eu acho que intimida bastante, né? Se houver a possibilidade de ir para a rede social, o cara botando lá um litro de uísque dentro da cueca, uma picanha dentro da cueca. Cara, se vai para a rede social, esse cara tá com moral lá embaixo. Sim, sim, e aí eu acho que intimidaria, né? Mas a justiça intimida. Protege, né?
0: Verdade.
2: Os direitos humanos.
1: Como diz agora, temos a LGPD, né? A lei dos direitos autorais.
0: Olha só, o que vocês acham, hein? Hoje um cidadão fez um alerta.
2: Lei Geral de Proteção de Dados.
1: Dados, perdão, dados. Isso. Obrigado pela correção.
0: Cidadão fez um alerta hoje sobre. A gente tem. As pessoas aqui na região têm o hábito, isso em tudo quanto é lugar do Brasil, às vezes com maior segurança, noutras nem tanta, como é o nosso caso, de pedalarem na faixa asfáltica. Eu encontro muito, indo em direção a Ibicaré, o pessoal realmente pratica o ciclismo de uma maneira bem interessante. São pessoas que buscam primeiro curtir o esporte, talvez em primeiro lugar a saúde, depois o esporte, o bem-estar, enfim. Mas eles se expõem muito. Nós, porque não temos ciclovia, dividem espaços já minguados com caminhões, com carros, enfim, e eu fico sempre muito preocupado. E esse cidadão também sugeriu o seguinte: eu acho que esse pessoal deveria evitar de andar com roupa escura, porque confunde em meio a árvores, em meio a sombras que aparecem, em meio à chuva, esse tipo de coisa. Roupa escura acaba não identificando, pode atrapalhar, e uma roupa já colorida pode ser mais chamativa. Acho que até deveria ser assim, né, Amarildo?
1: Mais alerta, né?
0: Mas chamar
1: vai
0: atenção,
1: pedalar.
0: Olha, tô aqui, né?
1: Agora, por exemplo, tem gente pedalando à noite, é um perigo.
0: Então?
2: Agora um trecho que daria uma bela de uma pista de ciclismo, não apenas para a prática do esporte, mas como meio de locomoção. Joaçaba, Luzerno.
0: Nossa.
2: Tem espaço.
0: Claro que tem espaço.
2: Do lado de cima,
0: tem espaço.
2: Pode fazer uma
0: ali
2: pista,
0: tem espaço até para uma terceira pista.
2: Uma pista até? Claro que tem.
0: A Beira Rio ainda não foi aproveitada como deveria, né, Nelson?
2: Eu tenho falado isso aqui, né? As prefeituras têm medo de mexer na Beira Rio. Nós temos um lugar que, se você trabalhar legal, urbanizar, passa a ser um encanto turístico.
0: Claro. Né? E volta com essa ideia, tomara que saia do papel.
1: E avance, né?
2: Vamos pois ver. Rapaz, ouvinte também perguntando que o nome da série, aquele dos bicheiros, é Vale o Escrito. Esse é o nome da

0: série. Camada de ozônio. Água potável no mundo vai acabar. Invenções, modismo ou interesses comerciais? O que vocês acham?
1: Água no mundo não vai acabar nunca,
2: né? É, eu acho que não.
1: A água não, porque ela vai, ela desce.
0: E a camada de ozônio é uma realidade ou...
2: Diz que já foi até pior, né, Nelson?
0: Eu ouvi uma explicação do professor Mulhão, aquele que o acompanha.
2: Aquele polêmico lá do...
0: Um professor de climatologia, né, famoso no Brasil, veterano já. E ele tem uma explicação. Ele acha que quando a coisa virou modismo, né, apavorando as pessoas para cuidar mais da natureza, foi um ato muito provável de uma ação comercial. Muitas, qual o principal foco na vida do cidadão comum? O spray, não era? Muita gente deixou de usar o spray para usar o rolon.
2: Ah, sim, sim, começa por ali, né? Também as geladeiras, né? Foram modificadas.
1: Geladeiras também.
0: Aí ele dá uma explicação na matéria que o produto que poderia, digamos, prejudicar a atmosfera, acabando com a abrindo o buraco lá, é muito mais pesado do que o ar. E não tem como ele subir.
2: Nossa.
0: Até a altitude onde estavam dizendo que a camada de ozônio estava acabando. Ia virar um inferno na Terra em virtude aí da não mais proteção solar, né? Então tem coisas que você não pode duvidar.
2: Tem coisas
0: que você não pode duvidar. Essa ação aí contra detergentes, contra alguns produtos também, é uma desconfiança muito grande que concorrentes acabam usando de pirataria, enfim, há interesses comerciais em destruir uma marca, em prejudicar uma marca, aí já vem a defesa e a gente fica vendido na história. Verdade ou fake?
2: Tem essas coisas assim, a guerra não tem limites, né? As pessoas...
0: Camada de ozônio nunca mais ninguém falou.
1: Ah, mas... mas ela está em completa recuperação, segundo os estudos finais, né?
0: Porque claro, nós paramos de usar o spray.
2: O CFC, né?
1: CFC, que era o gás.
2: Era, né? O gás nocivo. Que comprovadamente fazia mal. Agora, Marildo, sobre esse tema, eu quero até conclamar os ouvintes da Rádio Catarinense, é que no sábado aqui é um programa de luxo sobre essa questão envolvendo o meio ambiente. Por exemplo, qual é a pegada mais forte nesse momento em se tratando de combater um produto? O CFC fazia mal, prejudicava a camada de ozônio. Agora é o plástico. O plástico, microplástico, está nos testículos. Está em qualquer outra parte do organismo. Está prejudicando. Então, o plástico está no radar da Organização das Nações Unidas para Assuntos Climáticos. E no sábado agora, vai estar aqui no programa o Felipe da Lorsoleta, que é um funcionário da ONU e trabalha no Japão, e ele tem visto experiências incríveis acontecendo no mundo. Ele fala, inclusive, dessa situação, das dúvidas que surgem. Vai estar aqui também o Wagner De Bastiani, que é um empresário da área de sustentabilidade, entre outros, para que a gente debata essa questão, que é muito interessante. Então, convido a todos, é uma visita de luxo que faz o Felipe da Lorsoleta, que é natural de Lacerdópolis e que hoje trabalha no Japão, nas organizações das Nações Unidas.
0: Mais ou menos ligado a essas coisas da natureza.
2: Muito ligado.
0: Agora está saindo uma matéria baseada em pesquisas da área, etc. e tal, de que carros modernos sofrem mais com ataque de ratos.
2: Eu vi isso.
0: Tu viu isso?
2: Pois é, que loucura, né?
0: Os roedores estão atacando mais os carros modernos na mastigação dos fios, né?
2: Como a parte elétrica.
0: Eles roem, né? A parte elétrica, os fios.
2: Mas o que está atraindo eles? Eles
0: desconfiaram que seria o material que é usado, que tem tem uma parte que é derivada do milho, por exemplo. Aí ficaria ali um resquício do sabor do milho. mas parece que já derrubaram essa tese. Agora, a última que saiu, estava estudando isso, a última que saiu é que o carro elétrico tem muito mais fiação exposta e aglomerada, mais fácil do rato fazer o ninho.
2: Ah, pode ser.
0: Tem mais locais próprios para o rato ficar protegido.
2: Chamados chicotes, né, Nelson?
0: É.
2: Chicotes.
0: E os roedores estariam escolhendo ali. Aí fazendo o ninho ali, eles ficam roendo, né? Enfim.
1: Mas isso aí, ele sai à noite assim, ah, Chevette, um carro elétrico, eu vou num carro elétrico.
0: Vamos na modernidade.
1: Antes de voltarmos para os comerciais.
0: Onde é que tu mora? Eu moro lá no Chevette.
1: Ah, tá tudo bem.
0: Eu moro lá no... esses carros famosos internacionais aí, elétricos, da moral, né?
1: É verdade. Quero agradecer ao Neto. O Neto mandou aqui, ele discordou do Nelson antes e disse que, lembrando de um caso de uma mulher em São Paulo que foi morta por confundir ela com a sequestradora de crianças.
2: Sim, sim.
1: Devido a uma mensagem indevida mostrada no rosto de uma pessoa, né?
2: Uhum.
1: E aí uma inocente foi assassinada.
2: É verdade.
1: Então é um cuidado que precisa ter nessa questão de mostrar.
0: Eu lembro,
1: né,
0: que foi confundido.
2: Ela foi linchada.
1: Linchada literalmente.
2: É impressionante.
1: E o nosso engenheiro Eduardo Homerding, também participando do programa, diz: o brasileiro paga tanto quanto importa produtos para o governo. Em torno de 60% de imposto para o governo. Cobra imposto até sobre o transporte nas importações, disse ele aqui. E ele que importa muitos equipamentos para a emissora.
0: Falar em transporte, bem rapidinho aqui. Eu recebi uma solicitação de um ouvinte pedindo para chamar a atenção de alguns, não todos, motoristas de aplicativo. Alguns estariam parando sobre a faixa, estacionando, parando o carro, né, na faixa dupla, para descer.
2: Falamos aqui.
0: O usuário, o passageiro.
2: Uhum.
0: Duas razões. Uma para não estar procurando deixar o passageiro mais perto de onde ele quer ficar. E outra, que se ele entrar num estacionamento, parar o carro para deixar o passageiro e passar aquele carro que tem quatro olhos em cima.
2: Os radares ali.
0: Quatro olhos.
2: As câmeras.
0: Aquelas quatro. O cara é notificado. Flagrou, tu tá ali parado. Não interessa se você parou para atender o telefone, para deixar um cachorrinho, para deixar alguém. O teu carro.
2: É que eles preferem parar na
0: teu
2: faixa.
0: Carro, ele flagra o teu carro no estacionamento. Então tem uns que preferem parar na faixa, atrapalhando o trânsito. E atrapalha, né?
1: Dado o recado, 18h22.
0: E é contra a lei, não
1: com
0: pode.
1: Certeza,
0: a lei não permite parar em cima da faixa de rodagem.
1: A gente volta já aqui na Catarinense no Rádio Contato.
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1: É sempre um prazer e uma alegria estar com você. Sejam sempre bem-vindos. Seu Rádio Contato de volta. O Orly Ricardo já está na bancada com a gente. Seja bem-vindo, Orly. Boa noite.
14: Olá, boa noite para você também, Amarildo. Boa noite ao aniversariante do dia. Também ao Dalceu Martins, para todo mundo que nos acompanha. Ô Amarildo, deixa eu trazer aqui um relatório inédito que foi divulgado nessa semana pela rede EJA Inclusão Produtiva, que revela que aqui no Brasil ainda enfrenta um grande desafio na área da educação. Isso todo mundo já sabe. Atualmente, cerca de 64 milhões de pessoas com 15 ou mais deixaram a escola antes de concluir a educação básica. O diagnóstico aponta diferenças importantes entre as regiões brasileiras. Os estados do Norte e do Nordeste concentram os maiores índices de pessoas que não concluíram a educação básica. Em diversas localidades, mais da metade da população acima de 15 anos está nessa condição. Aqui nas regiões mais aqui pro sul do Brasil, a situação não é ótima, mas não está tão grave como lá no Norte e Nordeste.
2: É, aqui não você acha que lá está mais grave?
14: Está mais grave, o pessoal não está estudando.
2: Né? Está grave em todo o país quando as pessoas acabam abdicando, né, de se aprofundar no estudo, né, largando muito cedo, sim, forma precoce, esse tipo de coisa é muito ruim, muito ruim. Deixa eu dar uma nota de utilidade aqui. Um amigo nosso aqui acabou tendo furtado, pelo que eu estou sabendo, um notebook e um celular. E essa situação eu queria tornar pública aqui, para de repente alguém pudesse ajudar, até porque é um instrumento de trabalho, de levantamento de dados culturais importantes e campanha, e lamentavelmente a gente tem essa situação ocorrendo aqui. O Omar, que é um cara que está sempre aqui trabalhando pela cultura, fazendo um monte de coisas fantásticas, ele acabou sendo vítima, portanto, desse furto de um celular e de um computador. Eu vou buscar mais detalhes para depois passar outras informações adicionais. Alguém, de repente, apareça aí com um notebook, querendo vender um celular, por favor, talvez haja a possibilidade de ajudarmos o Omar, nosso prezadíssimo amigo.
1: Aliás, se a pessoa que roubou também...
2: Omar Dimbarri, né? Que é o Dimba, como é conhecido.
1: Pessoa que roubou, sobe e deixa nas escadarias da rádio aí, tá tudo certo também, não tem problema nenhum, né? A gente faz chegar na mão dele aí.
2: É, isso funciona, né, Mário?
1: Funciona, muitas coisas já aconteceram nesse sentido. Uhum. O pessoal, Orly, falou pra gente do passeio da Rodovia do Ovo, como é conhecida ali em Ervaldo Oeste, uhum, Que tem locais que tem passeio, tem lugar que não tem passeio, as pessoas caminham na estrada, no local de rodagem de veículos, se tornando muito perigoso.
2: E é mesmo.
1: Ali é um problema bem complexo de ser resolvido. Nossa. Né? Pelo espaço, pela proximidade das casas, não sei se teria uma solução a curto prazo para que para esse problema levantado pelo ouvinte aí.
2: A gente tem situações muito herdadas, né? Há muito tempo abriram a rua dessa forma, ficou assim, não houve uma evolução, não houve um estudo sequer, né, Amarildo? E hoje as pessoas têm que dividir, então, a pista de rolamento com caminhões, com ônibus, com carros, com motos, bicicletas, e lá vai o pedestre correndo risco.
1: É verdade.
14: Amarildo, o Carlos Henrique trouxe a informação ali deste furto, roubo, enfim, né? A gente ainda tá aí nessa apuração, mas ontem nós falávamos também sobre a questão das apostas online, todas essas bets, e um caso chamou a atenção, hoje estava olhando também a noticiário aí em nível nacional, mães, né, chorando a perda de filhos que se endividaram nessas apostas online, filhos que tinham o seu trabalho, chegavam em casa e iam madrugada adentro fazendo essas apostas e perdendo o patrimônio e também as amizades, o vínculo social, enfim, né? E um caso chamou muita atenção lá no sul da Bahia, onde uma mulher de 53 anos que trabalhava como cuidadora de uma idosa acamada foi presa hoje. Isso aconteceu em Eunápolis, no extremo sul da Bahia, por suspeita de desviar cerca de 100 mil reais dessa cliente para gastar em apostas online. A suspeita atuava há cerca de 2 anos como cuidadora da vítima, então já era bem íntima, né, da família e tudo mais. E com ela foram apreendidos um celular e o cartão magnético da aposentada, no caso da idosa, que era usada pela cuidadora pelas compras pessoais e também para apostas online.
2: Lamentável, né? Aliás, os idosos estão sendo classificados nesse momento como uma das maiores vítimas de crimes de toda a ordem, inclusive esse econômico, né? Inclusive econômico.
1: Lamentável. O pessoal nos questiona aqui na nossa página no Facebook se o anel viário vai ter pista para ciclistas aí. Se não tiver a pista para ciclista, tem um acostamento que dá toda a segurança.
2: Mas deveria ter, já que é uma obra
1: bem moderna.
2: Bem moderna e com muitos recursos, né?
1: Com certeza. Bom, Marildo,
2: sobre aquela questão que o Nelson falava, que os ratos estão preferindo esses carros com mais fiação, com mais tecnologia. Até normal, né? Onde tem computador, tem mouse, né?
1: Traduzindo mouse é rato. Com essa, a gente vai para os comerciais. Foi boa essa, hein? Tá aí, gente. Daqui a pouco tem mais notícias no Rádio Contato.
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1: 18:35. Diga lá, Carlos Henrique.
2: Só para esclarecer aquela informação que eu trouxe, hoje cedo, por volta das 10:20, 10:30, em Herbal do Oeste, arrombaram a casa do nosso prezadíssimo Martin Barre e levaram o notebook e o computador. E pede encarecidamente, se alguém puder dar uma informação. Pô, o Omar é um cara tão bacana, faz um trabalho realmente belíssimo em favor da cultura, das crianças. É um trabalho que merece aplauso. Por favor, se alguém tiver alguma informação a respeito desses equipamentos, pertence ao Omar de Bar, teve a sua casa arrombada hoje cedo em Herbal.
1: Muito bem, diga lá, Orly.
14: Chamou atenção uma informação aqui, isso lá do estado de São Paulo. Uma banda de rock que tem como guitarrista o secretário municipal da Fazenda em exercício de São Paulo foi contratada pela gestão do governo, do prefeito, aliás, do prefeito Ricardo Nunes, para ao menos 23 apresentações durante um período de um ano. Isso representa praticamente um show a cada dois finais de semana. Em um ano, o cachê disparou 500%, de 5 mil para 30 mil, porque a banda passou a apresentar como preço de referência notas fiscais emitidas contra microempresas do guitarrista, como se elas tivessem contratado a banda. Entre agosto de 2024 e 2025, essa banda fez um total de 28 apresentações, com cachê somado de mais de 580 mil reais. A banda, porém, nunca foi contratada por qualquer outro ente público do país, somente pela Prefeitura de São Paulo.
2: Legal,
14: né? Que magia, né?
1: Isso é uma maravilha.
2: Marildo, sabe essa pendenga jurídica que se tornou a discussão da rótula do bairro Flor da Serra? Faz, não faz, agora vai fazer,
1: tá
2: vai
1: saindo,
2: enfrentar as questões judiciais. Mas ela expõe algumas situações. Uma delas, eu queria falar aqui a respeito da estratégia de planejamento. É importante a gente ter estratégia de planejamento. Hoje as nossas prefeituras, apoiadas aí pela nossa AMOC, que é tão importante, empresta serviços muito eficientes nessa área. Mas planejar tem que ser uma coisa muito consistente, com muita visão de futuro, não de 10 anos e 20, 30 até 50 anos, tem que fazer planejamento. E nós não temos um bom histórico a respeito, lamentavelmente. E a outra questão é o fundo de indenização que precisa integrar uma boa gestão pública. Ter recursos para ter que se tiver que indenizar, indenize dentro do mercado, daquilo que estabelece o mercado imobiliário.
1: Dito isto, vamos para a nossa resenha esportiva.
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1: Meus amigos, minhas amigas, hoje o Brasileirão está de volta, né? Agora a gente começa a sofrer com os nossos times aqui no Brasil.
14: Sofrer para assistir também, né? Vários jogos, né?
1: Porque
14: o nível nosso.
2: Espere o mesmo nível, não espere o padrão FIFA da Copa 2026, que não vai ter, né? Estádios moderníssimos e a bola rolando, aquela garra que é característica de quem joga com a camisa do seu país, né, Marildo? É diferente.
1: Alguns, né?
2: Agora hoje, por exemplo...
14: Alguns, por exemplo. Tal de Brasil aí...
2: Hoje, por exemplo, retoma a fase de sofrimento, pelo que eu já estou vendo. Vitória e Vasco jogam no Barradão 19:30. O Vasco, o primeiro da zona do rebaixamento. O Vitória, 13º colocado.
1: Também teremos Botafogo e Santos, né? Às 19:30. O Fogão está ocupando atualmente 12º lugar, né? E o Santos é...
2: 15º.
1: O 15º ali, flertando também com a zona do rebaixamento.
2: Sim, sim. E a Chape joga hoje?
1: Chape tem um jogo atrasado.
2: Atrasado com o Bahia. Não sei se é hoje ou amanhã.
1: Da 14ª.
2: Acho que é hoje.
14: Não tá aparecendo aqui o jogo da Chape? Uhum. Sem dizer que também hoje nós teremos aí um confronto da Série B, onde o Criciúma lidera a Série B, CRB e Náutico. Então, Clube de Regatas Brasil, hoje tem Brasil, né? CRB contra o Náutico.
1: Muito bom. Alguém lembra quem é o líder do Campeonato Brasileiro?
14: É o Palmeiras, não é?
1: Isso aí, vocês estão bem. Palmeiras, 41 pontos, só galera.
2: Tem o Flaco Lopes.
1: É verdade, 41 pontinhos aí, só para lembrar, claro.
2: Agora, a série B do campeonato, o Orly estava falando aqui, aqui o Criciúma lidera, né? O Criciúma é líder e veja só que confronto importante o próximo jogo do Criciúma-Vila Nova. Isso quer dizer que jogarão em Criciúma no final de semana, mais precisamente no sábado, 16h, líder e vice-líder.
1: Isto aí, para fechar, a Chapecoense joga amanhã, 17, 19h30, lá na Bahia contra o Bahia.
2: Antiga Fonte Nova.
1: Isto aí, amanhã então.
14: E o próximo compromisso, né? Nada mais, nada menos que o Flamengo em casa.
1: Isto aí. Algo mais a acrescentar, senhoras e senhores?
2: Acho que já foi falado.
1: Quem vai ser o campeão do mundo, rapidinho?
2: Espanha.
1: Espanha também.
14: Eu não vou dizer que vou torcer para Espanha, que sempre dá o contrário.
2: Não, mas então, explico, não é a questão nem nessa coisa de bairrismo, não. A questão é do futebol frio, calculista, eficiente e bem jogado da Espanha.
1: Então vamos aos nossos comerciais. Quando voltarmos, tem o programa da Câmara de Vereadores de Joaçaba para hoje.
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3: Às 8h44, já estamos de volta com o Rádio Contato desta quinta-feira e agora vamos ao programa da Câmara de Vereadores de Joaçaba. Em nome de todos nós, Adriana, seja bem-vinda, boa noite.
4: Olá, muito boa noite, Amarildo, boa noite aos demais colegas do estúdio e a todos vocês que nos ouvem. Na edição de hoje, a vereadora Rita Vaz comenta a sua indicação, na qual sugere que seja realizado um mutirão de exames de ultrassonografia. Pedro Pereira, o Pedrinho, assume vaga como suplente. Almir Pastore pede mais fiscalização em relação ao serviço de coleta de lixo. A presidente Jaqueline Demarco apresenta moção de repúdio ao projeto de duplicação e concessão da BR-282. Diego Bairros sugere que o Poder Executivo auxilie as comunidades do interior nos processos de licenciamento ambiental dos cemitérios. Fiquem com a gente.
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4: Iniciamos destacando a nova composição da Câmara. O suplente Pedro Pereira, o Pedrinho, assumiu vaga aberta temporariamente pelo vereador Ricardo Menezes. Esta é a quarta vez ao longo dos anos que Pedrinho ocupa uma vaga na Câmara. Ele já participou do bloco de sessões desta semana.
5: É a quarta vez, né, que estou vindo. Agora com mais tempo, né, para a gente poder mostrar um trabalho melhor, né, para a população aqui. E quero fazer o melhor que eu puder por Joaçaba, né? É mais voltado para a agricultura, porque, né, trabalho com agricultura. Mas também vou fazer, né, para os bairros, é, na cidade, né? O que precisar, a gente está correndo atrás para levar para o executivo.
4: Saúde. A vereadora Rita Vaz apresentou uma indicação na qual sugere que a Prefeitura de Joaçaba possa realizar um mutirão de exames de ultrassonografia. Isso porque, segundo ela, a fila de espera pela realização deste tipo de exame é grande.
6: A minha indicação, então, é para que a Prefeitura, especificamente a Secretaria de Saúde, estude a possibilidade de estar realizando um mutirão para a realização dos exames de ultrassonografia. Esse mutirão, ele poderia ser de uma forma em horário estendido, após o horário de funcionamento do posto de saúde, e também aos finais de semana. Por quê? Porque aí você iria atender um número muito maior das pessoas que já estão na fila esperando, né? Aquelas que já estão realizando, e as pessoas poderiam estar indo até o posto de saúde com o resultado daquele exame para dar o seguimento no tratamento ou para que o médico comece um tratamento após realizar o diagnóstico. É um exame de imagem muito importante, né? Nós sabemos aí que muitos casos de doenças graves podem ser evitadas justamente pelo diagnóstico precoce, né? Então, esse exame, esse mutirão, ele seria extremamente fundamental para que as pessoas pudessem ter esse exame complementar o mais breve possível para levar ao seu posto de saúde.
4: Coleta de lixo. Diante das constantes reclamações que chegam à Casa Legislativa sobre o serviço de coleta de lixo, o vereador Almir Pastore sugere que a fiscalização em relação ao serviço seja intensificada.
7: Exatamente. A questão da coleta, a sugestão aqui é que o município fiscalize, acompanhe, porque nós temos tido muita reclamação população, principalmente na área central, onde não são feitas regularmente as coletas, e acumula muito material, muito lixo, e os cães, os animais, eles acabam espalhando esse lixo, e o aspecto da via da sociedade fica

0: muito ruim. Então é a questão de fiscalização, isso tem ocorrido com frequência, né? Eu quero destacar aqui a Duque de Caxias, essa falta de coleta, se ela ocorrer nos bairros, ela não incide tanto, mas na área central, onde acumula mais material, ela se torna de fato mais grave.
1: Vereador, você volta a cobrar aqui uma intensificação nos serviços de melhoria para as estradas do interior, solicitando inclusive uma atenção para o acesso às propriedades rurais.
0: Com a possibilidade de muita chuva aí nos próximos meses, até o final do ano, início do ano de 2027, o pedido feito à Secretaria de Infraestrutura e Obras é de que o município ele dê essa atenção, principalmente à entrada de propriedades. Eu digo isso por quê? Porque é dali que saem caminhões de frango, caminhões de leite, suínos, e muitas vezes eles são retirados à noite. E então fica o alerta aqui para que o nosso município ele possa estar dando esse suporte, colocando lá o cascalho, porque é dali que sai também a arrecadação, é dali que sai os valores para que o nosso município ele possa estar organizado naquilo que é a sua função. E da mesma forma, eu solicito aqui ao nosso município, ao comando do nosso município, ou mais precisamente a pasta da agricultura, que, lembrando, ainda não tem nem diretor, mas que o município tem essa preocupação no sentido de orientar o nosso agricultor quanto à época de plantio, lembrando de que ele órgãos competentes na questão do tempo possam visitar, fazer, dar instrução ao nosso agricultor para que ele possa plantar no momento adequado. Lembrando que, se ele não for orientado, ele pode estar plantando lá o seu pasto, o milho para silagem, numa época que o tempo pode atrapalhar e ele não produzir, tem um prejuízo muito grande para a propriedade. Então, temos muito proprietário, muito agricultor que depende da produção e que é bem importante que ele oriente se ele planta mais cedo, mais tarde, para que ele não possa perder a sua produção e o seu ano, tendo com isso bastante prejuízo, não só ele, agricultor, mas o município também.
1: E o vereador Diego Bairros sugeriu que a Prefeitura possa realizar uma licitação conjunta para a contratação dos serviços necessários ao licenciamento ambiental dos cemitérios mantidos pelas comunidades do interior. A proposta tem como objetivo auxiliar as entidades responsáveis por estes espaços, que enfrentam dificuldades para atender às exigências legais e aos custos relacionados ao processo de regularização ambiental.
2: Adriana, na teoria, né, a obrigação da finalidade, né, para os nossos entes, quando eles vêm a falecer, é do poder público. Mas a gente tem uma cultura muito forte na nossa região aqui, que as comunidades de interior e também alguns bairros da cidade, não somente católicos, mas também das igrejas, as protestantes, têm os seus cemitérios próprios, né? Isso se reverte num benefício para o município, porque veja, com esses cemitérios próprios, a prefeitura acaba não ficando responsável por esses seis cemitérios e nem pelas pessoas que são lá enterradas. Então as comunidades que têm esses cemitérios acabam prestando um serviço gratuito para o município. O que que eu estou pedindo? Que em troca, né, o município recompense essas comunidades. De que forma? A gente vê que cada vez está mais difícil as comunidades se manterem financeiramente. E as comunidades, além de todos os custos que elas já têm, elas precisam ainda arcar com o licenciamento ambiental desses cemitérios, né? Que elas mantêm, que elas cuidam. Então, o nosso pedido, nós estamos numa conversa com o Poder Executivo, com o prefeito, para que a prefeitura banque, para que a prefeitura pague o licenciamento ambiental de todos os cemitérios do município. Ou seja, para que a prefeitura cuide dessa questão ambiental, que isso já seria um custo a menos para as comunidades nossas. Se a prefeitura pagar os licenciamentos ambientais, Adriana, é um custo a menos e as comunidades não vão precisar ter que ficar recolhendo dinheiro dos seus sócios. As comunidades, elas não vão precisar ter que fazer daqui a pouco uma janta, um almoço, para arrecadar dinheiro para manter o seu cemitério regularizado. Eu acho que é justo, pelo serviço que as comunidades prestam ao município, que a prefeitura pague o licenciamento ambiental todos os anos de todas as comunidades.
1: Após Joaçaba receber uma audiência pública promovida pelo governo federal para apresentação do projeto de duplicação e concessão de rodovias federais, entre elas a BR-282, a presidente da Câmara, Jaqueline DeMarco, apresentou uma moção de repúdio ao órgão que coordena o projeto, que é a Agência Nacional de Transportes Terrestres, a ANTT. A presidente Jaqueline traz mais detalhes do porquê esta moção é importante.
3: Exatamente. A Câmara de Vereadores de Joaçaba tomou frente dessa discussão e trouxe, através de conversas, a audiência pública para o nosso município para que a gente pudesse discutir esse assunto. Então, essa moção, ela foi assinada por todos os vereadores e também aprovada de forma unânime, e isso faz parte de uma das séries de ações que estão sendo feitas pela Câmara em relação a esse assunto. A gente reforça novamente que esse projeto, ele não contempla as reais necessidades do nosso município, região. Pelo contrário, a gente percebe que esse projeto vai prejudicar muito Santa Catarina num todo, e diante disso, na própria audiência pública, todas as autoridades que estavam presentes foram unânimes em se colocar contrária à forma como esse projeto vem sendo apresentado. Então, essa moção também vem acrescentar e reforçar toda essa manifestação, e inclusive também já foi encaminhado, através dos sites oficiais, documento da Câmara de Vereadores, corroborado com demais entidades também, pontuando as justificativas da necessidade de mudança e alteração total desse projeto.
1: Vereadora, você trouxe à Casa Legislativa também o assunto relacionado à sua recente visita à Defesa Civil, onde você buscou informações sobre aquilo que está sendo planejado pelo próprio órgão para que Joaçaba possa estar preparada em caso de que chuvas intensas continuem a ocorrer, como a gente já vem observando.
3: Exatamente. Nós também aqui na Câmara de Vereadores solicitamos que a Defesa Civil nos fornecesse um documento pontuando todas as ações que vêm sendo realizadas. Diante dessa solicitação, também estive presente numa reunião promovida pela Defesa Civil com outras entidades para representar a Câmara de Vereadores. E aí foi um momento importante para a gente entender como está sendo feito esse processo, sugerir adequações. A gente tem visto que, de fato, nós teremos aí por um bom tempo a presença do fenômeno El Niño, e nos preocupa muito essas grandes chuvas conforme vem acontecendo já no nosso município, prejudicando muitos locais. Então, a gente reforça essa necessidade de avançar nessa questão de prevenção e entender que, com certeza, um dos caminhos mais importantes é a divulgação correta de informações e orientação adequada da população e como deve se proceder em caso de alguma calamidade pública relacionada ao tempo.
1: Muito bem, você acompanhou aqui alguns dos destaques desta semana. Nós vamos ficando por aqui, desejando a você uma ótima noite, uma excelente sexta-feira. Câmara de Vereadores de Joaçaba, trabalhando por você e para você.
4: Muito obrigado, Adriana, pelas informações. 18 horas, 56 minutos e meio.
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4: Vamos falar de segurança pública agora. O homem é preso em Erval do Oeste por roubo qualificado e lesão corporal. Um homem de 38 anos foi preso pela Polícia Militar na noite de ontem em Erval do Oeste. A prisão ocorreu em cumprimento a um mandado expedido pela comarca de Joaçaba. O investigado responde pelos crimes de roubo qualificado, conforme o artigo 157, inciso 2º do Código Penal, e lesão corporal. Após a abordagem e os procedimentos legais de praxe, o detido foi conduzido ao Presídio Regional de Joaçaba, onde permanece à disposição da Justiça. Uma operação conjunta das polícias militares de Santa Catarina e do Paraná terminou com a apreensão de uma caminhonete com placas de caçador carregada com cerca de 23 mil maços de cigarros contrabandeados do Paraguai na tarde de quarta-feira ontem. A ação envolveu uma perseguição de aproximadamente 3 horas por cidade dos dois estados. Além da troca de tiros, a colisão contra uma viatura policial e um acidente envolvendo um veículo da PM catarinense, o motorista conseguiu escapar e permanece sendo procurado pelas forças de segurança. Na vistoria realizada no veículo, que possuía placas de caçador, os policiais encontraram aproximadamente 23 mil maços de cigarros contrabandeados do Paraguai. A caminhonete e toda a carga ilícita foram apreendidos e encaminhados para os procedimentos legais. A ocorrência foi registrada pelos crimes de contrabando, desobediência, direção perigosa, dano qualificado ao patrimônio público e disparo de arma de fogo. As forças de segurança seguem realizando diligências para localizar e prender o motorista envolvido nesta ação. Essas foram as notícias que marcaram a segurança pública desta quinta-feira. Nós agradecemos a sua audiência. Vem aí a Agência Nacional, a Voz do Brasil. 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Em nome de todos nós, vamos fazer uma noite suave. Boa noite.

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2: Olá, boa noite.
1: Boa noite para você que nos acompanha em todo o país.
2: Quinta-feira, 16 de julho de 2026.
1: Vamos ao destaque do dia, aos destaques do dia na Voz do Brasil.
2: O governo brasileiro repudia a decisão dos Estados Unidos em impor tarifa de 25% sobre produtos nacionais.
1: O plano estabelece medidas para empresas atingidas pela taxação. Grazielle Bezerra.
3: Ministro da Fazenda, Dario Durigan, explicou que o Plano Brasil Soberano, criado durante o primeiro tarifaço anunciado pelos Estados Unidos, será ampliado.
2: Produtores rurais e cooperativas afetados por eventos climáticos poderão renegociar dívidas.
1: É o que estabelece medida provisória publicada no Diário Oficial da União. Thaís de Araújo.
4: De acordo com a medida, produtores que registraram perdas de ao menos 30% em duas ou mais safras poderão renegociar débitos com prazo de 8 anos.
2: Controle do diabetes. SUS começa a oferecer insulina glargina, um medicamento de ação prolongada.
1: O público-alvo são pacientes de 2 a 18 anos e idosos com mais de 70 anos. Natália Koslick.
5: A insulina glargina ofertada pelo SUS permite um controle mais estável da glicemia.
2: Hoje na apresentação da Voz do Brasil, Mariana Jungmann e Luciano Seixas.
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2: O governo federal reagiu após a divulgação de nova taxação imposta pelos Estados Unidos aos produtos brasileiros.
1: A nova tarifa de 25% será cobrada a partir da próxima semana a produtos que são importados pelos Estados Unidos do Brasil, como açúcar, etanol, tabaco, madeira e calçados.
2: A medida foi tomada após investigação feita pelo escritório do representante do comércio dos Estados Unidos.
1: Para o Brasil, as justificativas para um novo tarifaço não têm embasamento.
2: A repórter Grazielle Bezerra acompanhou os desdobramentos e tem mais informações. Boa noite, Grazielle.
3: Boa noite para você também, Luciano. Boa noite para Mariana e boa noite para o ouvinte da Voz do Brasil. A primeira reação do governo brasileiro foi uma nota da Secretaria de Comunicação Social da Presidência da República. E nela o governo diz que segundo estatísticas do próprio governo norte-americano, os Estados Unidos acumularam nos últimos 15 anos mais de 424 bilhões de dólares em superávit de bens e serviços com o Brasil. E essa nota diz ainda que todas as alegações dos Estados Unidos foram refutadas pelo Brasil e que vai levar o caso à Organização Mundial do Comércio.
1: Agora, Grazi, o que os Estados Unidos alegaram para impor essas tarifas?
3: Bom, eles fizeram uma investigação que foi iniciada em julho de 2025 pelo escritório do representante comercial dos Estados Unidos, e esse escritório acusa o Brasil de adotar práticas consideradas aí prejudiciais ao comércio norte-americano em áreas como o mercado digital, PIX, regulação de plataformas digitais, propriedade também intelectual, acesso ao mercado do etanol, combate à corrupção e desmatamento. Bom, o ministro das Relações Exteriores, Mauro Vieira, falou hoje com a imprensa e informou que desde março de 2025 o governo brasileiro manteve mais de 30 reuniões presenciais, virtuais também ou por telefone, aí nos níveis presidencial, ministerial, técnico também, com autoridades norte-americanas. E citou o exemplo, segundo ele, o PIX é uma infraestrutura política, pública, na verdade, de pagamentos, que foi criada pelo Banco Central e está disponível a todas as instituições financeiras que atuam no Brasil e que não há competição desleal.
6: Não é sério falar em competição desleal gerada pelo PIX. As acusações sobre desmatamento também são absurdas. Desde 2022, reduzimos significativamente o desmatamento na Amazônia e no Cerrado. Estes são apenas dois exemplos. Todas as alegações dos norte-americanos para justificar a aplicação de tarifas não têm lastro na realidade.
2: Grazi, as exportações brasileiras para os Estados Unidos terão que impacto?
3: Bom, vamos lá, Luciano. O ministro do Desenvolvimento, Comércio, Indústria e Serviços, Márcio Elias, disse que 2.100 produtos ficaram de fora dessa nova lista, né, de taxação, produtos aí como café, suco de laranja, carne, fertilizantes e aeronaves, mas o impacto do novo tarifaço já foi calculado pelo governo.
7: Com essa nova tarifa, foi decidida ontem, nós vamos ter cerca de 18% das nossas exportações para os Estados Unidos atingida, que corresponde a 7,4 bilhões de dólares. Isso levando em conta o ano de 2024, antes, portanto, do início do tarifaço. Mas elas estão diversificando o mercado e nós vamos continuar nesse processo de diversificação do mercado. A participação dos Estados Unidos nas exportações brasileiras, que era de 12,1%, já caiu para 9,4%.
1: Bom, Grazelli, o governo detalhou as medidas que vão ser adotadas para socorrer esses setores afetados?
3: Já começou a falar, sim, como é que vai ser esse socorro. O ministro da Fazenda, Dario Durigan, explicou que o plano Brasil Soberano, que foi criado durante o primeiro tarifaço anunciado pelos Estados Unidos, vai ser ampliado, mas as novas medidas ainda vão ser detalhadas e dependem das conversas com os setores afetados.
8: Nós já temos prontos os mecanismos de proteção das nossas empresas e dos nossos empregos. Os setores afetados serão mais uma vez chamados ao diálogo e nós ampliaremos e reforçaremos o Plano Brasil Soberano, que dá apoio a quem foi injustamente afetado pelo tarifaço dos Estados Unidos. Seguiremos abertos à diplomacia e à negociação, seja com os Estados Unidos, seja com qualquer outro país.
3: E além disso, o ministro da Fazenda disse também que o governo vai estudar se aplica a lei da reciprocidade nesse caso. Essa norma autoriza que o governo, autoriza o governo, na verdade, a aplicar restrições equivalentes, e aí no caso equivalentes aos Estados Unidos. Segue com vocês, Mariana, Luciano.
2: Obrigado, Grazielle Bezerra, pelas informações ao vivo aqui na Voz do Brasil.
1: Pois é, e onde estão as principais oportunidades de exportação dos produtos brasileiros?
2: Informações como essa constam no painel Acordo Mercosul-União Europeia, lançado pela Apex Brasil.
9: A biodiversidade amazônica está ganhando espaço no mercado internacional por meio de itens como a castanha do Brasil e o açaí. Na Cooperativa Central de Comercialização Extrativista do Estado do Acre, por exemplo, 50% da produção é vendida para fora. Segundo Cássio Almada, gerente de vendas da cooperativa, os produtos já alcançam 17 países e a ideia é seguir conquistando novos mercados.
10: A gente vem buscando novas alternativas de mercado, verticalizando também a nossa produção para atender com subprodutos aí, tanto para castanha, principalmente agora para fruta, que nós vamos ingressar no mercado para exportação e atuar em todos os continentes.
9: Uma nova plataforma digital foi criada para apoiar as exportações do país. É o painel Acordo Mercosul-União Europeia, que permite identificar produtos com maior potencial de exportação e os benefícios tarifários previstos no acordo entre os dois grupos econômicos, como explica Laudemir Miller, presidente da Apex Brasil.
11: Todas as empresas, os produtores rurais, as cooperativas podem entender a realidade do Acordo Mercosul-União Europeia e aplicar a seu caso concreto, principalmente para planejar o aumento dessa exportação.
9: Em vigor desde maio deste ano, o acordo entre Mercosul e União Europeia prevê a redução e a eliminação gradual de tarifas para mais de 9 mil produtos exportados pelo Brasil. É possível acompanhar a situação de produto a produto por meio da nova ferramenta que está disponível no site www.apexbrasil.com.br. Reportagem Gabriela Noronha.
1: Pois é, a gente segue falando de vendas ao exterior, mas agora de frutas. Entre as principais que agradam os fornecedores estrangeiros estão a manga, o melão, o limão e a melancia.
2: Em 2025, foram mais de 1 milhão de toneladas exportadas para os mercados internacionais.
12: Ricas em sabor e em nutrientes, as frutas estão entre os 13 produtos brasileiros mais exportados para o exterior. E o país figura entre os principais exportadores internacionais. Os produtores brasileiros vendem frutas secas e frescas, como manga, melão, limão e lima, uva, melancia, mamão, abacate e banana. Os principais destinos são a União Europeia e os Estados Unidos. Em 2020,

0: O produtor e exportador Celso Zancan trabalha com a produção de uvas e principalmente de maçãs, o carro-chefe das vendas. Para este ano, a expectativa da empresa é vender 10 mil toneladas da fruta para os mercados internacionais. Ele costuma vender os produtos para países como Índia, Rússia, Portugal, Bangladesh, Irlanda e Arábia Saudita. Celso conta que para isso há um trabalho contínuo para que a produção atenda às exigências dos potenciais compradores mundiais.
1: A qualidade, ela é a mesma no mundo inteiro. A maçã, você tem que entregar uma maçã apresentável, sem danos mecânicos, sem defeitos aparentes, assim como uma boa coloração e uma boa crocância. E a questão sanitária, a questão de segurança alimentar. Cada país tem uma exigência um pouco diferente sobre algumas moléculas, permitem no Brasil, não permitem na Europa. Então isso você tem que atender, porque chegou num país e a NASE, ela acusar que está fora desses limites ou está com uma substância não permitida naquele país, a carga vem de volta, né?
0: Até maio deste ano, as exportações de frutas já somavam US$ 663 milhões. Segundo dados da Organização das Nações Unidas para a Alimentação e Agricultura, em 2024, o Brasil foi o quarto maior produtor de mamão do mundo e o quinto maior exportador mundial de manga, melão, melancia e banana. Reportagem Márcia Fernandes.
2: Produtores rurais que perderam pelo menos 30% da produção em duas safras podem renegociar dívidas com prazo de até 8 anos.
3: Uma medida provisória assinada nesta quarta-feira, 15 de julho, também dá suporte a agricultores afetados por eventos climáticos, como no Rio Grande do Sul.
2: Saiba como vai funcionar a renegociação.
4: De acordo com a medida, produtores que registraram perdas de ao menos 30% em duas ou mais safras poderão renegociar débitos com prazo de 8 anos, incluindo 2 anos de carência, sem a necessidade de pagamento de entrada. Além disso, segundo o ministro da Fazenda, Dario Durigan, a medida provisória prevê condições para a renegociação de dívidas de produtores rurais afetados por eventos climáticos, incluindo os casos registrados no Rio Grande do Sul.
5: Em especial, olhando para o Rio Grande do Sul, para quem teve mais perda em razão de mudança climática, nós estamos reconhecendo que se tiver 3 perdas, o prazo vai para 10 anos.
4: A medida provisória prevê ainda a criação de um fundo garantidor de crédito, com aporte de até R$ 2 bilhões, para dar suporte às operações de renegociação. Segundo o ministro da Fazenda, Dario Durigan, o fundo poderá contar com a participação de estados e municípios na sua estruturação.
5: Também vamos convocar os estados e municípios que queiram contribuir com o fundo garantidor para que de alguma maneira a gente tenha mais proteção com redução de spread, redução de juros.
4: A medida provisória determina que as taxas de juros sejam definidas de acordo com o porte do produtor e a origem das perdas. Nos casos relacionados a eventos climáticos, os juros serão de 5% ao ano para beneficiários do Programa Nacional de Fortalecimento da Agricultura Familiar, o PRONAF. 8% para produtores enquadrados no Programa Nacional de Apoio ao Médio Produtor Rural, o PRONAMP, e 11% para os produtores de maior porte. A MP terá validade imediata de 120 dias após a publicação, mas precisará ser aprovada pelo Congresso para não perder a vigência. Com locução de Thaís de Araújo, reportagem Gabriela Noronha.
3: Uma ferramenta que auxilia produtores rurais e cooperativas a consultar crédito.
2: É o simulador do Programa Nacional de Fortalecimento da Agricultura Familiar, o PRONAF.
3: A plataforma online informa condições de financiamento compatíveis com o perfil do produtor e as instituições financeiras que operam na região.
6: A plataforma disponível online é voltada para agricultores familiares e cooperativas no âmbito do Programa Nacional de Fortalecimento da Agricultura Familiar, o PRONAF. A ferramenta pode ser utilizada também por técnicos de assistência técnica e extensão rural, agentes financeiros, sindicatos e outras organizações que orientam agricultores familiares sobre o acesso ao crédito rural. O produtor Natanael Dal Bianco tem uma propriedade de 10 hectares no município de Jaboticaba, no Rio Grande do Sul, onde investe no plantio de milho e trigo. Ele também é técnico agrícola e trabalha com outros produtores da região. Natanael conta que já utilizou o simulador de crédito do PRONAF para saber as linhas de créditos disponíveis.
7: Já fiz a utilização do navegador do computador, traz todas as linhas de crédito, então fazer a pesquisa de saber qual que é a linha de crédito ideal, inclusive taxa de juros e condição de pagamento.
6: Para acessar as informações, é preciso

0: Responder algumas perguntas sobre a situação do agricultor, como renda familiar e localidade. O mais importante é responder o que pretende financiar. Se o objetivo é, por exemplo, a compra de maquinário, reformas na propriedade rural ou projetos de energia solar. Em seguida, são informadas as linhas de crédito e as condições de financiamento compatíveis com o perfil e quais as instituições financeiras que operam em cada região. A ferramenta reúne todas as informações sobre o PRONAF, como explica a ministra do Desenvolvimento Agrário e Agricultura Familiar, Fernanda Machiavelli.
1: Então ele responde algumas perguntas simples e já fica sabendo quais são as linhas de crédito que são adequadas ao perfil, quais são as taxas de juros e as condições de pagamento. Porque a gente tem taxas de juros que variam de acordo com a renda da família. Depois que você faz a simulação, aí sim você pode se dirigir a uma das instituições bancárias que operam o PRONAF. Todos os bancos públicos, bancos cooperados. O banco vai analisar sua capacidade de pagamento de acordo com sua renda e com seu histórico.
0: Seu Natanael, que já acessou o simulador diversas vezes, explica como vai planejar os investimentos da próxima safra.
2: Custeio de milho agora, safra de verão, e depois custeio de trigo, safra de inverno. Tem os demais investimentos para maquinários.
0: Vale lembrar que a plataforma não substitui a análise realizada pelas instituições financeiras, nem garante a contratação do crédito. Para conhecer a ferramenta, acesse simuladorpronaf.mda.gov.br. Reportagem Edinaldo Júnior.
3: Pois é, e a projeção econômica para o setor agropecuário no mês de junho deve chegar em 1 trilhão e 400 bilhões de reais.
4: O levantamento mensal divulgado pelo Ministério da Agricultura e Pecuária é calculado com base no desempenho das lavouras e no faturamento dos produtos rurais.
3: Em junho, o produto com maior participação na estimativa foi a soja, que representa cerca de 24% do valor total estimado.
5: O levantamento de junho do valor bruto da produção agropecuária, divulgado pelo Ministério da Agricultura e Pecuária, estima que o faturamento da produção dentro dos estabelecimentos rurais alcance 1 trilhão e 400 bilhões de reais. Desse total, 64% correspondem ao faturamento da lavoura, o que representa 893 bilhões de reais. A soja lidera com o valor estimado de 335 bilhões de reais. Na sequência, estão bovinos, milho, cana-de-açúcar e frangos. Juntos, esses segmentos representam 68,3% do valor bruto da produção agropecuária nacional. Na análise por unidades da federação, Mato Grosso registra o maior valor estimado, seguido por Minas Gerais e São Paulo. O valor bruto da produção agropecuária é calculado mensalmente com base nas estimativas de produção e nos preços recebidos pelos produtores rurais. Thaísa Vitória para a Voz do Brasil.
4: Crianças, adolescentes e idosos com diabetes vão ter acesso à insulina glargina pelo SUS.
3: Esse medicamento possui uma resposta mais prolongada no organismo e permite um controle mais estável da glicemia.
4: Todos os estados devem receber o insumo até o final do mês, segundo estimativa do Ministério da Saúde.
6: A insulina glargina ofertada pelo SUS tem ação prolongada e, na maioria dos casos, permite apenas uma aplicação diária. Outros tratamentos podem exigir até 3 aplicações no mesmo período. Além disso, permite um controle mais estável da glicemia, como destacou a secretária de Ciência, Tecnologia e Inovação em Saúde, Fernanda Denegri.
7: Ela é mais estável porque ela é de longa duração, então ela permanece no corpo por 24 horas, então ela reduz as chances de hipoglicemia ao longo do dia, reduz o risco de daquela hipoglicemia noturna, que quem usa a insulina às vezes se preocupa, né?
6: O público-alvo são pacientes de 2 a 18 anos incompletos com diabetes tipo 1 e pessoas com 70 anos ou mais com diabetes tipo 1 ou 2. O paciente, o Biratã Geraldo Pinto Ribeiro, de 80 anos, já começou a fazer uso do novo medicamento.
8: Comecei a aplicar esse remédio uma vez por dia, pego no posto de saúde com receita médica, o enfermeiro me explicou como se deve aplicar, eu aplico, e estou com a diabetes controlada.
6: Mais de 250 mil tubetes de insulina glargina foram encaminhadas a 16 estados. Também foram distribuídas 52 mil canetas reutilizáveis para aplicação do medicamento. O Ministério da Saúde estima que todos os estados recebam os insumos até o fim de julho. De acordo com a secretária Fernanda Denegri, de Ciência, Tecnologia e Inovação em Saúde, a transição para um novo tratamento será feita de forma gradual.
7: São cerca de 2 milhões de pacientes que usam insulina no SUS. Então, a ideia é que, neste ano, 30% das pessoas já possam migrar para essa insulina mais moderna. No ano que vem, seria 60%. E, ao longo de 3 anos, a gente completaria para chegar até 80% dos pacientes.
6: Para ter acesso ao medicamento, o cidadão deve procurar a unidade básica de saúde mais próxima de sua residência, com a receita médica carimbada. Pais, responsáveis ou cuidadores também podem solicitar a substituição pela nova insulina. Junto ao medicamento, será entregue uma caneta reutilizável para aplicação, com validade de 3 anos, além das agulhas necessárias para administração correta. Reportagem Natália Koslick.
3: Se você é motociclista e pensa em comprar um capacete novo, atenção.
4: Uma mudança na fiscalização promete dar mais segurança na hora da compra.
3: Desde o início do mês, todas as lojas e fabricantes só podem vender capacetes com um novo selo do Inmetro.
4: A novidade é a presença de um QR Code que permite checar a autenticidade do equipamento usando o celular.
9: Muito além de um acessório obrigatório, o capacete pode ser a diferença entre a vida e a morte. E os números mostram por quê. Em 2024, mais de 37 mil pessoas morreram no trânsito brasileiro. Quase 42% dessas vítimas eram motociclistas. Em Brasília, o aposentado e motociclista Getúlio Hahnemann viveu na prática a importância de um capacete certificado. Após um acidente de moto, ele escapou de sequelas graves graças ao equipamento de segurança.
10: O carro na minha lateral deu uma freada e apareceu um camarada que estava atravessando. O carro não atropelou ele e sobrou para mim. Não tive mais nada grave porque eu estava usando capacete.
9: Histórias como a do Getúlio reforçam a importância de escolher um produto certificado. Desde 1º de julho, fabricantes, distribuidores e lojas só podem vender capacetes com o novo selo de conformidade do Inmetro. A principal novidade é um QR Code que permite ao consumidor verificar na hora da compra se o produto é autêntico. O chefe da divisão de regulamentação e qualidade regulatória do Inmetro, Hércules Antônio da Silva Souza, explica a mudança.
11: A gente identificou uma série de fraudes nos selos da conformidade, ou selo do Inmetro, que eram usados até então, que vai levar o consumidor a ter uma informação falsa. O segundo é que a gente está criando uma ferramenta que agora permite uma informação muito mais qualificada. Ele agora pode se utilizar de um QR Code que vem no selo, único, inviolável, que não pode ser falsificado. Ele, ao utilizar essa leitura do QR Code, ele passa a ter informações muito mais qualificadas.
9: Quem já possui um capacete certificado com o selo antigo pode continuar usando normalmente. A mudança vale apenas para a comercialização de novos produtos. Capacetes vendidos sem o novo selo e sem o QR Code passaram a ser considerados irregulares. Alerta Hércules Antônio do Inmetro.
11: Um capacete sem selo é, na verdade, uma compra inadequada, porque você está se colocando numa condição de risco, acreditando que o capacete vai te proteger, mas na hora que você mais precisar dele, ele vai falhar, porque ele não passou pelos ensaios de avaliação.
9: O empresário Iago Dias, dono de uma loja de capacetes em Brasília, defende a mudança e fala o que é preciso ficar atento na escolha de um capacete.
12: Verificar o selo do Inmetro, se realmente é legítimo, saber o tamanho certo. E o terceiro, que eu falo muito para meus clientes, é não economizar onde há segurança. Então, prezar sempre pela qualidade.
9: Na dúvida, a recomendação é simples. Comprar sempre em estabelecimentos confiáveis, conferir o novo selo do Inmetro e verificar a autenticidade pelo QR Code. Afinal, quando o assunto é capacete, economia nunca pode custar segurança. Reportagem Pablo Mundim.
3: As inscrições para o processo seletivo do FIES, o Fundo de Financiamento Estudantil, para o segundo semestre do ano, acabam amanhã.
4: O FIES oferece financiamento a estudantes matriculados em cursos superiores de instituições privadas.
3: As inscrições devem ser feitas no Portal Único de Acesso ao Ensino Superior.
4: E essas foram as notícias do Governo Federal.
3: Uma realização da Secretaria de Comunicação Social da Presidência da República.
4: Com produção da empresa Brasil de Comunicação.
3: Fique agora com as notícias do Poder Judiciário e do Congresso Nacional. Boa noite.
4: Boa noite para você. Até amanhã.
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15: Supremo Tribunal Federal divulga notas sobre manifestações do governo dos Estados Unidos.
16: Eleições 2026, TSE já pode divulgar boletins e orientações ao eleitorado.
15: Para o STJ, direito de retenção por benfeitorias em imóvel não se aplica a inquilino inadimplente.
16: Boa noite, eu sou Marcela Luiza.
15: E eu sou Walter Lima.
16: O Supremo divulgou uma nota nesta quinta-feira em resposta às manifestações do governo dos Estados Unidos sobre decisões da justiça brasileira.
15: O STF afirma que atua exclusivamente por força da Constituição Federal, reforçando que as decisões tomadas são públicas e fundamentadas na Constituição e nas leis do Brasil.
16: O Supremo destaca que a independência do Poder Judiciário é um princípio essencial do Estado Democrático de Direito e defende que as relações entre países devem respeitar a soberania e a autonomia das instituições.
15: Também afirma que eventuais divergências entre Estados devem ser tratadas por vias diplomáticas e pelo direito internacional, e não por ações que possam pressionar o judiciário. Por fim, o tribunal reafirma que continuará a trabalhar com independência em defesa da Constituição, da democracia, da separação dos estados e do Estado de Direito.
16: Em regra, inquilino que fez benfeitorias tem direito de permanecer no imóvel alugado até ser indenizado.
15: Só que para o STJ, se ele for inadimplente, não pode usufruir do direito de retenção. Fátima Uchoa.
17: A locadora ajuizou ação de despejo com pedido de rescisão contratual, retomada do imóvel e pagamento dos aluguéis e encargos em atraso. O juízo de primeiro grau decretou o despejo e condenou a inquilina a pagar os débitos, mas assegurou o direito de ela ser indenizada por melhorias comprovadas e ser compensada por valores gastos com reforma. O Tribunal de Justiça de Goiás afastou o direito de retenção do imóvel, mantendo os demais pontos da decisão. No STJ, a terceira turma negou o pedido de retenção. Segundo a relatora ministra Nancy Andrighi, a falta de pagamento rompe o equilíbrio contratual e afasta a boa-fé objetiva necessária para o exercício do direito de retenção.
16: Petrobras vai ter de indenizar viúva de mergulhador que prestava serviço para a estatal.
15: A decisão reconhece que a morte do profissional foi causada pela falta de segurança no ambiente de trabalho. Marla Lacerda.
18: O trabalhador terceirizado morreu durante uma operação de mergulho no litoral do Ceará. Com base em laudo pericial, a Justiça do Trabalho Cearense concluiu que o acidente estava ligado diretamente às más condições dos equipamentos utilizados pelo mergulhador. O TST manteve a decisão e responsabilizou a Petrobras subsidiariamente por ser a tomadora do serviço.
16: A partir de hoje, o Tribunal Superior Eleitoral poderá utilizar espaços na programação de rádio e televisão para divulgar comunicados e orientações sobre as eleições 2026.
15: O objetivo é ampliar o acesso da população a informações confiáveis sobre o processo eleitoral.
16: Poderão ser veiculados, por exemplo, esclarecimentos e incentivos à participação feminina, a participação dos jovens e da comunidade negra na política.
15: O TSE também pode divulgar esclarecimentos aos cidadãos sobre as regras e os procedimentos de votação.
16: Justiça assegura educação diferenciada para indígenas do município de Novo Repartimento, no Pará.
15: Sentença também invalida a exigência inconstitucional para a contratação de professores indígenas. Sabrine Menezes.
19: A ação foi proposta pelo Ministério Público Federal após atraso no ano letivo de 2025 nas escolas das aldeias. Ao analisar o caso, a Justiça condenou o município, a União e o Fundo Nacional de Desenvolvimento da Educação, o FNDE, a implementarem uma série de medidas corretivas e ao pagamento de R$ 750 mil por danos morais coletivos. A determinação garante que crianças indígenas da etnia Paracanã tenham direito à educação escolar intercultural, diferenciada e bilíngue.
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16: Uma boa noite.
15: E até amanhã.
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20: Eu sou Paula Groba.
21: E eu sou Humberto Pinheiro.
20: E estes são os destaques de hoje do Jornal do Senado, que começa agora.
21: Acordo entre Congresso e governo viabiliza a renegociação de dívidas rurais.
20: Senado aprova restrições ao compartilhamento de imagens de vítimas de crimes e acidentes.
21: Avança projeto que acaba com liberdade provisória para presos em flagrante por crimes hediondos.
20: Boa noite.
21: Boa noite.
20: Presos em flagrante por crimes hediondos podem perder o direito à liberdade provisória. A mudança está prevista em um projeto aprovado pela Comissão de Segurança Pública do Senado.
21: O texto prevê 7 hipóteses em que a liberdade provisória deverá ser negada pelo juiz. Os detalhes com Bruno Lourenço.
22: A proposta aprovada na Comissão de Segurança Pública proíbe expressamente que juízes concedam liberdade provisória ou apliquem medidas cautelares alternativas à prisão para quem for detido em flagrante cometendo crimes considerados de extrema gravidade. O relator, senador Wilder Moraes, do PL de Goiás, diz que a impunidade e a soltura reiterada de criminosos perigosos alimentam os índices de violência.
23: Indivíduos que pratiquem delitos de tal natureza não devem ser agraciados com liberdade provisória, sendo por isso insuscetíveis de qualquer imposição de medida cautelar diversas da prisão. Criminosos que praticam crimes hediondos devem permanecer presos. Foi esse o objetivo do nosso constituinte originário e, em último caso, do próprio povo brasileiro, verdadeiro titular do poder constituinte.
22: O texto prevê 7 hipóteses em que a liberdade provisória deverá ser obrigatoriamente negada pelo juiz. A proibição de soltura passa a valer para réus reincidentes, com histórico de múltiplas prisões em flagrantes anteriores, integrantes de organizações criminosas, armadas ou milícias, pessoas que portem ilegalmente armas de fogo de uso restrito ou proibido e quem cometer crimes hediondos, crimes com violência ou grave ameaça, ou envolvidos com tráfico interestadual ou internacional de drogas. O projeto seguiu para a Comissão de Constituição e Justiça.
20: Também avançou no Senado o projeto que assegura a mudança de nome completo a mulheres vítimas de violência doméstica.
21: Uma medida especial de proteção, quando houver risco à integridade física ou psicológica da mulher. Repórter Patrícia Oliveira.
24: Mulheres que sofrem violência doméstica e familiar poderão alterar o nome e o sobrenome para dificultar a localização da vítima pelo agressor em caso de perseguição. Pelo texto aprovado, a mudança dependerá de decisão judicial. Será solicitada pela própria vítima e tramitará sob segredo de justiça. O relatório lido pelo senador astronauta Marcos Pontes, do PL de São Paulo, estabeleceu prazo de 5 dias úteis para os cartórios fazerem a alteração.
25: Pode envolver acompanhamento especializado, restrições de acesso a informações, mudança de localidade e outras providências necessárias a neutralizar ameaças graves.
24: A proposta também prevê a alteração do nome completo dos filhos menores após avaliação para garantir a segurança da família. O projeto segue para a Comissão de Constituição e Justiça.
20: E por falar em proteção, o Senado aprovou um projeto com regras para a divulgação de imagens de vítimas de crimes e acidentes. Quem registrar ou compartilhar esse tipo de conteúdo poderá ser punido com pena de 6 meses a 2 anos de prisão.
21: A proposta, inspirada no caso da cantora Marília Mendonça, segue agora para nova análise da Câmara dos Deputados. Repórter Pedro Pincer.
26: De autoria da deputada Laura Carneiro, do PSD do Rio de Janeiro, o texto aprovado estabelece que não haverá crime quando a divulgação for necessária à administração da justiça, atender a interesse público devidamente justificado ou ocorrer com o consentimento da vítima. A proposta ainda altera o Código Civil para prever que o registro ou a divulgação de imagens de vítimas de crimes ou acidentes e de cadáveres poderão ser proibidos quando atingirem a honra da pessoa retratada ou tiverem finalidade comercial. Atualmente, a legislação já prevê restrições para a divulgação de escritos e imagens de uma pessoa nessas situações. O relator, senador Marcelo Castro, do MDB do Piauí, explicou o que motivou a apresentação do projeto.
0: Foi o acidente que aconteceu com a cantora Marília e compositora Marília Mendonça, que foi filmada a imagem dela, foi divulgado. Isso causou um grande trauma e esse projeto visa exatamente a proteger essas imagem de pessoas que são vítimas de acidente ou de violência.
26: O texto alternativo de Marcelo Castro altera ainda a pena prevista no texto original. Em vez de reclusão, a punição passa a ser de detenção de 6 meses a 2 anos e multa. Por causa das mudanças aprovadas pelo Senado, o texto volta para a nova análise da Câmara dos Deputados.
20: A Comissão de Assuntos Sociais debateu regras para o trabalho por aplicativos. Representantes dos trabalhadores cobraram mais segurança, proteção social e transparência.
21: Já representantes das plataformas defenderam a preservação da autonomia e da flexibilidade. Repórter Henrique Nascimento.
1: Segurança, proteção social e regras para as plataformas estiveram em debate na Comissão de Assuntos Sociais. A audiência reuniu trabalhadores, empresas, especialistas e representantes do poder público para discutir a regulamentação do trabalho por aplicativos. A senadora Leila Barros, do PDT do Distrito Federal, defendeu um equilíbrio entre direitos e sustentabilidade do setor.
2: É esse equilíbrio que buscamos, assegurar direitos e condições dignas de trabalho sem inviabilizar o desenvolvimento do setor.
1: A presidente do Sindicato dos Motoristas de Aplicativo de Mato Grosso, Solange de Moraes, chamou a atenção para a segurança dos profissionais.
5: Porque o trabalhador por aplicativo não pede esse privilégio. Ele pede apenas aquilo que qualquer cidadão brasileiro merece. Direito de trabalhar, direito de viver. E é o direito de voltar para casa com segurança.
1: Segundo o IBGE, o número de pessoas trabalhando por aplicativos teve um crescimento de 25%, atingindo a marca de quase 2 milhões de pessoas.
20: E a senadora Roberta Scioli, do Republicanos de Roraima, defendeu a adoção de medidas para ampliar a oferta de voos e reduzir o preço das passagens aéreas no estado. A parlamentar destacou que dados do Anuário do Transporte Aéreo apontam Roraima como estado com a maior tarifa média do país e afirmou que a situação compromete a mobilidade da população.
21: Segundo a senadora, o elevado custo das passagens dificulta o acesso a serviços de saúde, educação e oportunidades de trabalho, além de afetar o desenvolvimento econômico do estado. Roberta Scioli informou que solicitou esclarecimentos ao Ministério de Portos e Aeroportos sobre as ações previstas para ampliar a concorrência e reduzir as tarifas.
6: Não queremos apenas explicações, queremos planejamento, compromisso e resultados. Roraima precisa de mais voos, melhores horários, maior concorrência e políticas públicas que reconheçam as particularidades da região norte. Porque morar em Roraima não pode significar pagar a passagem aérea mais cara do Brasil.
20: O plenário do Senado aprovou o pedido de urgência para análise do projeto que muda as regras do seguro rural. Com a decisão, a proposta que veio da Câmara dos Deputados não precisará passar pelas comissões do Senado e poderá ser votada diretamente pelo plenário. O presidente da Casa, Davi Alcolumbre, afirmou que o acordo para a votação foi construído com o governo e destacou o apoio do ministro da Fazenda em exercício, Dario Durigan, nas negociações.
21: E um acordo entre o Congresso e o governo viabilizou a edição da medida provisória que trata da renegociação de dívidas rurais para produtores de todo o Brasil.
20: Segundo o texto, a medida é uma resposta ao salto da inadimplência no setor, que praticamente dobrou nos últimos 2 anos. Repórter Douglas Castilho.
7: Diante desse cenário, resultado da maior recorrência de eventos climáticos extremos, como as enchentes do Rio Grande do Sul, e da instabilidade internacional intensificada por conflitos como as guerras na Ucrânia e no Oriente Médio, a medida provisória cria novas linhas de crédito rural e permite que a União participe de um fundo garantidor para cobrir operações de empréstimos aos produtores afetados por catástrofes naturais. Ao agradecer pela parceria com o ministro da Fazenda, Mário Durigan, a ex-ministra da Agricultura, senadora Tereza Cristina, do PP de Mato Grosso do Sul, falou da extensão da MP.
8: Atendendo não só o Rio Grande do Sul, mas a todo o Brasil, porque
3: foi atendido não só os produtores que têm problemas de endividamento por conta de problemas climáticos, mas também por problemas de renda. Então, ampliou-se muito o escopo. Foi um ótimo acordo pelo Brasil.
7: A medida provisória, que tem eficácia imediata, será analisada por uma comissão mista de senadores e deputados federais antes de ser votada pelos plenários da Câmara e do Senado.
21: Edição de Paula Groba e trabalhos técnicos de João Lira, o Jornal do Senado fica por aqui. Acompanhe agora as notícias da Câmara dos Deputados. Boa noite.
20: Boa noite e até amanhã.
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4: Câmara prioriza atendimento de mulheres que sofreram perda gestacional.
8: Proposta cria sala exclusiva de perícia médica em crianças e adolescentes.
4: Comissão aprova penas à empresa que permite pornografia criada por IA.
8: Parlamentares analisam selo de inclusão para micro e pequenas empresas.
4: Boa noite. Avança na Câmara a proposta que cria o selo Empresa Inclusiva. O objetivo é reconhecer empresas de pequeno porte que contratam pessoas com deficiência, como informa a repórter Silvia Munhato.
9: A Comissão de Trabalho aprovou o projeto que cria o selo Empresa Inclusiva para micro e pequenas empresas. A ideia é reconhecer empresas de pequeno porte que promovam a inclusão de pessoas com deficiência em seus quadros de funcionários. A relatora, deputada professora Marcivânia, do PCdoB do Amapá, defendeu a medida.
10: Eles vão ter um selo que vai dar credibilidade, vai fazer as pessoas também olharem para essas empresas de forma diferente, porque existe um sentimento, acho que de todo mundo, de valorizar empresas que tenham boas iniciativas.
9: O selo será uma certificação concedida pelo Poder Executivo, com validade de 2 anos, às empresas que cumprirem um conjunto de requisitos, como manter percentual mínimo de trabalhadores com deficiência, adotar medidas de acessibilidade física e digital e utilizar tecnologias assistivas. As empresas certificadas terão direito ao uso da logomarca oficial do selo, além de prioridade em programas governamentais. Segundo dados do Cadastro Geral de Empregados e Desempregados, citados na justificação do projeto, mais de 17 milhões de brasileiros possuem algum tipo de deficiência, mas menos de 1% dos vínculos empregatícios ativos correspondem a esse grupo. A legislação atual obriga apenas empresas com 100 ou mais empregados a reservar vagas para pessoas com deficiência. O projeto que cria o selo Empresa Inclusiva para empresas de menor porte será analisado agora pela Comissão de Defesa dos Direitos das Pessoas com Deficiência. Da Rádio Câmara de Brasília, Silvia Munhato.
14: Política.
8: Chico Alencar, do PSOL do Rio de Janeiro, avalia que o volume de emendas parlamentares previsto no orçamento de 2026 enfraquece a articulação entre os poderes. O deputado também afirma que os recursos, estimados em 61 bilhões de reais, distorcem o planejamento nacional.
4: Chico Alencar ainda aponta que a falta de rastreabilidade e transparência na destinação das emendas mantém práticas semelhantes ao orçamento secreto, com prejuízo para políticas públicas de saúde, educação, mobilidade urbana e infraestrutura.
8: Tadeu Venere, do PT do Paraná, repudia a indicação irregular de emendas parlamentares por pessoas sem mandato eletivo ativo. Na opinião do deputado, a tentativa de criar o que ele chama de poder paralelo gera constrangimento e a perda de credibilidade do Congresso.
4: Ao elogiar decisões judiciais recentes de bloqueio de bens e recursos contra dirigentes partidários e ex-parlamentares, Tadeu Venere reforça que a indicação de verbas é um direito exclusivo de quem foi eleito pelo povo. Ele cobra investigações e punição dos responsáveis por irregularidades.
8: Roberto Monteiro Pai, do PL do Rio de Janeiro, critica o uso que políticos fazem do nome de Deus para se aproximar do eleitorado. O deputado cobra coerência ética e respeito aos mandamentos religiosos nas condutas diárias e no respeito ao próximo.
4: Roberto Monteiro Pai alerta que todos prestarão contas de suas ações e palavras. O congressista destaca que, mesmo defendendo seu campo político, a direita evita ataques pessoais a seus adversários em respeito aos princípios princípios que professa.
8: Eli Borges, do Republicanos do Tocantins, manifesta preocupação com o que considera ameaças à liberdade religiosa no Brasil. Ele cita a interrupção de culto evangélico por policiais e questionamento a uma oração feita em um fórum de conselheiros tutelares.
4: Eli Borges afirma que manifestações de fé vêm sendo tratadas com restrições crescentes em espaços públicos e religiosos. Ele assinala que o país precisa levar a sério a defesa da liberdade religiosa para evitar que cultos sejam limitados por decisões institucionais.
14: Ciência e tecnologia.
8: A comissão aprova punições a empresas que permitem pornografia criada por inteligência artificial. A repórter Júlia Lopes nos conta quais serão as penas.
11: A Comissão de Comunicação da Câmara aprovou um projeto de lei que prevê multas e sanções para empresas de tecnologia e redes sociais que permitirem a criação e a circulação de pornografia gerada por inteligência artificial, as chamadas deepfakes. Pelo texto, fica proibido o uso de IA para criar imagens ou vídeos de nudez e conteúdo sexual sem autorização da pessoa envolvida. No caso de adultos, a prática só será permitida com consentimento expresso. Já para menores de idade, a regra é ainda mais rígida. Qualquer conteúdo desse tipo é totalmente proibido, mesmo que não envolva pessoas reais. A proposta estabelece que empresas que descumprirem as regras poderão ser multadas em até 2% do faturamento do grupo econômico, limitado a 50 mil salários mínimos. Em casos mais graves, a punição pode chegar à proibição do uso de ferramentas de inteligência artificial. O texto aprovado é do relator deputado Jadiel Alencar, do Republicanos do Piauí. Ele afirmou que o objetivo da medida é proteger crianças, adolescentes e adultos contra a manipulação de imagem. Dados da ONG SaferNet mostram que denúncias de abuso sexual infantil online, muitas vezes envolvendo o uso de IA para a criação de deepfakes, cresceram e ultrapassaram 63 mil registros em 2025, o segundo maior número em 20 anos. Para o autor da proposta, deputado João Daniel, do PT de Sergipe, a ideia é promover uma internet mais responsável e garantir punição para quem comete crimes no ambiente digital.
12: Nós precisamos utilizar a inteligência artificial, as redes sociais, para o bem, para o amor, para a solidariedade, para a boa informação. Não podemos aceitar esse tipo de ação que é cometida por criminosos que utilizam a inteligência artificial e as redes sociais para prejudicar e cometer crimes através da internet.
11: O projeto também determina que conteúdos gerados por IA tenham identificação clara como marca d'água, indicando que são artificiais. Além disso, obriga as plataformas a remover rapidamente conteúdos ilegais e a manter canais acessíveis para denúncias. A proposta ainda prevê punições para quem produzir ou compartilhar deepfakes sexuais envolvendo menores ou adultos sem consentimento. Nesses casos, as vítimas poderão ser indenizadas por danos morais e materiais. A proposta que impõe sanções a empresas de tecnologia que permitem a circulação de conteúdo sexual pornográfico gerado por inteligência artificial sem consentimento segue agora para análise da Comissão de Ciência e Tecnologia. Da Rádio Câmara de Brasília, Júlia Lopes.
14: Segurança Pública.
4: Contrária ao projeto de lei que criminaliza a misoginia, Clarissa Tércio, do PP de Pernambuco, afirma que o texto ameaça as liberdades de expressão e religiosa sem garantir proteção efetiva às mulheres. Segundo sua leitura, a proposta ainda pode prejudicar a empregabilidade feminina e gerar insegurança jurídica.
8: Clarissa Tércio contesta a informação de que o grupo de trabalho que analisava o projeto aprovou por unanimidade o texto. De acordo com a parlamentar, todas as deputadas de oposição votaram contra e desmerecer esses votos já é, por si só, um ato de silenciamento e misoginia.
4: Já Maria do Rosário, do PT do Rio Grande do Sul, solicita aprovação imediata do projeto de lei da misoginia e faz um apelo pelo fim da obstrução da matéria. Ela argumenta que a proposta é urgente para salvar vidas e combater a escalada de violência contra as mulheres no país.
8: Maria do Rosário afirma que a violência de gênero mata 4 mulheres por dia no Brasil. A deputada critica o uso de discursos religiosos para justificar o ódio contra elas e observa que o projeto também ajuda a reduzir o número de crianças órfãos de vítimas de feminicídio.
4: Luiz Lima, do Novo do Rio de Janeiro, critica o posicionamento da bancada governista em votações que endurecem regras de cumprimento de pena para crimes hediondos. Ele defende punições mais rígidas como resposta ao aumento da violência contra diferentes grupos da população.
8: Luiz Lima sustenta que o combate à criminalidade exige medidas mais severas a quem comete homicídio e crimes contra crianças. O parlamentar afirma que a segurança pública deve proteger toda a população, sem distinção de raça, gênero, orientação sexual ou posição política.
14: Agricultura.
4: A Câmara aprovou e encaminhou para análise do Senado o projeto de lei que proíbe a comercialização de leite em pó importado reconstituído no Brasil.
8: A ideia é proteger o produtor brasileiro e garantir mais transparência ao consumidor, como informa a repórter Maria Neves.
13: A Comissão de Constituição e Justiça da Câmara dos Deputados aprovou o projeto que proíbe a reconstituição de leite em pó importado para que seja vendido na forma líquida no Brasil. Pelo texto, empresas que descumprirem a norma ficam sujeitas a multa de até R$1 milhão. O infrator também poderá sofrer suspensão do alvará de funcionamento de forma temporária ou definitiva. De acordo com a autora do texto, deputada Daniela Rainer, do PL de Santa Catarina, o produtor de leite brasileiro sofre uma crise sem precedentes, causada em grande medida pela importação de leite em pó, que é reidratado e vendido como leite fluido no mercado interno. De acordo com ela, além de defender os produtos nacionais, o projeto traz proteção para o consumidor.
15: Esse projeto de lei busca também que o consumidor saiba o que ele está consumindo, mas especialmente para que o nosso produtor de leite tenha o seu produto valorizado. Para que o agricultor brasileiro, o produtor de leite brasileiro, tenha sim condições de se recuperar e não tenha essa concorrência desleal batendo na porta dele todos os dias, que em muitos casos acabou inviabilizando a produção leiteira brasileira.
13: O relator da proposta na comissão, deputado Domingos Sávio, do PL Mineiro, também afirma que a medida busca proteger o mercado interno de práticas desleais de comércio. Segundo o parlamentar, a preferência pela utilização de leite nacional não configura discriminação arbitrária, representa apenas um instrumento legítimo de política pública voltada à proteção da cadeia produtiva do país. Domingos Sávio sustenta ainda que a norma não proíbe a importação do produto, somente busca restaurar um mínimo de isonomia entre o produtor nacional de leite e o produto reconstituído a partir de matéria-prima importada e subsidiada. O texto aprovado permite a reidratação do leite em pó para venda no mercado nacional somente em caso de desabastecimento do produto na forma líquida. Da Rádio Câmara de Brasília, Maria Neves.
14: Comissões.
4: A inclusão da injeção semestral contra o HIV no SUS esbarra em preço alto, segundo apontaram especialistas em debate realizado recentemente na Câmara. A reportagem é de Emanuele Brasil.
16: O Ministério da Saúde, especialistas e representantes da sociedade civil afirmaram em debate na Câmara dos Deputados que o alto custo e o monopólio imposto pela indústria farmacêutica dificultam a incorporação do medicamento Lenacapavir ao Sistema Único de Saúde. O fármaco que previne a infecção pelo HIV com apenas 2 injeções anuais, é defendido por especialistas e pela sociedade civil como a principal solução para reduzir o estigma e o abandono da prevenção diária em comprimidos. Embora o Lenacapavir já tenha o registro na Anvisa, ele ainda não está disponível no SUS. O medicamento passa agora por uma fase de definição de preço pela Câmara de Regulação do Mercado de Medicamentos. Somente após essa etapa é que o CONITEC, Comissão Nacional de Incorporação de Tecnologias no SUS, avaliará se o custo-benefício permite a oferta gratuita na rede pública. Coordenadora da mesa, a deputada Duda Salaber, do PSOL de Minas Gerais, ressaltou que a atualização das tecnologias de prevenção é fundamental para atender as populações mais vulneráveis de forma digna. A parlamentar é autora de um projeto de lei que declara o medicamento como de interesse público, passo que pode facilitar uma futura quebra de patente.
17: Nós não queremos um SUS refém do mercado. Nós queremos ler a capa vir no SUS e queremos vida acima das patentes.
16: O debate foi encerrado com a cobrança de que o governo federal defina uma estratégia clara para garantir o acesso ao lenacapavir antes da Conferência Internacional de AIDS, que acontecerá no Brasil em julho. Da Rádio Câmara de Brasília, Emanuele Brasil.
14: Direitos Humanos.
8: O projeto cria sala exclusiva nas perícias médicas ligadas aos estados para atendimento de crianças e adolescentes.
4: O repórter José Carlos Oliveira tem mais dados sobre a proposta.
18: Em fase final de análise na Câmara dos Deputados, projeto de lei cria sala exclusiva nos institutos médico-legais para atender crianças e adolescentes vítimas de violência. A proposta do deputado Marcos Polon, do PL do Mato Grosso do Sul, já passou pelas comissões de segurança pública e de previdência. Resta apenas a aprovação da Comissão de Constituição e Justiça para o texto seguir diretamente para a análise do Senado. A relatora, a deputada Daniela do Vaguinho, do Rio de Janeiro, explica o principal objetivo da proposta.
19: O projeto enfrenta um problema muito grave, a revitimização. Hoje, muitas crianças e adolescentes vítimas de violência precisam passar por perícias em ambientes comuns dos MEDs, dividindo espaço com adultos, inclusive suspeitos e pessoas em situações graves, o que é totalmente inadequado. Isso aumenta o trauma.
18: O texto prevê que os IMLs destinem locais exclusivos para esses jovens sem risco de exposição a situações intimidantes ou vexatórias durante o processo judicial. Daniela do Vaguinho ressalta que as secretarias estaduais de segurança pública e as polícias civis terão prazo de 2 meses para cumprir a regra a partir da transformação da medida em lei.
19: O que buscamos é garantir proteção, respeito e cuidado nesse momento tão delicado. São mudanças simples, mas muito significativas. Uma sala exclusiva rompe com a lógica atual dos MLs. Garante privacidade, evita o contato com adultos e suspeitos e com um espaço adequado e equipe preparada, a escuta é mais segura, o exame é mais cuidadoso e a prova mais qualificada.
18: A proposta segue diretrizes da Constituição e do Estatuto da Criança e do Adolescente quanto à proteção desses jovens diante de todas as formas de negligência, violência e opressão. Da Rádio Câmara de Brasília, José Carlos Oliveira.
14: Saúde.
8: A Câmara aprovou prioridade de atendimento no SUS para mulheres que sofreram perda gestacional. Entenda a medida com a repórter Sofia Peçanha.
22: A Comissão de Constituição e Justiça aprovou o projeto que garante prioridade de atendimento psicológico e social pelo Sistema Único de Saúde, o SUS, para mulheres que sofreram aborto espontâneo, óbito fetal ou perinatal. O aborto espontâneo ocorre quando a gestação é interrompida de forma natural. O óbito fetal ocorre quando o bebê morre ainda durante a gravidez. E o óbito perinatal envolve mortes registradas no fim da gestação ou nos primeiros dias após o nascimento. O texto aprovado altera a Lei Orgânica de Saúde, além de reunir outros 5 projetos que estavam sendo analisados em conjunto e que tratavam da humanização do luto parental, do atendimento especializado no SUS e da adoção de protocolos específicos para esses momentos por hospitais públicos e privados. A relatora das propostas nas comissões de Previdência e de Constituição e Justiça, a deputada Cristone Eto, do PL do Rio de Janeiro, destacou que os serviços de saúde devem estar atentos para o sofrimento das mulheres cuja gravidez resultou em óbito do bebê.
23: Desse modo, resta mais que evidente a necessidade que haja acompanhamento profissional dessa gestante, a fim de que o luto, o sentimento de perda enfrentado por elas, seja devidamente conduzido.
22: Entre as medidas previstas estão: prioridade de atendimento psicológico, acompanhamento multiprofissional, separação de alas hospitalares para mães que sofreram perda gestacional e possibilidade de registro do nome escolhido pelos pais para bebês natimortos na sessão de óbito. Segundo o parecer aprovado, a proposta busca estabelecer diretrizes gerais de acolhimento e humanização no atendimento às famílias, sem detalhar procedimentos específicos em lei. O projeto também prevê medidas para evitar constrangimentos às mães em situação de luto durante a internação hospitalar, além de ações de orientação e capacitação de profissionais de saúde. Segundo a deputada Cristonieto, a proposta tem impacto direto no processo de recuperação emocional das famílias.
23: São medidas que, inclusive, levam em conta o tratamento respeitoso para com a família e, principalmente, para com a mãe, já que seu efeito também tem natureza psicologicamente benéfica e integrativa.
22: O projeto que garante prioridade no SUS para mulheres que sofreram a perda gestacional será analisado agora pelo Senado. Da Rádio Câmara de Brasília, Sofia Peçanha.
0: Homenagem.
1: Paulo Teixeira, do PT de São Paulo, homenageia Valmir Rodrigues Chaves, conhecido como Bill do MST, falecido em abril. O deputado registra que a liderança popular contribuiu para a organização de trabalhadores do campo, assentamentos, cooperativas e comunidades rurais.
8: Termina agora o Jornal Câmara dos Deputados, produzido pela Rádio Câmara, com trabalhos técnicos de Wellington Teles e apresentação de Val Monteiro e Márcio Aquilissardi. Uma boa noite para você.
1: A Voz do Brasil volta amanhã. Boa noite.
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